0: Aquilo ali, foi que hora aquilo ali? Sem você, música de minha autoria, faixa do meu primeiro CD, minhas canções na época, belamente interpretada pelo meu sobrinho Murilo Augusto. Então vamos ver, solta um pouquinho, produção.
1: Isso aí.
0: Vamos ver aí quem foi. Ah, é o Benedito Teixeira. Grande Benedito Teixeira, solta aí pra gente ver, solta aí.

0: música do Benedito Teixeira, música linda, viu? Bonito, bacana, hein? Né?
1: Bonito.
0: Show de bola, a gente vai um breve apoio cultural, a gente volta já já, né, Betão?
1: Isso aí.
0: São 21 e 6.
1: 9 e 6.

0: 9:06.
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2: 9:13.
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19: Muito bem, agora são 21:17.
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19: Programa Show de Bola, programa Romance da Cidade. Amanhã é sexta-feira, viu, gente? Amanhã tem especial do Roberto Carlos. Isso mesmo, são 2 horas do Rei para você curtir aqui dentro do nosso programa. Daqui a pouquinho, às 22 horas, tem Geraldo Ferreira e o Sintonia Emocional. Romance da Cidade é um programa que é a sua cara. A gente passa as músicas, a depender do dia da semana, você vai ter nostalgia pura, alegria em ouvir aquelas músicas que no passado foi sucesso que você deseja e quer ouvir. Pra quem é bom de orelha, viu? Pra quem é bom de ouvido, não é pra qualquer um não. Porque pra quem é bom de ouvido já sabe, né? Tem que ser bom de ouvido mesmo pra gostar de música bacana, de qualidade. É, Brasil.
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19: Eu.
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19: Pois não. Um abraço para meu amigo João Soares, motorista por aplicativo. Ele sempre ouve o nosso programa. Grande João Soares. 21 e 18, gente boa. 21 e 18. Aqui na sua Radiant City. Tem gente ouvindo o nosso programa para além do nosso estado. Minas Gerais, São Paulo. Tá curtindo, né? Através da Radiosnet ou pela tvguanambi.com.br. Viu, gente boa? Nós estamos por lá também na rede mundial de computadores.

0: Muito bem, são 21:21. Vinheta estranha, né, Rafael?
1: 9:21.
0: Vinheta estranha.
1: Agnaldo Timóteo, hein? Show de bola, hein?
0: Agnaldo Timóteo é tudo de bom. E o nome dessa música aí, Roberto, é Sonhar Contigo por Toda a Vida. Mas eu não tô falando de você, não, viu? Não tô falando de você, não.
1: Ah, tá bom, imagina. Não,
0: pelo amor de Deus.
1: Tá bom.
0: É o título da música. É o título.
1: Deus me livre.
0: É o título. Tá amarrado sem força.
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0: Vamos seguindo com o programa Show de Bola, programa Romance na Cidade.
1: Conversa errada essa.
0: Daqui a pouquinho, tem Roberto, aliás, Geraldo Ferreira.
1: Olha, encabulou comigo também, tá rindo até o nome.
0: Você fica confundindo o meio do campo. O problema é que você fica confundindo o meio do campo. Aí a gente fica perdido.
1: Você encabulou comigo, hein?
0: Por que você rapou a cabeça assim, homem?
1: Rapaz, não. Não, deu uma diminuída.
0: Rapaz, você ficou feio o negócio, viu, velho? Quem fez essa desgraça no seu cabelo?
1: É o mesmo que corta o seu.
0: Nada que daqui. Tem mais de 20 anos que eu não vou. Tem mais de 20 anos que eu não vou no salão. Quem corta meu cabelo sou eu mesmo.
1: Tá bom. Tá
0: eu
1: bom,
0: mesmo corto meu cabelo.
1: Tá bom.
0: Oxe, eu quero ficar cego do sovaco se eu estiver mentindo.
1: Isso, ele tá vendo, Zé?
0: Tá vendo, Cida? Até a Cida tá morrendo de rir, né, Cida?
1: É, sim, é.
0: Eu vou dizer, meu rapaz.
3: Oi, eu sou criança. Estou no 104 aqui.
1: Tá vendo, Mazinha, tá vendo?
0: Vamos de música.
1: Alcione.
0: Você sabe que a Alcione, ela é uma grande sambista, né?
1: Isso.
0: E essa música, Meu Ébano, é show de bola. Eu amo essa música, cara.
1: Bom demais.
0: É, você é o negão de tirar o chapéu.
1: Você não tá bom de você,
0: solta aí.

0: Feliz, gente boa, 21:26 agora.
1: 9:26.
0: Betão.
1: A venda ficou top, hein?
0: Ficou top demais. Ficou top. Amanhã, Betão, você faz o quê?
1: Moço, amanhã acho que vou dar um descansado.
0: Você não vai vir pra cá, não?
1: Eu antecipei, era pra vir amanhã, resolvi vir hoje, porque você me ligou falando que tava com saudade.
0: Eu não tô sabendo disso, não.
1: Só que amanhã
0: eu
1: quero descansar, porque...
0: Eu não tô sabendo dessa putaria, não. Essa putaria...
1: Você me ligou,
0: fora,
1: você não quer
0: admitir. Rapaz.
1: Você falou, ei, Betão, vai lá hoje, que eu tô com saudade, pra gente fazer resenha e tal.
0: Repreendido, Satanás, esse copo não te pertence.
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0: Vamos seguindo com o programa. Olha, já tá sendo feito os preparativos do São João do Gurutuba. Passei por lá hoje de manhã, já tá fazendo lá aquele... Porque tem que começar bem antes, né, Betão?
1: Isso aí.
0: O tema é Copa do Mundo,
1: isso,
0: né?
1: Da Copa.
0: Tema Copa do Mundo.
1: Eu dou até uma sugestão, se fosse o caso, colocaria um telão pra gente poder ver o jogo também na praça.
0: É verdade.
1: É interessante.
0: Aquela galera lá tomando, bebendo, encontrando os amigos e torcendo pro Brasil ao mesmo tempo, né?
1: Isso seria interessante.
0: Seria muito bom, velho. Naquele sonzão lá, né?
1: Isso.
0: Já pegava o áudio da televisão, colocava lá no som.
1: Se for à tarde, beleza. Se for à noite... Fazia, a gente viu
0: uma
1: o jogo
0: pausa,
1: antes,
0: né? Dava uma pausa no nosso estejo, no show.
1: Viu o jogo, depois
0: pegava depois festa. Voltava pra folia novamente,
1: isso,
0: né?
1: Isso, seria interessante.
0: É uma coisa boa, viu, Roberto?
1: Uma novidade, não?
0: É uma coisa boa, é uma sugestão bacana, viu, Roberto?
1: É verdade.
0: Eu vou ver se eu falo isso no Val, pra o Val esclarecer, chegar nos ouvidos de Nau, pra ver se rola alguma coisa,
1: vai,
0: né?
1: Vai que dá certo, né?
0: É, vai que dá certo. É. 21:27, daqui a pouquinho tem o lobisomem.
3: Au!
0: Geraldo Ferreira. É assim, moço. Almi Bezerra, Hey Girl, música do Reginaldo Rosa.
1: 9:28.

0: Esse aí é o Almir Bezerra. Hey girl. Tem gente que confunde o Almir Bezerra com os VIPs, né? Os VIPs. Os VIPs já é outra coisa,
1: a
0: né?
1: A música é boa animada.
0: É boa. Os VIPs e Almir Bezerra, né? É muito bom. É a galera aí da época da Jovem Guarda.
1: E
0: né?
1: Quem tá na escuta aqui, manda um forte abraço. É. Natalino Silva tá na escuta, viu?
0: É mesmo?
1: É isso aí.
0: Grande Natalino
1: Silva. Nosso amigo Deilon Costa também tá na escuta.
0: Deilon Costa, tá. Ah, tá. 21:31, Brasil.
1: O pessoal de Pó de Colher também tá na escuta, viu?
0: Comunidade Pó de Colher.
1: Isso.
0: É uma comunidade grande, um povo bacana. Ali só mora gente boa.
1: Ali acho que vai virar um bairro logo, logo.
0: Já é um bairro. Já é considerado um bairro de Guarabira. Tá. Mas é espaçado, né? Espaçado, mas é considerado um bairro.
1: É parecendo zona rural.
0: É. Parece um bairro, ao mesmo tempo parece zona rural, coisa impressionante.
1: É.
0: Um lugar bonito, só tem casona boa, né, Roberto?
1: Tá crescendo.
0: Só casona boa. O prefeito asfaltou até perto de lá, né?
1: Até a ponte.
0: Até a ponte. É, Estrada Velha de Mutans.
1: Tá o comentário que até Mutans parece um tal comentário.
0: Em breve, tem esse projeto, né? Isso. Tem esse projeto. Assim como tem um projeto antigo também de ligar Seraíma a Morrinhos aí por dentro,
1: isso.
0: Né?
1: Isso.
0: Tem hoje não saiu. Será que sai, Roberto?
1: Complicado, hein?
0: É, sei não.
1: Ai, a política chegando, né? Tá chegando a política, né?
0: É, mas...
1: Promessas.
0: Mas não vem, não vem tudo, não. É só promessa. Promessa, promessa de boca tem, né? Agora vamos ver se concretiza, né?
1: Verdade.
0: Então quer dizer que a ornamentação da Praça do Feijão esse ano é tema Copa do Mundo?
1: Bom demais.
0: Bom demais, sim. Né? Aí, você sabe que a gente põe nosso stand lá, né?
1: Com certeza.
0: Você que quer conhecer os locutores da rádio, se você quer ver a feiura do Roberto, vai lá no stand. Vai lá no estante que você vai ver a feiura.
1: Ao contrário, você.
0: Eu sou feio? Eu?
1: Ô, Rezinha.
0: Eu sou o cara mais bonito aqui da rádio,
1: mano. Ô, coitado.
0: Ô, meu Deus do céu.
1: É que a mãe da SBT fala, ô, coitado.
0: Eu sou o cara mais bonito aqui da rádio. Aí, ó.
2: Quero namorar com certo locutor Marcos Coimbra. Ele é muito gostosão. Aí se eu te pego.
1: Ô, coitado, ô, coitado.
0: Você viu aí?
1: Sonha.
0: Agora você aqui, ó. Ó.
3: Amei Satanás.
0: Ai, ai. Roberto, você toma jeito de homem, Roberto.
1: Ué, Mazinho, pode isso, Mazinho? Como é que negócio é isso, ué?
0: Um cara como você.
4: Vou falar pra Tanogueira, viu? Chama Chane.
0: Ai, ai. Eu vou dizer.
5: Oi, quem tá na rádio aí? É Coimbra? É?
0: É, eu e o Betão aqui, o Roberto Fernandes.
1: Isso aí.
0: Roberto Fernandes, ele é locutor porta de loja.
1: Mil utilidades.
0: Roberto Fernandes, ele é igual o Bombril, é mil e uma utilidades. Roberto Fernandes, ele é motorista, dono de carro de som, publicidade, volante, né? Roberto Fernandes, ele é também. Eu já falei isso aí.
1: Isso.
0: Locutor de rádio agora.
1: Isso.
0: Né? Eu fiz um locutorzinho nele.
1: Deus me livre,
0: e agora Roberto Fernandes tá vendendo doce na feira, viu, gente?
1: Ah, onde esse bicho inventa coisa aí?
0: Ó, não tem ali a casa da dona Dedé?
1: Ô, você gosta de inventar coisa aí?
0: Não tem ali a casa da dona Dedé? Não tem?
1: Onde quem tá... vende doce aqui é um ouvinte nosso.
0: Onde tá construindo um prédio ali, não tem? Roberto fica naquela esquina ali, vendendo doce de amendoim. Aí, é aquelas... Como é o nome daquele trem lá, Roberto?
1: É porque de vez em quando eu vejo você trabalhando com o Sidão. Você que tá vendendo. Você fala que sou eu, né? Sidão pipoca, vende pipoca, você vende doce.
0: Ele tem uma barraquinha também, sabe? Ele tem uma barraquinha ali na Avenida do Trabalho. Aí ele coloca lá escrito assim, ó. 60 pra socar e 100 pra socar, né? Não é não, Roberto? É paçoca, gente.
1: Ai, ai,
0: ai. 60 pra socar, 100 pra socar, não é não?
1: Ai, ai. Esse Coimbra é pouquinho, velho.
0: A gente volta já.
1: Valeu.

0: 9:35.
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0: Muito bem, são 21h47.
1: 9h47.
0: E Betão, além de Betão aqui, tá comigo aqui, chegou agora e já chegou tarde. Porque não era pra ele ter chegado tarde assim. Eu acho que ele tá evitando a gente pegar ele de jeito aqui.
1: Tá lanchando?
0: Não, ele tá evitando.
1: A brincadeira.
0: O aluguel. Porque nós aluga ele.
1: É a brincadeira.
0: Exatamente. Geraldo Ferreira, boa noite, Geraldão.
2: Boa noite, Coimbra. Boa noite, Roberto Fernandes.
1: Boa noite, boa noite.
2: Boa noite, ouvintes do Romance na Cidade. Ah, cheguei aí. Chegando.
0: Chegou chegando. Daqui a pouquinho tem o Sintonia Emocionante, viu, gente? Geraldo tem 4 lives ao vivo. É mole. Cinco. Brumado e região.
1: E bombando, hein? Bombando, hein? Eu acompanho.
0: Brumado e região. Guanambi região. As negas do meu sertão.
1: É? Marte também, o pessoal de Marte. Que fala.
0: Ele faz uma live até pra Plutão, gente boa. Geraldo é muito bem assistido, viu?
1: Isso, anotado, hein?
0: E tá ficando gente conhecido. Só que tem um ponto negativo. Vixe, as pessoas estão achando que ele é um infiltrado do Osama Bin Laden.
2: Ai, ai.
0: Ele é um infiltrado. Ai, ai. Diz que uma vez, né, pegaram um terrorista lá e botou na cadeira lá, elétrica, e ligava e não dava nada. E ele, Alá! Alá! Aí o cara falou, ué, ele tá chamando o Deus dele, é Alá o Deus dele. Aí ele falou, Alá, tomada desligada!
2: Esse era Robertão. Ai,
1: ai. E, Geraldo?
0: O cara era tão
1: burro. Você todinho aí.
0: O cara era tão burro que ele falou pros americanos que a tomada tava desligada. Os americanos ligou, ele foi fritado na hora.
1: Se lascou.
0: Outro dia eu estava fazendo uma retrospectiva do que aconteceu de 20 anos pra cá. E eu estava vendo novamente aquela cena terrível lá do World Trade Center. Acompanhei de perto, tinha muitos documentários, pessoas falando, pessoas que viveu aquilo, por que não estava lá, o porquê que estava, o porquê que escapou, porque que familiares, alguns não escaparam. Inclusive, eu vi um brasileiro dizendo que por muito pouco ele não morreu, trabalhava no 28º andar e o prédio tinha 110 pavimentos, tinha 110 andares o prédio. Acima de onde o avião pegou para cima, todas aquelas pessoas morreram.
1: Complicado.
0: Todas aquelas pessoas, na Torre 1 e na Torre 2. Eles não falam Torre 1, Torre 2, eles falam Torre Norte e Torre Sul, né?
1: É.
0: Depois do nível do avião pra cima, todo mundo morreu, não tinha como descer. Os elevadores ficou pifado, a fumaça, a maioria morreu asfixiado, não foi da queda, não foi de queimado, a maioria morreu asfixiado. Teve uns que entrou no desespero, pulou. Porque achou mais justo morrer.
1: Achou que ia dar certo, né?
0: Achou mais justo morrer da pancada, da queda, que é muito rápido, né? Coisa rápida de alguns segundos. Terrível, né, rapaz? Eu acompanhei aquele de perto, fiquei mais de 3 horas acompanhando aquele trem lá, um documentário de mais de 3 horas
1: Do History. Se brincar, acho que o cara já morre já na queda mesmo, na descida.
0: Olha, já foi provado que quem não faz um teste. Quem não faz um teste para saber da resistência do coração, ele morre no ar. Porque um cidadão.
1: Aflita,
0: é? Um cidadão, ele pulou de paraquedas e ele morreu no ar. Não deu tempo de puxar a cordinha. Aí eles fizeram um negócio automático. Se o cara não puxar, com certo tempo desarma. Porque justamente por isso, porque tem pessoas que a pressão da queda é tão grande que ele morre do coração. Ele morre do coração.
1: Aflita, é?
0: O coração não suporta, né, Geraldo? Não aguenta. Porque é uma pressão quando você tá caindo, aquele negócio que dá aquela gastura, aquele. Eu já sonhei caindo, cara, é ruim demais. Né? Eu acho que eu não seria homem pra isso.
1: Mas você me comentou no instante. Você sonhou, tava morto, foi? Você comentou no instante.
0: Eu tive um sonho terrível, rapaz. Antes de ontem, eu tive um sonho que eu mesmo, eu tava morto, mas eu me via morto. E pessoas chegavam, e chegava gente, chegava amigo, chegava. E eu ali naquela situação. Poxa, quando eu acordei, cara, pense numa alegria desgraçada. Poxa, foi ruim demais, velho. Pelo amor de Deus!
2: Tá
0: agora eu comento aqui fora do ar. Eu comento aqui fora do ar. Esse fofoqueiro, vai falar. Você é um fofoqueiro, rapaz. Não é pra você falar isso, não.
1: Já aconteceu comigo de eu sonhar brigando com alguém e amanhecer todo lascado, o corpo doendo. Não sei por que isso.
0: Agora eu já sonhei namorando, acordei melado agora.
1: É o negão, o negão? O negão?
0: Não,
1: o negão?
0: Quem é?
1: O negão?
0: Eu já falei pra você. Eu já falei pra você. Não me confunda. Não me confunda com o que você faz no seu particular. Você já notou, Geraldo, que tudo que ele faz no particular ele confunde com a gente?
1: Tá bom. Geraldo, vem até o sinalzinho ali, ó.
0: Meu negócio é mulher. Olha, não tem perigoso fazer igual um amigo meu. Tem perigoso eu gostar de homem. Isso não vai acontecer. Porque eu não nada contra. Quem curte seus machos pra lá, problema. Ei, já. Quem curte seus machos, não tem problema. Eu não sou.
2: Vai embora, cambada.
0: Não tenho nada contra, né?
1: Respeita. É verdade.
0: Não tenho nada contra você que gosta.
1: Eu mesmo não. Ele sai de baixo e bota com o pulso, tá vendo aí?
0: Agora, eu mesmo não curto, não.
1: Ele sai de baixo e bota
0: com o pulso. Não, meu negócio.
1: É difícil.
0: Meu negócio é mulher, sabe? Não vem com esse negócio de homem pelo meio, não, que eu só quero homem pra uma coisa, pra trabalhar pra mim. Agora pra trabalhar pra mim eu gosto, viu? Fala nisso, tem um capim lá pra você capinar, você não vai lá.
1: Pronto, vai pagar quanto?
0: Hein?
1: Vai pagar quanto? 100 diárias?
0: Paga o quê? Você é amizade? Nossa,
1: é 100 diárias?
0: A nossa amizade foi feita
1: é
0: em botiquinha.
1: É 100 diárias?
0: Foi feita em botiquinha a nossa amizade?
1: Mas se for 100 diárias não vai.
0: Mas...
1: É isso aí, Guilherme. Brincadeiras à parte, um programa romântico, mas só brincadeiras.
0: Nós estamos indo embora, porque se nós não for embora, Geraldo não entra, né?
1: É isso aí.
0: Geraldo tá chegando. O que você tem pra hoje, Geraldão?
2: Álvares de Azevedo.
0: Álvares. É Álvares ou Álvares?
2: Álvares.
0: Álvares. Eu me lembro de um colega meu que ele chamava. Como é? Ele chamava Hermes. Aí eu falava, Hermes da Fonseca, bunda torta e perna seca. Rapaz, um dia ele me deu um murro no pé das orelhas.
1: Vai. Receba.
0: Eu falava isso direto. Né? Eu falava isso direto, né? Ele não ligava, não. Ele ficava bravo, mas não ligava. Aí um dia eu falei perto de uma menina que ele gostava. Aí quando eu virei assim, eu só vi o esquenta.
1: Toma.
0: Que o nome dela era Hermes.
1: Receba.
0: Aí eu falei, Hermes da Fonseca, perna torta e bunda seca.
1: Toma.
2: Isso é plástico.
1: Tá que nem... Os Trapalhões. Foi a rádio que falei tudo, só passou tudo.
0: Eu vou dizer, eu já aprontei nessa minha vida, viu? Uma vez eu peguei um cigarro no meio da rua, eu achei um cigarro assim, ó, uma bituca grande assim.
1: Lá vem.
0: Eu tirei o filtro, Geraldo. Eu e um colega meu, nós dois era arteiro, né? Eu peguei aquele cigarro e fez numa bombona desse tamanho. Fez numa bomba desse tamanho, Geraldo. E coloquei lá e coloquei fogo na ponta. Aí aquilo ali é uma bomba relógio. Tem um tempo determinado pra aquilo chegar, né? E nós colocou, rapaz, no banheiro da escola, bicho.
1: Ei, lasqueira.
0: Moço, e demorou, a gente já tinha esquecido, cara. A gente já tinha esquecido. Aí eu pensei que era um... Pau!
1: Ei, lasqueira.
0: Ô, bicho, eu vou dizer, eu tinha naquela época, hoje eu tenho 48 anos, né? Naquela época eu tinha o quê? Meus 18, 17.
1: Mas descobri quem foi, não, né?
0: Descobriram porque um colega delatou a gente. Ele viu a gente com um cigarro e com uma bomba. Aí ele deteu com a língua nos dentes, né? Nós pensamos em pegar ele, mas não alagou isso pra lá. Não alagou pra lá porque não ia valer a pena pegar ele, não. Porque ele era filho de gente grande. Ia sobrar pra nós, né, Geraldo?
2: Aí nós falamos,
0: não, vamos deixar isso pra lá. Ele era filho de gente grande, aí você já viu, né?
1: Complicado.
0: E nós não era ninguém naquela época. Aliás, até hoje nós não somos ninguém. É. Vamos embora que Geraldo tava olhando torto pra nós já.
1: É isso aí, Guilherme. Forte abraço a todos.
0: Esse povo que tem a assinatura Ferreira da Silva.
1: É complicado, hein?
0: Parente de Lampião, Deus me livre. Não é bom brincar, não, viu?
1: Complicado, hein?
0: É tudo na faca e no facão, Deus me livre. Vamos embora, Brasil, vamos embora.
1: É isso aí,
0: Guilherme.
1: Forte abraço a todos, Deus abençoe. Eu ia vir amanhã, mas resolvi vir hoje. Volto segunda-feira. Valeu, fui, abraço.
0: Um abraço pra vocês todos. Amanhã, se Deus quiser, nós estamos aqui com o especial do Roberto Carlos. Fim de programa, vem aí Geraldo Ferreira e o Sintonia Emocional. Tenha fé em Deus, tenha fé na vida, tente outra vez. Tenha fé.

0: 10:03.
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1: 10:07.
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Boa noite, Guanambi região. Boa noite, Bahia do meu coração. Boa noite, Brasil. Buenas noites, Latinoamérica. Boa noite, planeta Terra. Você está ouvindo Geraldo Ferreira e o programa Sintonia Emocional nas ondas da Rádio Cidade 104,9 FM de Guanambi, Bahia. Ou poderá me ver através das minhas lives nos meus Facebook, Geraldo Ferreira da Silva, ou ainda através das outras lives minhas nos meus Instagrams, também Geraldo Ferreira da Silva, ou nos ouvir mediante o aplicativo da TV Guanambi. Baixe o app da TV Guanambi no seu celular, no seu tablet, na sua TV Smart, no seu computador, e nos ouça em Guanambi, nas cidades da região, na Bahia, no Brasil e em qualquer lugar do planeta Terra ou do espaço sideral que tenha internet.

Eu quero aqui externar meus agradecimentos a Jesus Cristo, a Maria, sua mãe, nossa mãe, a você, ouvinte do Geraldo Ferreira, e o Sintonia Emocional, razão maior deste programa, deste locutor e desta emissora. Expandi meus agradecimentos a Tony Nogueira, o nosso diretor, o cara legal, a Marcos Coimbra, meu professor de sonoplastia, e aos demais colegas locutores desta emissora, na pessoa de Val Rodrigues. Caros ouvintes, o tema do nosso programa de hoje é o amor platônico. O que é isso, professor? Amor platônico é aquele à distância, né? Não carnal. A pessoa deseja, tem desejo romântico, amoroso, sexual pela pessoa amada, mas não a toca. Era assim no passado. Mal a pessoa via a mulher numa igreja ou na casa do pai e se apaixonava, pedia em casamento. E hoje também não é diferente, né? Meio mundo de gente anda se apaixonando aí nas telas, né, Mery Gonzalez? Desse jeito e do outro também. Então, cadê você, meu rei, aqui? Vamos ouvir Gilberto Gil, Esperando na Janela.

0: Pereira, seja bem-vinda ao Sintonia Emocional. Daniela Farias, obrigado pela audiência. Registrando também a audiência de Ian, de Edson Dutra Júnior, Edinho, Cafoninha. Alô, Cafoninha. Jonas Viana e Dona Delma na Fazenda Mulungu. O empresário Tom e Dona Leia da ProBike. Gil da Mochila. Morena Lima Oliveira e sua mãe, Dona Zélia, na Fazenda Vagem da Flecha. Alminon Pereira e família, Marlúcia Técnica Enfermagem. 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Professor Vandir Leão, seja bem-vindo ao Sintonia Emocional. Elisandro Zil, Dete Flores, quem mais? Dulce Alves, professora Dulce Alves, boa noite, sejam bem-vindos, bem-vindas ao Sintonia Emocional e vamos ouvir Djavan, Meu Bem Querer. Cadê Djavan? Engoliu Djavan, então vamos Caetano, Você é Linda.
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0: Ocorrência de Lídia Fernandes em Matina, Bahia. Ciene Paula, é isso? E mais? Rosalina Rodrigues, Marlúcia Oliveira, Cida Vieira e Presidente Jânio Quadro, sejam bem-vindas ao Sintonia Emocional.
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0: 22:27, ou seja, 10:27 aqui na Rádio Cidade. 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E vamos ouvir a música do professor Benedito Teixeira, Lance Carnal.

0: Rindi Oliveira. Boa noite, sejam bem-vindos ao Sintonia Emocional e vamos aos nossos apoiadores culturais.
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10: 10 horas e 35 minutos.

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0: 22:40, ou seja, 10:40 aqui na Rádio Cidade. Registrando a audiência de Maria Onete, de Gabriela Nogueira em Palmas de Monte Alto, de Lucas Francisco dos Santos Mesquita. Boa noite, sejam bem-vindos, bem-vindas ao Sintonia Emocional. 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Caros ouvintes, o tema do nosso programa de hoje é o amor platônico. O amor platônico é aquele distante. A pessoa ama à distância. Mora noutra cidade ou mesmo na mesma cidade, mas não tem um contato carnal com a pessoa. No passado era assim, né? As pessoas casavam-se sem conhecer, sem beijar, sem namorar. O rapaz via a moça à distância na igreja ou em algum lugar, né? Poucas vezes a mulher saía de casa, a não ser com o pai ou com o marido, e eles apaixonava e pedia em casamento ao pai, não à moça. Mas hoje em dia também tem muitos donzelos assim, né? Grudado na tela do celular, tem várias namoradas, vários namorados, mas só virtual, né? Amor platônico. Vamos ouvir Lulu Santos, Apenas Mais Uma de Amor.

0: Patrícia, de Luciene Maria dos Santos, de Elza Oliveira e de Maristela Gomes Teixeira da Silva. Boa noite, obrigado pelo carinho da audiência.
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0: 22:47, ou seja, 10:47. Vamos ao momento poético de hoje. Cadê você, meu bom? Gilson Pereira, boa noite.

Romântico, com Geraldo Ferreira, no Sintonia Emocional. Você pode interagir com o seu poema, tanto escrito ou com áudio gravado, através do WhatsApp 99996-1208.

Caros ouvintes, o poema de hoje é do grande poeta brasileiro Álvares de Azevedo. Manuel Antônio Álvares de Azevedo nasceu em São Paulo no dia 12 de setembro de 1831 e faleceu no Rio de Janeiro em 25 de abril de 1852. Foi um poeta, contista, dramaturgo e ensaísta brasileiro, reconhecido como o primeiro e o principal expoente da segunda geração do romantismo no Brasil, bem como da literatura gótica brasileira. Sua produção literária, fortemente influenciada pela obra de Byron e Musset, se notabilizou pela descrição exagerada do desejo erótico, da frustração amorosa, do anseio pela morte e da desilusão com a vida, enquadrando-se na estética conhecida como mal do século ou spleen. Sua principal obra são o livro de poemas Lira dos 20 anos e o livro de contos Noite na Taverna, bem como a peça Macário. Álvares de Azevedo morreu de tuberculose aos 30 anos. Era doença comum na época, ainda existe até hoje, só que não tinha remédio na época, não tinha antibiótico, né? E era uma doença perigosíssima. E ele participava da segunda geração do romantismo brasileiro. Vamos ao soneto de Álvares de Azevedo. O soneto é uma poesia clássica dividida em duas estrofes de quatro versos, duas quadras, e duas estrofes de três versos, dois tercetos. O título do soneto é Passei a Noite Junto Dela. Passei ontem a noite junto dela, do camarote a divisão se erguia, apenas entre nós e eu vivia, no doce alento dessa virgem bela. Tanto amor, tanto fogo se revela, naqueles olhos negros só havia música mais do céu, mais harmonia, aspirando nesta alma de donzela. Como era doce aquele seio arfando nos lábios que sorriso, nos lábios que sorriso feiticeiro. Daquelas horas lembro-me chorando. Mas o que é triste e dói ao mundo inteiro é sentir todo seio palpitando, cheio de amores, e dormir solteiro. Aí é de lascar, né, meu velho? E para complementar o tema, vamos ouvir Maria Laura cantando Amor Platônico, assim, ó. Mulher também tem amor platônico. Fica vendo navio, só sonhando.

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1: 22:55, ou seja, 10:55 aqui na Rádio Cidade.

0: 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E no oferecimento da Mundo Music, vamos ao Música Erudita, música instrumental de hoje.
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0: O Música Instrumental de hoje vai com Júnior Vanzella, executando no seu violino a peça de Gilberto Gil, Esperando na Janela. Registrando a audiência de Durão, de Durão Maria, de professora Ovalina, Avelino Pereira na Vila Nova com rádio ligado, Gilson Pereira, Normanha, Daniela Farias, Mary Gonzalez, Gabriela Nogueira em Palmas de Monte Alto, Márcia Marculino, Ana Conceição em Brumado, Bahia, Elza Oliveira, Maristela Gomes Teixeira, o cantador e tocador João de Diocrido, Almi Bahia, Douglas e Edmar, funcionários da Pai Bahia, Hélio Flamenguista, Juventina Guimarães, Rony, Lúcia Natomé de Souza. Professora Dete Nascimento, Orlando Normanha, professor Vandir Leão e Coquim da Vila Gay, Cris Oliveira, Adalto no bairro Santo André, Buraquinho, Dalva Maria, doutor José Lúcio Nogueira da Contar Contabilidade, professora Valdirene Bezerra, professora Noélia Câmara, Léo Suri, Almido Renascer 2, Leandro Guedes em Seraíma, Jaira de Oliveira Araújo da Saborina Lanches, Vavá Santos da Mais Frio, Ivan Soares Luz. Solon e Família, Edivaldo Ribeiro no bairro São João, Ney do Alvorada e sua esposa Claudiane, Floriano da Guanambi Premiável, João Mota, João do Táxi, na rodoviária de Guanambi, todos os demais taxistas de Guanambi região, Joelão do Vomitamel, Gilmazão na zona rural de Caetité, Dona Marlita, Marilene Silva, Heitor, Alessandra, Isabelle na escuta do Sintonia Emocional, Miro na Vila Nova, Gil Gomes da Guanambi Premiável, Francisco Tio Sam, Dona Feliz, Maurício, motorista de aplicativo, e todos os demais motoristas de aplicativo de Guanambi região que nos dão carona na mídia de seu carro. Joel da Pedreira e sua esposa, sejam bem-vindos ao Sintonia Emocional e obrigado pelo carinho da audiência. Mini Shopping, boa noite, seja bem-vindo ao Sintonia Emocional. Eliane, obrigado pela audiência. E vamos aos nossos apoiadores culturais.
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4: Governo Federal.
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12: 11 horas e 3 minutos.
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0: 23 horas e 4 minutos, ou seja, 11 horas e 4 minutos aqui na Rádio Cidade

Registrando a audiência de Antônia Gomes Batista, de Leidimar Carvalho. Boa noite, sejam bem-vindos, bem-vindas ao Sintonia Emocional. 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

0: 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E vamos de música, né? Vamos ouvir a música que Tony Nogueira fez para mim, para o Sintonia Emocional.
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0: somos o seu programa preferido do rádio guanabiense. 23:10, ou seja, 11:10 aqui na Rádio Cidade. Caros ouvintes, vamos ao provérbio de hoje. Provérbio é uma frase curta, bem construída, que expressa uma verdade adquirida através da experiência que se impõe pela forma breve e pela agudez das observações. Os provérbios são ensinamentos deduzidos da experiência que o povo tem da vida, e sua finalidade é instruir, esclarecendo situações de perplexidade, fornecendo orientações para a vida humana, como as setas de uma estrada. A Bíblia Sagrada tem um livro chamado Provérbio, que tem essas frases curtas, bem elaboradas, bem filosóficas, que nos leva a um pensamento sábio. O autor bíblico deste livro, Provérbio, nos induz a sermos sábios e não tolos, de sermos justos e não injustos. Vamos ao provérbio de hoje. A justiça salva os retos, mas os traidores são apanhados na própria cobiça. Vamos entender isso? A justiça salva os retos, as pessoas corretas que não cometem erros, que não cometem crimes, jamais serão punidos pela justiça humana e divina. Mas os traidores, as pessoas que cometem erro, que cometem crimes, né? São apanhados na própria cobiça. Tem que fugir, serão presos, perseguidos, né? Torturados, desse jeito. Ouvintes, participe do Sintonia Emocional, mande áudio ou mensagem de texto para o WhatsApp da nossa emissora, que é 77999291049. Registrando a audiência da minha amiga Desi Nascimento, em Dourados, Mato Grosso. Boa noite, obrigado pela audiência. E vamos ao WhatsApp. Morena Lima mandou uma mensagem aqui dizendo: gostaria de ouvir uma música com Evaldo Braga, A Cruz Que Carrego. Morena pediu e vai ouvir. Receba, Morena.

0: audiência de Ildonete, boa sorte em São Gabriel, Bahia.
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0: 23:17, ou seja, 11:17 aqui na Rádio Cidade. 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E atendendo ao pedido de Lídia Fernandes em Matina, Bahia, vamos ouvir Túlio Milionário com Cássio.

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3: 23:25, ou seja, 11:25 aqui na Rádio Cidade, e vamos atender ao pedido de Mary Gonzalez Espinosa Paz, Mi Bergança.

0: cantor guanambiense Danilo Dantas num poporri. Perfídia e Companhia Limitada.
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0: Dona Marlita.
1: É só ligar pro 77.
0: Dani Souza, boa noite, obrigado pela audiência. Desci Nascimento. Meida Mática, obrigado pela audiência. Sueli Santos. E o Donete Maria Bassotti.

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5: 11:32.
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0: 23:33, ou seja, 11:33 aqui na Rádio Cidade.
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0: É, aqui na cidade, assim, mandando moda pra você. 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E vamos de música, atendendo ao pedido de Edivaldo Ribeiro, do bairro São João. Morena Lima também é chegada, e o Donete Maria, boa sorte, Lady Mar. Vamos ouvir Amado Batista, Pode Chorar, Morena. Cadê Morena? Pode chorar, Morena. Chora.

0: Mulherada.
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0: 11 horas e 38 minutos aqui na Rádio Cidade.

0: Ariela Santos, boa noite, sejam bem-vindos, bem-vindas ao Sintonia Emocional. 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E registrando a audiência de Nilda Vieira e da minha colega radialista Wanda Lúcia, da Rádio Alternativa 104,9 FM de Candiba, Bahia. E atendendo ao pedido do meu amigo Floriano da Guanambi Premiável, vamos ouvir Raimundo Fagner com Noturno.
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0: Atendendo ao seu pedido musical no Sintonia Emocional.

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1: 23:50, ou seja, 11:50 aqui na Rádio Cidade. Registrando a audiência de Martim Frederico Calazar, Roberto Fernandes e Avelino Pereira, boa sorte. Avelino Pereira na Vila Nova, oh meu Deus. Vamos ao nosso WhatsApp, Morena de novo aqui, tá? Gostaria de ouvir um forró da Cabritinha, eu também gosto da Cabritinha, Morena. Eu sou um caboclo bebedor de leite de Cabritinha, sou chegado no peito da Cabritinha, mas Vandir Leão e Roberto Fernandes é chegado no peito do jumento. Mas eu sou chegado no peito da Cabritinha. Amazon,

Para os ouvintes, são 23:55, ou seja, 11:55 aqui na Rádio Cidade. É hora do lobisomem guanambiense voltar para casa. É hora do lobisomem guanambiense procurar uma coisinha para comer. É hora do lobisomem guanambiense turrar. Quem turra é lobisomem ou marruá a pé.

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ouvintes, para você que vai passar a noite trabalhando ou negociando ou pensando em negócio, fazendo bobiça, fazendo vadiação, fique com o rádio ligado ou com o aplicativo da TV Guanambi no seu celular e ouça a melhor programação de música popular brasileira romântica de Guanambi região.

Jesus Cristo e Maria, sua mãe, nossa mãe, que ele nos abençoe e nos dê uma noite de sono tranquila e reparadora. Boa noite a Martim Federico Salazar. Durma com a paz de Jesus Cristo. Colega Roberto Fernandes, durma com as muriçoca com litro de cachaça, sujeito.

0: Leandro Dezete, chegou no final do programa. Obrigado pelo carinho da audiência. Amanhã mais cedo, das 22 às 0 horas, espero sua audiência. Durma com a paz de Jesus Cristo. Valdo Brumalto também chegou no final do programa. Amanhã mais cedo, das 22 às 0 horas, espero sua audiência. Durma com a paz de Jesus Cristo. Colega radialista Wanda Lúcia, durma com a paz de Jesus Cristo. Alain Marquezine, boa noite. Também chegou no final do programa. Amanhã mais cedo, das 22 às 0 horas, espero sua audiência. Durma com a paz de Jesus Cristo. Morena Lima, tá na hora de menina dormir. E o Donete Maria, boa sorte, durma com as abelhinhas. Mary Gonzalez, durma com os cururus da beira do rio e com as anjas. Caros ouvintes, fiquem com a paz de Jesus Cristo e Maria e até amanhã, se assim ele nos permitir. E vamos ouvir o Frei Gilson com Vem, eu mostrarei.
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1: 7:30.
2: Pai nosso que estás no céu, santo é o teu nome. Que o teu reino venha sobre nós e a tua vontade seja feita aqui na terra, assim como é feita no céu. Dá-nos hoje o alimento de que precisamos. Perdoa as nossas ofensas, como também nós perdoamos os que nos ofenderam. E não nos deixes cair em tentação. Livra-nos do mal.

0: Olá, meu amigo, olá, minha amiga ouvinte. Eu sou o Padre Ezequiel. Esse é o momento de despertar para o amor. Eu queria falar hoje sobre liderança. Você se considera um líder? Você é uma pessoa que lidera, sim ou não? Algumas características da liderança são as seguintes. Uma delas é o poder de decisão rápido e firme que o líder tem. Você sabe que muitas pessoas são indecisas. Indecisas em coisas pequenas, básicas, do dia a dia. Por exemplo, mães, pais, enfim, situações que são demoradas para tomar a decisão. O líder, normalmente, ele tem decisões mais rápidas e ele tem decisões firmes. O líder não só trabalha com um objetivo definido, como também ele já, na mente dele, ele tem um plano definido para atingi-lo. Uma outra característica é a autoconfiança. A autoconfiança é muito importante para quem quer liderar. O principal motivo para a indecisão é a falta de confiança. Uma pessoa indecisa, ela é insegura. Por isso, aqui não é só pensar nos outros, no líder da empresa, mas você, na tua casa, você demora muito para decidir as coisas e o problema está aí e a decisão precisaria ser tomada e você não toma essa decisão. Então veja que ali pode haver insegurança. Todo líder se destaca por ter autoconfiança, iniciativa, segurança. Também a liderança dispõe de imaginação, entusiasmo. O líder é quem entusiasma os outros. Tem autocontrole e também tem uma personalidade agradável. Tem capacidade de concentração, tem capacidade de tolerância. Por isso, quando você pensa em você mesmo, em você mesma, pense se você tem essas características. Uma outra coisa é que também o líder, ele tem a capacidade de convencer as pessoas para que elas assumam responsabilidades conjuntas para chegar a um objetivo. Isso se aplica na empresa, no futebol, enfim, na igreja, na política, se aplica em todo lugar. O líder, ele tem capacidade de convencimento, não porque ele tem lábia só. Não, porque ele transmite uma confiança e as pessoas se agregam ao redor dele para atingir o objetivo. A partir disso, pense se você tem características de liderança ou não. Deus Pai de amor e de bondade, fonte da bênção, dignai-vos abençoar os vossos filhos e filhas. Abençoai com vosso amor a sua família, as suas casas, o seu trabalho. Abençoai as crianças, abençoai os jovens, abençoai os idosos e doentes. Abençoai a todos com a vossa graça, com o vosso amor. Sustentai-os para que vivam em abundância. Em nome do Pai, do Filho, do Espírito Santo. Amém.
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0: Eu diria até que eu sou um candidato a ser um lama. Por enquanto sou só um para-lama.
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1: 104,9. 5 horas e 9 minutos.

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1: Bom dia, bom dia, bom dia, muito bom dia, hoje sextou, bom dia, hoje dia 8 de maio de 2026, começando agora mais um programa diretamente na Cidade Sertaneja.
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1: E agora, com vocês, a rainha sertaneja.
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1: E eu por cá, Dalva Produções, e você aí é o meu convidado, é a minha convidada mais que especial para fazer parte desta nave sertaneja, que começa agora com muito modão especial pra vocês. Sou...
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1: Estamos de volta com esse programa de maior audiência das manhãs do Rádio Guanambiense. E o meu amiguinho já tá aí na linha, fala comigo.
2: Regina, boa noite. Tô falando boa noite, ainda é a noite ainda, que agora é o que? 12h41. Pode ser um bom dia também, que um dia já apareceu já. É 4,250 que tá falando. Você canta os parabéns aí pra mim, que eu tô internando sábado. É 63. Eu sou de 1963, tô internando 63 sábado.
1: Gente, olha só, aniversário hoje, 4,250. Vamos cantar parabéns pra ele?

0: É isso aí, parabéns, 450. Que Deus te proteja, te dê muita saúde, muita alegria, muita paz. E você, minha linda, fala comigo.
1: Oi, Dava, bom dia. Aqui também do Babaré. Oi, Dava, toca a música. Mãe, e Henrique Ren. Quer ver se meu. Você sabe que minha mãe Vanja, Angelita. E pra todas as mães que eu estiver ouvindo. Eu não,
0: beleza, minha linda.

0: Sou Manuel Bonfim da Fazenda Caldeirão e gostaria de participar de todos os sorteios do kit do café Bom Sabor. Mandar um alô especial aqui para minha amiga Monique, pessoal do restaurante Regina, que já tá na lida. 5h24 e a comida já tá começando. Um abraço, um beijo para vocês, minha linda. Hoje é sexta-feira, sextou.
1: Bom dia, minha rainha sertaneja. Aqui é a Núbia Paula, aqui do bairro BNH. Tô aqui na escuta, gostaria muito de ganhar a linguiça oferecimento Luciano Frios. Quero concorrer aí todos os sorteios, hein, do kit do café Bom Sabor e da linguiça. Desejo a todos um ótimo dia. Beijos. Tá na 104, tá feliz.
0: Valeu, minha linda. Beijos.
2: Bom dia, Dava. Bom dia, minha rainha. Bom dia, meu Deus. Bom dia. Vamos levantar, gente.
0: Bom dia.
2: E Dava, passa pra minha modona aí. Se errar, eu erro outra vez. Quer dedicar pra minha amiga Mazinha, Ana Brito, Pauli Rocha, você na rádio, toda a galera do grupo de Dava Produções. E coloca meu nome aí no sorteio, viu, Dava? Do frango.
0: Hoje é a linguiça. Valeu. A linguiça.
3: Bom dia, minha rainha sertaneja. Aqui é a Lucera do Ipiranga, tô na escuta do programa. Tô passando pra desejar um feliz dia das mães pra todas as mamães de Guanambi e região. Coloca meu nome no sorteio da linguiça do Luciano Frios, do kit café Bom Sabor e do Mamitec do restaurante Regina. Tá na 74, tá feliz.
0: Valeu, minha linda. Beijos.
4: Bom dia, Dalva. Sou na Luz da Fazenda Queimada. Eu gostaria de participar do sorteio da linguiça, oferecimento do Luciano Frios. E gostaria de participar do sorteio do café Bom Sabor. E se tiver sorteio também da Caliano Bateria, quero participar. Valeu, Dal. Tá na 74, tá feliz. Eu daí a música de Amado Batista, foi Sica.
0: Valeu, minha linda.
5: Bom dia, minha querida. Aqui é a Neide da Casa da Pará. Gostaria de participar do sorteio do café Bom Sabor e da linguiça Luciano Frio. Tenha um bom dia, filho. Com Deus. Tá na 104, tá feliz.
0: Bom dia, querida. E agora vamos do modão, hein? Zezé de Camargo e Luciano, antes de voltar pra casa.
6: 5h27. 5h27.
0: 5h27.

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11: 5:43.
12: É isso aí, estamos de volta com esse programa de maior audiência das manhãs do Rádio Guanambiense. E tem mais gente na linha para falar comigo? Tem. E vamos que vamos, deixa o seu recadinho. Vamos participar do sorteio. Daqui a pouquinho já vou fazer o sorteio da linguiça lá do Luciano's Frios, box 2021.
13: Bom dia, Dalva. Tudo bem? Aqui é Luciano do Alvorada. Passando aí para desejar um ótimo e abençoado fim de semana para você. E quero participar do sorteio Kit Café Bom Sabor e a linguiça da oferecimento Luciano Frios. Quero aproveitar e desejar um feliz dia das mães para todas as mamães do seu grupo Dalva, de Guanambi, de toda a região. Tá na 104, tá feliz. Um grande abraço, Dalva.
12: Amém, minha linda. Bom dia, menina escuta. Coloca meu nome no sorteio do Marmitex, oferecimento restaurante Regina. E da linguiça Luciano's Frios. Cid Clay do Barra Alvorada. Valeu, meu amigo.
14: Bom dia, Dalva.
12: Bom quero dia.
14: Participar do sorteio do Café Bom Sabor e da linguiça de Luciano's Frios, box 2021. e do restaurante Regina. Toca a música de Amado Batista, Folha Seca. Bom dia. Tá na 104, tá feliz.
12: Bom dia. Bom dia, aqui é João da Fazenda Pará. Gostaria de participar do sorteio da linguiça Luciano Frios. E agora vamos ouvir a música ontem que Carleone pediu. Essa música é linda. Ofereço a todos vocês, Menina da Aldeia.

0: 5:53.
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0: 37:46.
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2: 6:05.
3: Acorda, meu povo! Olha o meu jeguinho, eu tô igual o meu jeguinho, tô meia rouca hoje, ó.

0: Isso é para acordar vocês. E tem muita gente na linha. E vamos que vamos. Vamos falar com vocês. Daqui a pouquinho já vou fazer o sorteio da linguiça do Luciano Frios.
1: Dalva, nossa rainha sertaneja. Oi, Dalva, sou Suzilândia do bairro Brasília. Gostaria de ouvir uma música, Bica d'Água, só para curtir. Hoje eu quero concorrer aí a essa linguiça, oferecimento de Luciano Frios, que fica ali no Mercado Municipal, box 20 e 21. Tá 104? Tá feliz.
0: Certinho, minha linda. Bicas. É bica? Bica de água, é? Deixa eu ver a música que ela faz hoje.
1: Bom dia, Dalva, nossa rainha sertaneja. Dalva, sou Suzilândia do bairro Brasília. Gostaria de ouvir uma música, Bica d'Água, só para curtir. Hoje eu quero concorrer aí a essa linguiça, oferecimento de Luciano Frios, que fica ali no Mercado Municipal, box 20 e 21. Tá 104? Tá feliz.
2: Bom dia, Dalva, aqui é a Luciene da Fazenda Olho d'Água, em Igaporã. Eu quero participar do sorteio da linguiça de Luciano Frios, do Marmitec da Regina e do kit do Café Bom Sabor.
0: Valeu, minha linda. Fala comigo, Cid.
3: Bom dia, Dalva.
0: Bom dia.
3: Tô passando aqui pra falar pra você. Está chegando o grande dia amanhã.
0: Chegando.
3: Se Deus quiser.
0: Amém.
3: E vamos ter uma festa linda. E eu queria ouvir uma música e oferecer a todos vocês, amantes da Seresta, Verdes Campo, do meu lar. Aquela música que é com Agnaldo Timóteo. Se algum dia a minha terra eu voltar. Só que tem ela na voz de Roberto Neto.

0: Essa música é muito linda. Viu? Ofereça ela a todos. Na voz de Roberto Neto.
1: Roberto Neto, tá bom. Gente, é amanhã. Tá chegando a hora da grande seresta. E daqui a pouquinho eu vou passar pra vocês ouvirem. Deixa eu só ouvir quem tá aí agora.
2: Zélia Maria do Bairro Paraíso.
1: Boa, Zélia.
2: Quero participar do sorteio dessa linguiça, oferecimento de Luciano's Frios. Tá na 104, tá feliz.
1: Amém.
3: Luciano Frios. Bom dia, Dalvinho, aqui é a Luiz Felipe do Bairro Paraíso. Eu gostaria que você colocasse meu nome no sorteio. Da linguiça. Oferecimento. Luciano Frio. Tá na 104, tá feliz.
1: Valeu, lindo. Acordou cedo.
4: Bom dia, Dalva. Sou da Paula, tá passando aqui, Maga. Quero participar do sorteio do Luciano Frios. Marmita da Regina, do Café Bom Sabor. Beijo, minha linda. Tá na 104, tá feliz.
1: Beijos, minha gata.
5: Bom dia, Dalva, que tá falando aqui, Mazinha. Dalva, quero participar aí do sorteio da linguiça de Luciano Frio aí, viu, Dava? E do Café Bom Sabor. Valeu, Dava. Passa uma música aí de Edgar Mombra, que era a coisinha pra comer. Só pra curtir, viu, Dava? Vamos, Dava, chama. Bota um jeguinho pra enchar aí logo, que eu tô aqui no estúdio do programa. Sextou, Dava. Tá na 104, tá feito.
1: São 6:09 e ó, quem vai enchar aí. Olha aí, Mazinha. Olha ele, Mazinha.

0: Geral, aqui é o especial Urunga. Gostaria de participar do sorteio da linguiça caseira. Oferecimento, Luciano Frios. Está na 104, está feliz.
1: Valeu, minha linda.
2: Olá, Dava, bom dia, tudo bem, Sonete? Dava, gostaria de desejar uma sexta-feira abençoada a todos na sintonia e participar do sorteio da linguiça da Luciano Frios, do Box 2021 no mercado. E também Dava do Café com Sabor. Tá na 104, tá feliz.
1: Valeu, minha linda. Karina da Fazenda Caiçara quer participar. Lara Vasconcelos também está participando. E agora, meu amigo Gil Gomes.
3: Bom dia, minha querida amiga Dalva Produções. Aqui é Gil. Gil Gomes, do bairro Beija-Flor. Ô, Dalva, eu quero ouvir uma música hoje com Teixeirinha e Nalva Aguiar, O Desafio. Essa música eu ofereço para meu amigo Luciano Frios, do Box 21, na Carreira de Pavão 3, para meu amigo João Nogueira, do bairro Vasconcelos, para Tião Preto, na feira, para Luquinha, no Paulo Curé, para Bené, para Cabecinha Pintor, para minha amiga Martina Romita Mel, Chicão Nova Caiçara, dona Cida, mãe de Robinho, do bairro Brasília, para Yara Frenique, Itapicuru, Carmago da Paz, Renagô do Grama, e Gerilson na Fazenda Quixaba, setor lá no, na Mata Verde, e quero participar do sorteio da Marmitex da Regina, restaurante Regina, melhor restaurante de Guarani, e do sorteio da linguiça, oferecimento Luciano Frios. Fica no box 2021, Mercado Municipal, Pavilhão 3. Um bom dia especial para meu amigo Luciano Frio. E fique com Deus, Dalva. Um ótimo final de semana, minha senhora, por Deus, minha querida.
1: Amém. Deixa eu ver qual a música ele pediu aqui.
3: Bom dia, minha querida amiga Dalva Produções. Aqui é Gil Gomes, do bairro Beija-Flor. Ô, Dalva, eu quero ouvir uma música hoje com Teixeirinha e Nalva Aguiar, O Desafio.
1: Desafio. Valeu, meu amigo. Vou providenciar daqui a pouquinho pra você. Quem é que tá aí? Fala comigo.
4: Bom dia, Rainha Sertaneja.
1: Bom dia.
4: Mandei um áudio pra você ontem, você não abriu. Meu nome é Angelita. Moro aqui no bairro Aeroporto Velho.
1: Angelita.
4: Passa pra mim qualquer música e quero participar do sorteio. Quem tá na 104 tá feliz.
1: Valeu, minha linda.
5: Bom dia, Dalva, Ciro da Alvorada. Estou aqui na escuta do seu programa. Coloca meu nome do sorteio do kit do Café Bom Sabor. Beijo, minha linda.
1: Bom dia, Dalva. Quero participar do sorteio do kit do Café Bom Sabor, da marmita do restaurante Regina e da Patrícia da Fazenda Caiçara. E agora nós vamos... Cid, tá chegando a hora, Cid. Tá chegando a hora. Olha só, gente, prepara porque tá chegando a hora do grande dia dessa seresta maravilhosa.

0: também de mim e por me livrar das armadilhas que desconhecia. E te agradeço também, Pai, por colocar pessoas boas em meu caminho. Hoje peço que a sua bondade e misericórdia estejam sobre mim e que me conceda sabedoria para cumprir com minhas obrigações. Protege meu lar, minha família e todos que amo. Faça por eles o que minhas forças limitadas não conseguem. Que essa sexta seja um dia repleto da sua paz e bondade, para que o final de semana que está à porta seja especial. Em nome de Jesus. Amém.
1: Amém, gente. Olha, sextou, estamos como hoje, daquele jeito, né? Preparadíssimos para mais um final de semana. E agora vamos.

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1: Gente, é amanhã, comemorando o Dia das Mães. Vamos aproveitar. Quem não comprou a mesa ainda, dá tempo. Entrar em contato com o Cid. Lá terá sorteio de brindes, uma batedeira, um liquidificador, um ferro elétrico, um forno elétrico e uma sanduicheira. Será um show imperdível. Será uma noite maravilhosa. Amanhã, dia 9 de maio, lá no Rotary Club, eu espero todos vocês lá, viu? Então prepara, porque a noite será inesquecível. E agora, quem tá aí, meu amigo Fábio, lá do Monte Pascoal, fala com a gente.
2: Bom dia, Dalva, manda alô pra nós, um alô aqui pra minha esposa Yara aí.
1: Yara, aí. Beijos, minha linda.
2: Vamos mandar um sorteio aí, se tiver do café com sabor, da linguiça aí. 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Valeu.
1: Valeu, valeu, valeu. Ô, Cid. Eu vou passar essa música aqui, que eu gostei dela. Depois eu passo a que você pediu, viu? Roberto Neto vai estar amanhã lá. Olha só, no Rotary Club. Amanhã. Olha aqui. Olha que seresta gostosa de ouvir.

0: É isso aí, gente. Ó, vai estar lá amanhã a grande seresta. Vai ser top demais. Eu quero você com a gente lá.
1: Dia da Alva, aqui é Eurídice do Centro.
0: Tá bom, Eurídice.
1: Estou na escuta e quero facilitar o sorteio da linguiça caseira da Luciana Frios. Tá na 104, tá feliz.
0: Valeu, minha linda.
2: Bom dia, Dava. Quem é seu assino do Paraíso? Coloca o meu nome aí no sorteio do café Bom Sabor. E da linguiça Luciano Frios.
0: Valeu, minha linda.
3: Dalvinha, minha rainha sertaneja.
0: Oi,
3: da madrugada.
0: Querida.
3: Passa pra mim, quero que uma música aí se passar. Vou dedicar pra você, Dalvinha, para meu esposo, meus dois filhos, para meus quatro netos e pra toda a galera do grupo. E para todos que estiver na escuta, valeu, minha rainha sertaneja. Tá na 104, tá feliz. Forte abraço, beijos.
0: Beijos, querida. Poli, minha linda, fala comigo.
4: Bom dia, Dalva, rainha sertaneja. Sou Poli Rocha aqui do Alvorada. Que tenha uma sexta-feira abençoada para todos nós, né?
0: Amém.
4: E quero participar de Lucinho da Linguiça, Linguiça Frios, Café Bom Sabor e do Mamitério do Restaurante Regina. Tá na 104, tá feliz? A música eu vou deixar para sua conta, Dalva.
0: Valeu, bom dia. Aqui é Zelto do bairro BNH, quer participar. É Camila da Fazenda Pará e, deixa eu ver aqui mais, Sadoc. Quero participar dos sorteios. E aqui é nossa amiguinha aqui, deixa eu ver, Dona Dalva. Quero participar do sorteio, coloca meu nome no sorteio da linguiça.
5: Bom dia, Dalva.
0: Bom dia.
5: Quero participar do sorteio. Que café Bom Sabor. Da linguiça e da Mamitec, restaurante. Quer ganhar Morena Lufa lá da Flecha.
0: Valeu, minha linda. E quem tá aqui, Jamile da Fazenda Pará, também tá participando, né? E além de participar, também quer ganhar, tem mais aqui, Arlete, não, Lucidalva do bairro BNH. E agora, vamos ouvir um musgão, daqui a pouco eu volto pra fazer o sorteio.

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3: 6:31.
4: É isso aí.
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0: Olá, meu amigo, olá, minha amiga ouvinte. Eu sou o Padre Ezequiel. Esse é o momento de despertar para o amor. Eu queria falar hoje sobre liderança. Você se considera um líder? Você é uma pessoa que lidera, sim ou não? Algumas características da liderança são as seguintes. Uma delas é o poder de decisão rápido e firme que o líder tem. Você sabe que muitas pessoas são indecisas. Indecisas em coisas pequenas, básicas, do dia a dia. Por exemplo, mães, pais, enfim, situações que são demoradas para tomar a decisão. O líder, normalmente, ele tem decisões mais rápidas e ele tem decisões firmes. O líder não só trabalha com um objetivo definido, como também ele já, na mente dele, ele tem um plano definido para atingi-lo. Uma outra característica é a autoconfiança. A autoconfiança é muito importante para quem quer liderar. O principal motivo para a indecisão é a falta de confiança. Uma pessoa indecisa, ela é insegura. Por isso, aqui não é só pensar nos outros, no líder da empresa, mas você, na tua casa, você demora muito para decidir as coisas e o problema está aí e a decisão precisaria ser tomada e você não toma essa decisão. Então veja que ali pode haver insegurança. Todo líder se destaca por ter autoconfiança, iniciativa, segurança. Também a liderança dispõe de imaginação, entusiasmo. O líder é quem entusiasma os outros. Tem autocontrole e também tem uma personalidade agradável. Tem capacidade de concentração, tem capacidade de tolerância. Por isso, quando você pensa em você mesmo, em você mesma, pense se você tem essas características. Uma outra coisa é que também o líder, ele tem a capacidade de convencer as pessoas para que elas assumam responsabilidades conjuntas para chegar a um objetivo. Isso se aplica na empresa, no futebol, enfim, na igreja, na política, se aplica em todo lugar. O líder, ele tem capacidade de convencimento, não porque ele tem lábia só. Não, porque ele transmite uma confiança e as pessoas se agregam ao redor dele para atingir o objetivo. A partir disso, pense se você tem características de liderança ou não. Deus Pai de amor e de bondade, fonte da bênção, dignai-vos abençoar os vossos filhos e filhas. Abençoai com vosso amor a sua família, as suas casas, o seu trabalho. Abençoai as crianças, abençoai os jovens, abençoai os idosos e doentes. Abençoai a todos com a vossa graça, com o vosso amor. Sustentai-os para que vivam em abundância. Em nome do Pai, do Filho, do Espírito Santo. Amém.
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5: Estamos de volta com esse programa de maior audiência das manhãs do Rádio Guanambiense. E agora vamos ouvir o que tem aí para falar para vocês do show que vai acontecer amanhã lá na Fazenda Tamarinos Bar.
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0: É isso aí, gente. 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E domingo teremos um show lá no Ecolife, que agora está sob a nova direção, a direção de Dinha. 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Então você que não sabe o que vai fazer Dia das Mães, vai lá no Ecolife, vai ser lá no é lá na saída ali, na estrada de Seraíma, gente, ali na estrada de Seraíma. Grande show domingo, viu? Então prepara pra estar lá. E aí, meu amiguinho, fala comigo. Você chegou agora, foi?
1: Dia, Dalva, aqui é João Nogueira. Dalva, manda um alô lá pra todos meus irmãos lá da Fazenda Chico Fernandes. Manda pra Norma Nogueira, minha prima lá na frente do Fernandes. Manda também um alô pra Gil Gomes, meu amigo no Beija-Flor. Tal do Pastel. Manda também um alô pra Juliano. Manda um alô também para Luciano Filho no box 2021 no Mercado Municipal, Léo do Impório lá no box 5 Mercado Municipal. E manda um alô também para todos os meus amigos lá das Corujas, viu, Dalva?
0: Valeu!
1: E eu quero participar também, viu? Do sorteio da linguiça lá do Luciano Filho no box 2021 no Mercado Municipal, Dalva. Manda meu nome no sorteio, Dalva.
0: Valeu,
1: é hoje que vai. Correu, vai ter o sorteio hoje, né, Dalva? E manda para todos os seus ouvintes, todos meus amigos. E uma boa sexta-feira para vocês, Dalva. E muita paz, muita saúde e felicidade para vocês, sua família e toda a 104. Tá na 104, tá feliz.
0: Valeu,
1: e se cuida aí das fazendas, Dalva. Cuida dele, viu, Dalva?
0: Valeu.
1: Abraço, minha rainha.
0: Abraço, João. E você, minha amiga, fala comigo.
2: Bom dia, Dalva. Estando aqui ligada no seu programa, viu? Coloca meu nome no sorteio do restaurante Regina, que a comida dela é maravilhosa. Me coloca aí no sorteio do café Bom Sabor. Todos os sorteios eu quero participar, viu? Bom dia. O sorteio é Luciano Frios, então me coloque no sorteio do Luciano Frios da linguiça aí também.
0: Isso aí.
2: O sorteio é Luciano Frios, então me coloque.
0: Gente, hoje eu vou estar lá no Salão de Jaque, na Rua Humberto de Campos. 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Vão vir as festas aí, vamos nos arrumar, ficar lindas e maravilhosas pra curtir as festas agora do meio do ano. As festas mais esperadas da nossa cidade.
3: Dalvinha, bom dia. Coloca meu nome no sorteio. Já te acordei agora, você acredita? Que é Daniela.
0: Eu já te acordei. Você ainda tá dormindo?
4: Bom dia, Dalva, aqui é Zimar da Araújo. Me coloquei no sorteio da linguiça da Luciano Frios e do Café Bom Sabor, Dalva. E tenha um feliz final de semana aí pra você, uma feliz sexta-feira, abençoada por Deus. Tudo de bom pra você, Dalvinha.
0: Pra você também, querida. Ô, Dalvinha,
5: problema no sorteio
0: aí.
5: Eu pensei que não tinha sorteio.
0: Tem sim. Deixa eu ver aqui quem mandou um alô pra mim aqui, ó quem mandou hoje, Sivaldo. É Sivaldo do, eu esqueci, Sivaldo do, como é que é, meu amigo? Fala aí pra mim, te chamar aí. Bom dia, sou Antônio da Fazenda Pajelzinho, quero participar do sorteio Lúcia dos Frios. Bom dia, amiga, estou na audiência, aqui é Solange, valeu, minha linda. Bom dia, aqui é Edmar Alves, do bairro Belo Horizonte. Acordou, Edmar? Já tá aí na escuta? Agora, gente, vamos fazer o sorteio da linguiça do Luciano's Frio, a linguiça caseira. Eu quero ver quem ganhar, vai ter que fazer pra mim e mandar uma foto bem da linguiça bem gostosa, temperada, já vem temperada, fazer em casa. Deixa eu ver. Hoje seria bom se fosse uma mãe, né? Dia das mães. Hoje eu não fiz homenagem às mães, mas eu vou desejar a todas as mães. Mas primeiro, Dalvinha, vamos passar aqui, Rainha Sertaneja.
6: Zélia Maria do Bairro Paraíso. Quero participar do sorteio dessa linguiça, oferecimento de Luciano's Frios. Tá na 104, tá feliz.
0: Valeu, minha linda. Valeu, valeu, valeu. Você ganhou no Dia das Mães. Então, vamos aproveitar agora, fazer uma homenagem a todas as mães, essa mulher poderosa, empoderada, essa mulher que cuida dos filhos, da família, cuida de todos nós. É, ela dá conta de tudo, ela é a mãe. A minha mãe é uma... Olha, gente, a minha mãe era a matriarca da família. Era ela que dava todas as ordens. E eu sou mãe, você é mãe, você aí que tá me ouvindo é mãe. Então, a todas as mães, um feliz Dia das Mães pra nós, né? Nós somos mulheres guerreiras. Quando a gente consegue colocar um filho no mundo, a gente se transforma. E tudo fica pequeno pra gente. E nada nos detém, não é isso? Então, a todas as mamães de Guanambi, do Brasil, do mundão de Deus, a todas, feliz Dia das Mães. Vamos cantar uns parabéns pra todas as mamães?

Parabéns, mamãe, a todas as mamães, a todas as mães daqui de Guanambi, como eu disse, do Brasil, do mundão de Deus, a todas vocês, feliz Dia das Mães. E agora vamos ouvir a música que Cid pediu, de Roberto Neto, que vai estar amanhã. Olha, não perca, viu? Olha, gente, que música linda.

0: Dutra, Uibaí Central, Itaguaçu da Bahia, Chique Chique.
1: É isso aí, gente. É amanhã, lá no Rotary Club, vamos curtir essa seresta, vai ser boa demais, vai ser muito top. Deixa eu ver quem que mandou áudio pra mim aqui, agora.
2: Bom dia, Tava, Rainha Sertaneja, Sulenga, Caissara. Tava, passa a música aí de Maria Mendonça, estrelinha pra nós ouvir.
1: Agora só amanhã, se só segunda. E
2: coloca o nome, tá na 104, tá feliz.
1: Valeu.
2: Bom dia.
1: Gente, agora chegou a nossa hora.

acompanha aqui presencial, que esteja lá no céu junto com a gente, porque esse será meu primeiro ano sem minha mãe. Então a todos vocês um beijo no coração, e se Deus me permitir, estarei aqui segunda-feira novamente. Passa na frente, Maria. E um bom final de semana para todos vocês. Beijo no

0: 6:51.
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2: 7 horas.
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5: Olá, bom dia. Em Guanabi, 7 horas em ponto. 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Hoje são 8 de maio de 2026, está começando pela rádio 104 FM de Guanabi, o seu programa 104 Notícias, manhã de sexta-feira. Me chamo Val Rodrigues, aqui no estúdio tem a minha amiga, colega, Dona Rose, aí em casa tem você, no carro, meu amigo, minha amiga, talvez levando o filho na escola, indo para o trabalho, você que já está no local do seu serviço, uma ótima sexta-feira, que Deus nos dê a direção, que Deus nos abençoe e agradecer a Deus por mais esse dia que ele nos concede. Merecedores nós não somos, mas é que Deus, ele é misericordioso e por isso que nós estamos de pé e estamos aqui juntos, você daí e eu dos estúdios desta emissora, que é a emissora que mais cresce no interior da Bahia, é a Rádio 104 FM de Guanabi. Se liga, porque o Bocão tá no ar.
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0: ferveu nos bastidores da política baiana. Depois de Rui Costas proferir alguns comentários a respeito do ACM Neto, o Neto respondeu: não debato política com Rui Costa. Na área policial, homem é detido com simulacro de pistola após se passar por policial no bairro Lagoinha, em Guanambi. Era só o que me faltava. Homem de 37 anos é preso após estuprar criança de 11 anos em Feira da cidade de Tanque Novo. Homem é ferido com golpes de faca após discussão. Vou lhe falar onde foi que aconteceu isso aqui, viu? Foi terrível. Polícia Militar em Guanambi intensifica fiscalização e apreende 6 motocicletas irregulares. Adolescente fica ferido após colisão entre carro e motocicleta em Guanambi. Mulher encontrada morta dentro de casa em Sebastião Laranjeiras. Anvisa suspende venda de produtos da marca IP em todo o país. Rondesp Meio Oeste apreende armas e drogas em acampamento de criminosos. Rapaz, olha, um acampamento montado na zona rural de Carinhanha. E a Rondesp chegou e atuou. Vou te falar como foi também. Idoso morre após capotamento de caminhonete na BR-263, entre Jacarazinho e Mortugaba. Atenção, Bahia cria normas para veículos elétricos. São normas de segurança que a Bahia cria, impõe, e nós, na medida do possível, vamos debater o assunto. Olha, qualquer problema na sua rua, no seu bairro, na sua comunidade, fala comigo, participe. 99 29 104 9. O assunto de ordem pública que você queira trazer ao vivo ao programa, fique à vontade, de onde você estiver, o prazer é meu ouvir um áudio teu. Quero cumprimentar aqui o repórter Marcos Coimbra, esse é Cedeiro. Fala comigo. Olá, Coimbra, bom dia.
1: Bom dia, Bocão, bom dia, ouvintes, bom dia para todo mundo. Daqui a pouquinho, no Jornalismo Verdade do 104 Notícias, eu, Marcos Coimbra, estarei falando de algum ponto da grande GBI. Daqui a pouquinho, nesta sexta-feira, dia 8 do mês de maio, ano 2026. Já, já.
0: Valeu, Coimbra. Olha, atenção, pessoal, já tá começando a me mandar a mensagem reclamando da falta de água. Mas teve comunicado da Embasa ontem, falando dessa falta de água. Mas vamos daqui a pouquinho entender quais são os bairros que ainda faltam água, porque a Embasa prometeu restabelecer a distribuição ainda na noite desta quinta-feira. Direto da nossa redação, Rony Santos, bom dia.
2: Bom dia, Val Rodrigues. Bom dia para você ligado nesta manhã na Rádio Cidade FM 104 Notícias. Val Rodrigues, o Bocão de Guanambi, está começando agora. E daqui a pouquinho vamos fazer mais um comentário no Bocão de Guanambi, que começa agora.
0: Valeu, grande Rony Santos. Obrigado, meu irmão, pela participação. 104 Notícias, noticiário com qualidade, liderança de audiência no horário. Pontualmente.

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1: Muito bem, agora são 7:08, 7:08. Como eu disse, os moradores desta cidade já começam a me passar mensagens reclamando da falta de água. Foi na tarde desta quinta-feira, às 15:55, 3:55 da tarde de ontem, eu recebi a informação por parte da Embasa de um reparo emergencial na adutora do algodão. O fornecimento de água está interrompido desde amanhã de ontem, dia 7, na sede dos municípios de Guanambi, Candiba, Matina, Palmas de Monte Alto e nas localidades de Mutans e Pajeú do Vento. A previsão é que o início da retomada gradativa da distribuição de água ocorra ainda na noite de hoje, no caso, noite de ontem, com a estimativa de normalização em toda a área afetada nas 48 horas seguintes. Até a regularização do abastecimento, a Embasa recomenda o uso econômico da água disponível no domicílio. Portanto, o que que acontece? A Embasa, repito, me enviou esse comunicado ontem à tarde e eu estou lendo agora porque o programa é pela manhã e as pessoas já começam a reclamar da falta de água. Eu acredito que essa falta de água, dona Rose, não seja em toda a cidade de Guanambi, porque a Embasa disse que a partir de ontem à noite ela começava a regularizar a distribuição, mas na nota diz que para poder deixar tudo normalizado seria 48 horas. Então, meu irmão, para a Embasa normalizar isso é até amanhã. Porque não faltou ontem à tarde? É até amanhã, sábado. Quem tem reservatório pequeno e família grande sofre um bocado. Eu já estou, por exemplo, aqui, ó. Bom dia, Val. Bairro Doutor Humberto Nunes está sem água, quer dizer, a água não chegou ainda lá no doutor José Humberto Nunes. Vamos, tem mais uma outra pessoa, diz aí.
2: Bom dia, Val. Ei, Val, vê aí pra gente essa falta de água. Aqui no bairro Taboinha tá sem água, a gente tá sem um pingo de água aqui no bairro Taboinha.
1: Olha aí, minha querida amiga ouvinte, tá dizendo que lá no bairro Taboinha não tem uma gota d'água. É isso, né? A Embasa não conseguiu fazer com que a água chegasse tanto no doutor José Humberto Nunes quanto no bairro Taboinha.
3: Bom dia, Val. Pergunta no ar aí, Val, se os alunos, certo? Os alunos da escola João Farias Cotrim, que entraram pela primeira vez esse ano, ainda vão receber o uniforme, Val. Só para ficar ciente.
1: Olha, eu acredito que o uniforme escolar é para toda a rede municipal de ensino. O prefeito não iria distribuir farda escolar para uns e não para outros. A farda escolar é para todas as escolas da rede municipal de ensino de Guanambi. Agora, nós já estamos no mês de maio, já aproximamos do mês 6 e esse uniforme escolar não chegou para todas as escolas ainda? O que foi que houve? As aulas iniciaram quando? Foi mês de fevereiro? Me corrijam aí, por favor. Foi mês de fevereiro que as aulas começaram? Estamos em 8 de maio e pessoal, desde ontem, tem uma outra escola que os pais me reclamaram ontem que os alunos não receberam a farda escolar. Pedi uma determinada celeridade por parte da Secretaria de Educação na entrega dessa farda escolar. Como pode? Mês de maio e tá desse jeito. Aliás, a secretária de Educação de Guanambi, ela deveria emitir uma nota de esclarecimento à comunidade, explicando por quê que essa farda escolar não alcançou todo o alunado. Dever, obrigação de vocês explicar aos pais do alunado o porquê que essa farda ainda falta para vários alunos da rede municipal. Quer dizer, parece que não tem a obrigação de esclarecer. É algo absurdo. Assuntos que chegam aqui relacionados à área da saúde, o secretário Júnior de imediato se manifesta. Já assuntos relacionados à educação, educação é o quê? Comunicação. Eles ficam calados. Atenção, senhor prefeito. Tá me ouvindo? Conversa aí com sua secretária. E eu já te disse isso em uma oportunidade. Lá atrás, eu falei pessoalmente com o prefeito. Falei, conversa com sua secretária, moço. Chega a reclamação lá, fica calada. Não se pronuncia, não fala nada. Quem ocupa cargo público tem obrigação, tem um dever de estar esclarecendo a comunidade assuntos como esse. Espero que a Secretaria de Educação me mande aí o porquê desse atraso na distribuição do fardamento escolar do nosso município. Tem mais alguém para participar? Coloca no aí. 7:15.
4: Bom dia, Val Rodrigues. Sou sua fã número um. Não perco seu programa por nada. Moro aqui no aeroporto velho. Meu nome é Angelita. Eu estou sem água. Acabou de tudo. Sabe? Peguei um pouquinho para fazer o café no filtro. Vê o que está acontecendo com essa embase aí, que a conta vem. Um dia desse, mês de fevereiro, minha conta veio R$700. E eu moro sozinha.
1: Meu Deus do céu.
4: E faltou nada, semana passada faltou. Essa semana faltou de novo. E aí? O que que vão fazer com essa embase? Dá uns gritos aí, Val. Bom dia.
1: Rapaz, mora sozinha e uma conta de água, dona Rosa, R$700. Dinheiro de aposentadoria dá para pagar isso? Hã? A pessoa recebe quanto aí de aposentadoria? A maioria é um salário mínimo. É 1.600 e uma besteirinha, né, dona Rosa? Gasta 700 só com água. Não é fácil não, viu? Eu quero agradecer a senhora pelo carinho, viu? Uma senhora já da terceira idade, diz que é minha fã. Obrigado, viu? Deus abençoe a senhora. E vamos aí continuar nessa luta. Atenção em base, vamos procurar agilizar, normalizar essa distribuição de água. O pessoal tá começando a sexta-feira chiando.
5: Val, bom dia, aqui é Daniela do Bairro Liberdade. Aqui no Bairro Liberdade não tem água desde 11 de ontem. Desde quarta-feira tá sem água.
1: Desde
5: em casa não tem água nem para escovar.
1: Meu Deus do céu, nem para escovar, né? Meu pai do céu, desde anteontem, quer dizer, antes do reparo da adutora já faltava água lá no Liberdade. Ei, Val, bom dia. Bom dia. Aqui no São Francisco, desde quarta tarde e até agora estamos sem água. Só tem uma caixa de 1.000 litros. Se acabar, só Deus. Vai fazendo o que pode aí para não gastar o restante da água. Vai economizando até a embasa fazer com que a água chegue na sua torneira. Bom dia, Val. Está sem água na minha casa desde quarta-feira, 3 dias sem água. Onde é Você mora onde, moço? Fala aí o endereço, pelo menos o bairro. Vamos lá. Bom dia, Val. Cadê? No residencial das árvores, também tá sem água. Ei, Val, aproveita e fala aí que no Aroeira tem um povo que todo dia fica colocando fogo. Eu sofro com asma, já tô com crises. Começou aquela temporada de pessoas colocando fogo em vegetação seca. Vamos lá, quem mais quer falar comigo? Toda essa gente é? Vocês não esperam nem eu chegar na 104, já começa a me bombardear de mensagens. Isso é coisa boa, significa que eu tô falando com os quatro cantos desse município.
6: Bom dia, Val. Aqui é Bola, de Mambulos. Eu fui reclamar, fazer uma pequena reclamação, né? Que tá em Baza. Ah, tem 3 dias que tá rodando aqui em São Francisco. Eu acho que tá faltando em Guanambi quase todo, né? Porra, pera aí, 3 dias, velho. Eles não tomam providência. Final de semana que a gente usa muito água. E esses caras nada. Deixa a gente aqui sem água. Aí não dá, né? Manda dar uma verificada nisso aí, velho. Você é o cara forte em Guanambi. Val Rodrigues, 104. É isso aí, cara.
1: É. Tamo junto, viu? Sou. Vai confiando que eu sou o cara forte de Guanambi, só se for de saúde. O resto, meu amigo, não tô tendo essa moral com a prefeitura, não. Você acha que eu tô tendo? E com a Embasa, pior. Rapaz, se eu tivesse essa moral com a Embasa, eu não ia deixar faltar água para vocês. Se eu tivesse com essa moral aí com o prefeito, com a turma dele da prefeitura, fardamento já tinha chegado para o alunado desde o primeiro dia que eles tivessem pisado os pés nas escolas, viu? Então não vai confiando que eu tô com essa moral toda aí, não, que eu não tô, não, viu? Mas vambora, vida que segue. Eu conheço um amigo que diz o seguinte: Bocão, nada que um dia após o outro e uma noite no meio. Não é assim? Vida que segue. Bora lá, bora lá. A cada dia a gente conhece quem são as pessoas, pode ter certeza do que eu tô falando. E vambora, não inflama Bocão, não, porque se inflamar, quanto mais me inflama, a coisa sai. Bora lá, quem mais quer falar comigo? Calma aí, dona Maria. Bocão, me atende, calma, vou te atender. Vai, vambora, quero continuar falando com o povo. Ei, atenção, a partir das 8, me lembrem aí, alguém me lembra, a partir das 8, eu quero sortear, a partir das 8, um vale compras de R$100. Não é dia das mães domingo? Portanto, é só pras mamães, viu? Mas não é agora, não. Você não passa mensagem agora, não. Calma aí. Eu digo para concorrer ao vale compras. Quando eu disser agora, pronto, aí vocês começam a participar, respondendo uma pergunta que eu vou fazer. Então, uma pergunta fácil. E aí vocês respondendo certinho, vai concorrer. Final do programa eu quero sortear um vale compra R$100 no oferecimento do Sacolão Recanto Verde do meu irmão Danilo. Bora lá.
7: Bom dia, Val. Ô, Val, reclama aí nessa dona Embasa aí, que vocês falam é dona, né? Que aqui no Pindaí a coisa tá feia, viu? No bairro Alzira Moraes, moço. Tem 12 dias que não pingo um pingo de água aqui na minha casa e aqui no bairro todinho, aqui, o bairrozinho pequeno. E quanto tem gente aqui que abusa da água, você tá entendendo? E aí, rapaz, a culpa não é da Embasa, não. Eu acho que não é, não. Aqui em Pindaí, no caso, eu acho que é dos funcionários, viu? Eu acho que sim, que ninguém vê um funcionário de Embasa aqui andando, nem lugar nenhum. Eu acho que pode ser funcionário, viu? Sei não. Vê aí pra nós aí.
1: Moço, como é que eu vou ver isso aí? Quer dizer que aí no seu bairro aí tá faltando água há 12 dias em Pindaí? Olha, o que eu posso fazer é ligar para o gerente lá da Embasa. Aliás, o gerente da Embasa comigo é um cara super educado, super solícito. E vou perguntar o que está acontecendo então com Pindaí, viu? Guanambi, esse reparo da doutora que ocorreu ontem.
8: Bom dia, Val. Ô, Val, eu quero lhe falar a respeito da Embasa, a falta d'água. Aqui no bairro Bela Vista, na rua Santa Catarina, já tem 3 dias. E essa notificação deles foi de ontem. E os dias anteriores que já estava faltando água aqui, qual era o motivo? Não é verdade? Mas que falta de responsabilidade, que falta de tudo dessa Embasa para cima da gente. A gente paga as contas da gente, tudo direitinho, faz tudo certinho, e depois eles fazem isso com a gente. É demais, viu? Eu não sei, não tem ninguém para intervir nisso aí, não tem ninguém, esses políticos, não tem ninguém para resolver isso para a gente, para entrar nessa Embasa e, sei lá, fazer uma correção. Essa taxa de 80%, tudo errado, tudo ruim pra cima da gente, consumidor, entendeu, Val? Você sabe disso, não precisa nem eu estar falando, eu só estou reforçando o que você vê, o que toda a população enxerga, o que tem de errado pra cima dessa empresa com relação a nós, consumidores, não é verdade? Muito obrigada, viu, Val?
1: Olha, obrigado. Vocês ouviram o áudio? Ouviu o áudio de uma cidadã revoltada com a Embasa? Ouviu aí? Olha, gente, vamos ser sinceros, mais uma vez, não esperem dos nossos representantes políticos atuais uma medida relacionada à Embasa em prol do povo. Vamos tirar o nosso cavalo da chuva. Não adianta nós ludibriarmos nessa ideia de que na atualidade terá um político que vai nos defender perante a Embasa, porque não tem um. Todos estão colados com o governador, todos eles estão lá juntinhos, já não chamam mais de Jerônimo Rodrigues, chama o governador de Gero. Se chama de Gero, é muita intimidade, é muita aproximação de amizade. Quer dizer, assuntos como esse, eles não discutem, rapaz. Você não vê um político, me fale aí, me apresente, me fale, ó, Bocão, tá aqui, teve esse político que foi pra cima do governo, que exigiu providência de retirada da taxa ou diminuição da taxa, de respeito por parte da Embasa Guanabim. Não teve um. Fica nós aqui embaixo, eu falando no microfone.

0: outro, ficava com fome um mês.
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2: Bom dia, meu amigo Val. Val, o que está acontecendo, né, Val, com essa embase aí? Acabando com a vida das pessoas. E pior que não é isso, Val. Pior que nós temos 17 vereadores. Nós temos deputado federal. Entendeu? E a presidente lá é de Ivana Bastos. Como é presidente? Não resolve nada pra Guanambi. Se não fosse você, Val, como é que tava Guanambi? Tava pior. O povo principalmente tem que agradecer a Deus. É agradecer que tem uma rádio que nem você aí. Que possa fazer pro povo. Porque os políticos sumiu. Mas tá, falta 2 meses ainda, viu? Que eles aparecem. Daqui 2 meses eles aparecem. Valeu, meu amigo. Um bom dia pra você, um bom trabalho.
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3: Val, bom dia. Aqui não vomita mel na Medeiros Neto. Não tem uma gota d'água, Val. Pede essa embasa pra fazer alguma coisa. 2025 foi assim. Será que 2026 vai acabar do mesmo modelo?
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4: Bom dia, Val. Aqui é Zilmar do Araújo. Quero participar aí do sorteio do Pix de R$100 do Sacolão Recanto Verde. Ei, Val, aqui no Barra Araújo também não tá tendo água, viu? Tenha aí um feliz final de semana, Val. Abençoado por Deus. Que Deus abençoe você e toda a sua família. E parabéns pela sua esposa que é mãe, viu? Que tem um dia muito maravilhoso no domingo. É o dia delas, né? Tudo de bom para elas. Para todas as mães do Brasil.
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5: Bom dia, Val. Aqui é Carla do bairro Monte Azul. 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
6: Ô, Bocão, bom dia. 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Quero ganhar esses R$100 de compra. Vou comprar lá.
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7: Val, o sacolão que tá aí dando esses R$100 para ser sorteado é o sacolão Recanto Verde. Viu?
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8: Bom dia, Val, Cida do Alvorada. É, eu gostaria de participar do sorteio do peixe R$100 do sacolão Recanto Verde. Quero desejar um feliz Dia das Mães para todas as mães. Deus abençoe.
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9: Bom dia, Val. Que Deus possa estar abençoando o seu dia. E que Deus abençoe você, esse programa aí. Com grande audiência. Quero participar do sorteio do Recanto Verde, viu? Um abraço para sua esposa, que é uma mãe maravilhosa, uma guerreira. Conheço. Ela é maravilhosa. Que Deus abençoe.
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10: Bom dia, Val. Ô, Val, aqui tá faltando também água aqui no Alto Caiçara. É, eu também quero ganhar também o Pix, Val, da sacolão Recanto Verde. Eu também gostaria de ganhar. Tenha um bom dia, Val. Um abraço.
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11: Bom dia, meu amigo Val Rodrigues, o Bocão de Guanambi, equipe 104 e ouvintes. Por aqui, Anderson Lima, na escuta no Santo Antônio, Guanambi. 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Tá na.
12: Bom dia, Val. Sou ouvinte diariamente da Rádio 104.9, a Rádio do Bocão. 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
13: Bom dia, Val, que é Marta Baraguinho. Val, quero ganhar esse vale-compra do maravilhoso sacolão Recanto Verde na Barão do Rio Branco, que é sensacional.
14: Val, bom dia. Gostaria de participar do valor de R$100 do sacolão Recanto Verde, que fica na Barão do Rio Branco.
15: Aqui é a Lisana Costa. Coloca meu nome aí no sorteio do sacolão. O Recanto Verde, 304 tá feliz, quero ganhar.

0: Quero ganhar esse pique aí, viu?
1: Bom dia, Val. Aquele é Edmar Brasília. O nome do sacolão aí é Recanto Verde. Quero participar do sorteio dos R$100 de vale compra. É Edmar Brasília.
2: Bom dia, Val. Tudo bom, é Miguel? Sacolão Recanto Verde.
3: Beleza, obrigado. Obrigado a cada um de vocês que estão participando. Eu tenho um vale compras no valor de R$100 no oferecimento do Sacolão Recanto Verde. É o sacolão da Barão do Rio Branco. Peraí que eu vou sortear esse vale compras. Agradecer a Vânia, agradecer aqui a Danilo, agradecer a nossa equipe do Sacolão Recanto Verde. Obrigado, tá? Pelo carinho de sempre. Bora lá.
4: Val, gostaria de participar do sorteio do sacolão em Recanto Verde, meu patrão, João Neto Lavar de Veículos. Ô Val, em nome de João Neto Lavar de Veículos, meu lavador aqui, minha empresa, eu gostaria de mandar a meus amigos e clientes, minhas mães e clientes de João Neto Lavar de Veículos, um feliz dia das mães, que mãe, feliz dia das mães é todo dia, não é isso? Mas especialmente tem um dia especial, né? Para sua esposa que é mãe, sua mãe, para todos da sua redondeza que é parente sua que é mãe, que Deus venha abençoar e parabenizar minha mãe e minha esposa que é mãe, minha irmã, minha sogra que é mãe também, viu? Valeu, meu irmão, 104, quem tá na 104 tá feliz, valeu meu parceiro, chama.
3: Valeu, amigo, obrigado, João, um abraço.
5: Bom dia, Val. Sou sua ouvinte de todos os dias. O melhor sacolão é o sacolão Recanto Verdes. Quero ganhar esse Pix aí de R$100. Tenha um bom dia, abençoado por Deus, Val.
3: Valeu, obrigado.
5: Ana Paula da Vila Nova.
3: Obrigado, minha amiga, obrigado. Obrigado a todos vocês que participam. Rapaz, que estouro é esse aí, meu irmão? As linhas congestionaram aqui na 104. Pessoal me reclama. Aí, bocão. Seu programa tá congestionando as linhas, ninguém consegue mais aqui, sabe? Congestionou, que bom que eu tô congestionando as linhas da Rádio 104. Ó, que ótimo, eu fico feliz com isso, porque significa que estamos falando com toda Guanambi, o pessoal tá participando, muito feliz eu fico. Olha, mandar um abraço aqui ao pessoal da Barriguda, gente. Pessoal da Barriguda, um abraço a cada um de vocês. Obrigado pelo carinho. Todo ano, gente, todo ano a Rádio 104 apoia esse evento aqui que vai acontecer amanhã e domingo. 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
1: Olha aí, Marcinho do Leite, um abraço todos os anos. 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Eu quero mais uma vez dizer que o Marcinho está preparando tudo com amor, com carinho para você, ok? Então é amanhã, amanhã e domingo, lá na comunidade Barriguda Palmas de Monte Alto. 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Bora com a área policial, bora com o mundo crime no bocão.
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1: Um homem de 41 anos foi conduzido à delegacia na tarde desta quarta-feira após ser flagrado com um simulacro de arma de fogo e apresentar um documento funcional com indícios de falsificação durante a abordagem realizada pela Polícia Militar. De acordo com informações do 17º Batalhão de Polícia Militar, uma guarnição realizava patrulhamento ostensivo quando recebeu denúncias de populares e também do setor de inteligência sobre um indivíduo que estaria se passando por policial militar nas imediações do bairro Lagoinha. Com base nas características repassadas, os policiais localizaram e abordaram um veículo suspeito. Durante a ação, o condutor foi identificado e apresentou um documento funcional, alegando-se agente penitenciário. No entanto, os militares perceberam indícios de inautenticidade no material apresentado. Durante a busca no interior do automóvel, os policiais encontraram um simulacro de arma de fogo tipo pistola. O homem, juntamente com o simulacro e a documentação apresentada, foi encaminhado à delegacia de polícia para adoção das medidas cabíveis. Era só o que me faltava. Alguém com simulacro de arma de fogo se passar por policial. Um homem de 37 anos foi preso em flagrante pela Polícia Civil na terça-feira, após praticar o crime de estupro de vulnerável contra uma criança de 11 anos durante a feira livre do município de Tanque Novo. De acordo com a ocorrência, a vítima estava acompanhada da mãe no momento em que o investigado se aproximou repentinamente e praticou o abuso. A ação foi presenciada pela mãe da criança e também por pessoas que estavam nas proximidades da feira. Após o ocorrido, populares reagiram imediatamente e conseguiram conter o suspeito até a chegada da equipe da Polícia Civil, que realizou a abordagem e efetuou a prisão em flagrante no local. O homem foi encaminhado para a unidade policial, onde foram adotadas as medidas legais cabíveis. Ele permanece à disposição da justiça. A Polícia Civil informou ainda que as investigações continuam para o completo esclarecimento dos fatos. Sobre o caso, o delegado substituto da Delegacia Territorial de Tanque Novo, Clécio Magalhães, destacou que o procedimento tramita sob sigilo em razão de envolver uma criança. Em razão de envolver criança, garantindo a preservação da identidade e da integridade da vítima, conforme previsto na legislação vigente, informou o delegado doutor Clécio. Absurdo, hein, gente? Um absurdo. Uma criança de 11 anos estuprada em Tanque Novo, na feira. É fim dos tempos. Um homem de 55 anos ficou ferido após ser atingido com golpes de faca na noite de quarta-feira, lá no distrito de Rancho das Mães, Palmas de Monte Alto. De acordo com informações do 17º BPM, uma guarnição foi acionada para prestar apoio a uma equipe do SAMU durante atendimento da ocorrência. No local, a vítima encontrada dentro da residência com ferimentos leves nos braços esquerdo e no pescoço, provocados por arma branca, tipo uma faca. Segundo o relato da própria vítima, ela estava ingerindo bebida alcoólica com um cunhado, um homem de 56 anos, quando os dois iniciaram uma discussão. Durante o desentendimento, o homem teria atacado a vítima com golpes de faca. O homem ferido foi socorrido pelo SAMU e encaminhado ao Hospital Municipal para atendimento médico. Após o ocorrido, policiais militares realizaram diligências até a residência do autor. No entanto, ao perceber a aproximação da guarnição, ele fugiu do local e não foi encontrado. Em Guanambi, Polícia Militar intensifica a fiscalização e apreende 6 motocicletas irregulares. 6 motocicletas foram apreendidas durante uma operação de fiscalização de trânsito realizada por uma guarnição do 17º BPM na noite de quarta-feira, na Avenida Juscelino Kubitschek, no bairro Novo Horizonte. A ação fez parte da operação PC Trans, que intensificou as abordagens a veículos de 2 e 4 rodas, com o objetivo de identificar irregularidades e reforçar a segurança no trânsito. Durante a fiscalização, os policiais constataram irregularidades em 6 motocicletas: uma Honda CG Titan 150 vermelha, uma Honda CG Titan 125 azul, uma Suzuki Yas prata, uma Honda B 125 preta, uma Honda CG Titan 125 vermelha e uma Honda CG 125 cargo branca. Diante das infrações identificadas, os veículos foram removidos ao pátio do Detran com auxílio do guincho. Os condutores foram orientados pelas equipes policiais. Nós tivemos acidente no perímetro urbano de Guanambi. Um adolescente ficou ferido após colisão entre carro e moto. O acidente aconteceu no bairro Brindes. Foi na quarta-feira, onde um adolescente de 17 anos ficou ferido após um acidente de trânsito envolvendo uma motocicleta Honda Fan preta e um veículo Fiat Fiorino branco. Foi na tarde de quarta-feira. Segundo informações, a Polícia Militar foi acionada por volta das 16h40 e, ao chegar ao local, constatou que o condutor da moto, um adolescente de 17 anos, não portava documentos e apresentava escoriações. Uma equipe do SAMU foi acionada e realizou os primeiros atendimentos, encaminhando o jovem para a UPA para avaliação médica. O condutor do Fiat Uno, aliás, do Fiat Fiorino, um homem de 41 anos, permaneceu no local durante o atendimento da ocorrência. A Polícia Militar permaneceu prestando apoio até a conclusão do registro realizado pelos agentes de trânsito. Saindo de Guanambi, vamos para Sebastião Laranjeiras. Lá uma mulher foi encontrada morta dentro de casa. Uma mulher de 43 anos, ela foi encontrada morta dentro de uma residência na tarde de anteontem, na rua São João, centro de Sebastião Laranjeiras. A polícia militar foi acionada por volta das 15 horas, após uma jovem de 19 anos informar que encontrou a tia deitada na cama e sem sinais vitais. Ao chegar ao local, os policiais constataram que uma equipe do SAMU já prestava atendimento à ocorrência. Os socorristas confirmaram o óbito da mulher. Diante da situação, a área foi isolada até a chegada do DPT, responsável pelos procedimentos periciais e pela remoção do corpo. A causa da morte será confirmada após conclusão dos exames realizados pelo DPT. De Sebastião Laranjeiras, vamos para a cidade de Carinhanha. Lá teve ação da Rondesp. Policiais da Rondesp Meio Oeste apreenderam armas de fogo e drogas na noite de quinta-feira por volta das 18 horas, após localizarem um acampamento utilizado por suspeitos em uma área de mata em Carinhanha. Segundo informações apuradas pelo portal Wilson Nunes, os militares receberam denúncias de que indivíduos armados estariam escondidos na região, utilizando o local para o tráfico de entorpecentes e preparo de drogas. Diante das informações, a guarnição realizou incursão na área de mata indicada. Durante a progressão, os suspeitos perceberam a aproximação policial e fugiram por um destino desconhecido, abandonando os materiais ilícitos no local. Na ação foram apreendidas uma espingarda calibre 12 da marca Mossberg, um rifle calibre 28 da marca Itajubá, além de 10 porções de cocaína pesando aproximadamente 150 gramas e 6 porções de crack, totalizando cerca de 62 gramas. Todo o material recolhido foi encaminhado à Delegacia Territorial de Guanambi, onde foram adotadas as medidas cabíveis. De Carinhanha, vamos para BR 263, entre Jacaraci e Mortugaba. O idoso de 74 anos morreu após um grave acidente registrado na tarde de ontem. Segundo informações, policiais militares da 94ª CIPM foram acionados para atender uma ocorrência de capotamento nas proximidades do povoado de Rio do Peixe, zona rural de Jacaraci. No local, os militares constataram que uma caminhonete Toyota Hilux havia perdido o controle da direção e capotado às margens da rodovia. O condutor do veículo, identificado como Clóvis Leal dos Santos, ficou preso às ferragens e teve o óbito constatado ainda no local por uma equipe do SAMU. Uma passageira de 72 anos sofreu apenas escoriações leves e recebeu atendimento médico. Conforme informações levantadas no local do acidente, a presença de brita espalhada sobre a pista pode ter contribuído para a perda de controle da caminhonete. Durante o atendimento da ocorrência, um segundo acidente foi registrado no mesmo trecho. Um veículo GM Meriva também perdeu o controle da direção e acabou colidindo contra um barranco. Apesar do susto, houve somente danos materiais. A área foi isolada pela PM até a chegada do DPT, responsável pela perícia e remoção do corpo. Após os procedimentos legais, os veículos envolvidos foram liberados até aos familiares responsáveis. Triste, hein? Lamentável, o idoso acabou morrendo mediante esse acidente automobilístico. BR 9263. Agora faltam 10 minutos, faltando 10 minutos para as 9 da manhã. 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Só um minutinho que eu já vou sortear o Vale Compras no oferecimento do Sacolão Recanto Verde. 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O nosso sistema já está aqui mobilizando, sorteando para nós anunciarmos o nome do ganhador ou ganhadora, ganhador, ganhadora desse Vale Compras para gastar no Sacolão Recanto Verde. 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Pessoal, eu preciso agradecer a cada um de vocês que participaram, mandando aí as suas mensagens desde as 7. Hoje, de fato, o programa pipocou, viu? Pipocou. Programa pipoca os dias todos. Sabe, a audiência nossa hoje é um negócio impressionante, impressionante. E eu vou já anunciar agora o nome da pessoa que ganhou um vale compras lá do Sacolão Recanto Verde, um vale compras no valor de R$100, certo? Mas eu quero agradecer a cada um de vocês que mandaram a mensagem, que participaram. Imagina se a gente pudesse, daria um vale compras para cada um, não daria? Pelo amor e carinho que eu tenho a vocês, daria sim, mas nós não temos essa condição. Então precisa ser anunciado apenas o nome de uma pessoa. Muito obrigado a todos. O sistema aqui sorteou e o nome é de homem, é homem. Olha que coincidência. Aliás, que coisa. Geralmente são mulheres que ganham em nosso programa. Hoje foi um homem que ganhou, e ele certamente vai usar o Vale Compras para fazer a feira, para o almoço com a esposa dele, que é mãe, para a mãe dele. E que maravilha! Qual o nome do cidadão aí? Eu quero o telefone dele. O telefone dele é 8210-8210, final 20. 8210, final 20. Quem é o nome da pessoa? Agora me apresente o nome. José Ayrton Pereira. José Ayrton Pereira. José Ayrton Pereira, você é o ganhador de um vale compras no valor de R$100. 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José Ayrton Pereira, pode ir ao Sacolão Recanto Verde. Lá você vai falar com Vânia ou com Danilo. Você fala com Danilo ou com Vânia? Fala com um dos dois. Você é o ganhador. E o que que acontece? Pode buscar, faz a compra lá. Até R$100 tá garantido para você. Muito obrigado, parabéns. Um abraço a todos. Eu quero desejar um feliz Dia das Mães a todas as mães de Guanambi. Parabéns, que Deus abençoe a cada mãe que está nos ouvindo, a cada mãe desta terra, a minha mãe, dona Eunice, a mãe de Tony, dona Júlia, a minha esposa que é mãe, Jeane, em nome delas, parabéns a todos. todas as mamães. Que Deus abençoe vocês. Ótimo final de semana. Segunda-feira, se Deus permitir, estarei de volta com mais um programa 104 Notícias.
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8: 9:02.
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2: Tudo bem, só conferindo comigo. Agora são 9:06. Já estou por aqui. Muito, mas muito bom dia!
3: Bom dia! Bom dia!
2: Bom dia, meus amigos, bom dia, minhas amigas.

Olá, muito bom dia, meus amigos, bom dia, minhas amigas. Já estamos por aqui e juntos iremos até às 11 da manhã com o nosso programa Manhã na Cidade. Nesta manhã super gostosa, descontraída, você em casa fazendo ou não fazendo nada. Dia Internacional da Cruz Vermelha. São Vítor é o santo desta manhã, né? Sexta-feira, dia 8 de maio de 2026. Onde quer que você esteja, o nosso carinho. Muito obrigado pelo carinho, tá bom? Mas começamos o programa de hoje abraçando você que faz aniversário, quantos anos, felicidades. Você que faz aniversário de casamento, ainda melhor. Que essa data seja ótima, ao lado da pessoa que você gosta, ao lado da pessoa que você tanto admira. Os nossos parabéns e felicidades mil. Olha, daqui a pouquinho tem previsão astrológica. Eu sei que você acredita nos astros. Você acha que os astros dizem alguma coisa para você? Segura aí, daqui a pouquinho tem previsão astrológica aqui dentro do nosso programa. E como sempre, você pode participar, mande pra gente um WhatsApp 999291049. Anotou? Se não, anote aí, mensagem de texto, mensagem de áudio, fique à vontade. 999291049. Esse é o WhatsApp sempre, sempre da sua.

Bem, meus amigos, nas últimas 24 horas, deu-lhe uma mexida, né, na política nacional. Principalmente, nós estávamos imaginando que não existiria um fato que trouxesse assim de forma brusca um desvio até dentro de uma própria conjuntura e de um partido. A gente sabe que o que aconteceu, a operação contra o senador Ciro Nogueira, ela vai dar uma reviravolta muito grande no cálculo político. Senhoras e senhores, imagine que nós estamos colocando raposa para tomar conta do galinheiro. Nós é de convir que as coisas estão acontecendo bruscamente aos nossos olhos e que se sai talvez essa delação de Vorcaro, que eu creio que eles vão fazer manobra uma em cima da outra para não sair, porque a gente sabe que tinha uma pessoa dentro do Congresso Nacional que fazia as vontades do Vorcaro. Olha a medida provisória, daí a pouco uma PEC para uma mudança na própria Constituição, indicação do Ciro Nogueira para favorecer o Vorcaro. Por quê? Essa operação contra o senador Ciro Nogueira não vai só nessa altura. Mudou o cálculo político também de Flávio Bolsonaro. Para vocês terem ideia, ampliou a cautela de aliados do senador do PL sobre a aproximação com a União PP. Né? Aproximação com a União PP. Em meio às investigações, meus amigos, envolvendo suspeitas relacionadas ao Banco Master. Tá aí em todos os lugares. Eu estava vendo isso no Globo, isso não falava outra coisa na televisão. Aqueles canais que só passam notícias, se você colocasse ali nos principais canais de notícias, só estava dando isso. Foram publicados em portais, até então em jornais internacional também. Em jornal internacional foi publicada a matéria falando dessa problemática, desse envolvimento direto de Vorcaro com o Congresso Nacional. Porque ele tinha lá dentro do Congresso uma pessoa que cuidava, com maioria, distribuindo as coisas, ainda com maioria, dizendo, olha, tá vindo uma PEC, nós vamos votar, porque nós teremos essa medida favorável a gente. E quem era o dono disso tudo? O Vorcaro, agora do Banco Master. Nessa altura, vão fazer tudo para que não aconteça a delação do Vorcaro. Porque se acontecer, ainda nesse período que falamos, o pré-eleitoral, vai dar problema para meio mundo de gente. Não é só para o partido do PL, não. Não é só para o partido do Flávio Bolsonaro. Eu sei que o filho de Jair Bolsonaro, do PL, ele classificou para jogar de escanteio como graves as informações divulgadas nesta quinta-feira sobre a operação da Polícia Federal, que teve como alvo o senador Ciro Nogueira, do PP de Piauí. Ele é presidente do PP, aliado próximo do campo bolsonarista, ligado ao campo bolsonarista, ex-ministro da Casa Civil de Jair Bolsonaro. Ou eu estou aqui exagerando no que eu estou falando? Eu não estou exagerando. Mas isso aconteceu dentro do próprio governo de Jair Bolsonaro, porque já havia um vínculo desde quando estava como ministro da Casa Civil. E eu sei que eu vi uma nota enviada ao jornal
O Flávio, ele afirmou acompanhar o caso com atenção e defendeu que a investigação seja conduzida com respeito às garantias legais. Mas ele deu uma declaração há poucos dias atrás que o vice seria o Ciro Nogueira do PP. Lembra? O senador Flávio Bolsonaro. E agora já quer que as investigações sejam conduzidas de forma legal, com garantias legais, porque se houver alguma coisa, algum ferimento ali dentro do partido do PL, ou diretamente chegada a alguém que está próximo ao próprio filho do Bolsonaro, que é o pré-candidato, vai dizer o seguinte: não, isso é um desvio de conduta, a polícia está fazendo isso aí que é para estragar a minha candidatura. Vai falar isso. Porque é isso que eles só estão pensando em ganhar as eleições. E o resto é que se dane no Brasil. Eu sei que o senador Flávio Bolsonaro, ele acompanha com atenção e considera graves as informações, foi o que ele disse, divulgadas pela imprensa. Sendo que ele não sabia de nada, eu não sei de nada, eu não vi nada. Foi divulgado pela imprensa. Eu quero saber qual é que não está colocando a barba de molho nesse momento, depois que a Polícia Federal já sabe praticamente de tudo, já sabe quem são os envolvidos, de quem recebeu acima de 300 mil reais, de quem tinha parcela de 500 mil reais. O que que ele disse? Entendemos que fatos dessa natureza, quem está falando são palavras do filho do Bolsonaro, devem ser apurados com rigor e transparência pelas autoridades competentes, sempre com respeito ao devido processo legal, afirmou. Isso falando que eu já estou a favor da investigação, que eu não sabia de nada, que eu não vi nada. Deve ser apurados com rigor, sendo que a Polícia Federal era batida e rebatida, contrariada todo o tempo pela família Bolsonaro, que a Polícia Federal está em trabalho a favor de Lula. Não era assim que eles falavam? Que a Polícia Federal cumpre ordem de Alexandre de Moraes e agora quer que sejam rigorosamente transparentes pelas autoridades competentes. Eu não sei o que está acontecendo na minha frente. Eu sei que Flávio também elogiou a atuação do ministro André Mendonça. Se elogiou, meu amigo. Evidente que foi um ministro lá colocado pelo seu pai. Mas não queria que o outro ministro entrasse, que era o que foi indicado por Lula. Lula queria colocar esse ministro lá dentro, que dava força. É amigo do André Mendonça. Lula queria isso. É amigo do André Mendonça. Vai abrir profunda investigação sobre o Banco Master. Vai abrir investigação sobre não sei o quê. Lula estava pensando dessa forma, como ele já chegou a pronunciar a respeito disso. Mas nem que não queria. Nem alguns membros do Supremo Tribunal Federal e nem alguns políticos não querem, né, que o indicado por Lula fosse para lá fazer par com André Mendonça. Mas Flávio Bolsonaro também elogiou a atuação do ministro André Mendonça agora, no Supremo Tribunal Federal, responsável por autorizar a operação, o Mendonça, né? Ele foi indicado ao Supremo Tribunal Federal por Jair Bolsonaro. Isso foi no ano de 2021, se vocês não lembram disso. O que que ele colocou? Confiamos na relatoria do caso Master, conduzida pelo ministro André Mendonça, e esperamos uma ampla apuração. Completou na sua frase o que eu achei aqui: o filho do Bolsonaro, pré-candidato à presidência da República. Tá certo, até aí tá tudo normal, mas vamos saber em quem vai respingar tudo isso. Eu sei que essa manifestação do filho do Bolsonaro, em um momento de forte repercussão política da operação da Polícia Federal. Nos bastidores, aliados de Flávio passaram a reavaliar a estratégia da pré-campanha presidencial, com o objetivo de evitar
uma associação direta com o caso e medir o impacto da aproximação com partidos do Centrão. Já eu quero saber como é que vai ficar a situação desse momento, né? Porque o próprio pastor Silas Malafaia disse, olha, para o Flávio ganhar as eleições, ele tem que estar junto com o Centrão, que não adianta afastar do Centrão. E agora já tá correndo do Centrão. Porque o Centrão, salve-se quem puder no Banco Master. Quem puder, quem tiver sapato, corre mais. Corre, porque vem a Polícia Federal, já começou no mandante. Já começou naquele que enviou um projeto de lei para o Senado Federal para mudar uma PEC. Para ter mudança em uma PEC. O episódio, meus amigos, cria constrangimento para o pré-candidato do PL. Em uma etapa considerada delicada, para vocês terem ideia, das articulações para a eleição desse 2026. Eu sei que Flávio tenta consolidar apoio da sigla com o PP e União Brasil. Ele quer consolidar esse apoio, que ocupa uma posição estratégica na disputa entre o governo e oposição para alianças regionais em vários estados e por espaço na composição da chapa presidencial, o qual ele já disse que seria o vice, o Ciro Nogueira, porque é do PP, é um partido do Centrão e é forte. Eu sei que nos últimos meses, para vocês terem ideia, Flávio vinha avançando em acordos estaduais, vocês estão vendo isso aí, em todos os meios de comunicação, com legendas desde o bloco político, né? Esse bloco político aí do PP, ele havia avançando legenda, claramente com o PP. Parte dessas negociações, pelo que a gente sabe, envolviam justamente a Federação União PP, a nível de Brasil, que poderia ampliar o tempo de televisão, da campanha e reforçar o acesso a recursos do fundo partidário, que é o que eles mais pensam. Eles querem fazer essa grande movimentação, quer fazer essa aliança a nível nacional. Para quê? Para sobrar dividendos, mais partido junto, mais político junto. A bolada é maior para mim estar andando de jatinho para lá, de jatinho para cá, visitando o estado, visitando o município e pintando o set com dinheiro público. Eles só pensam nisso. Eu sei que essa investigação, para voltar agora para o meio do Ciro, pelo que a gente sabe, a investigação contra o Ciro no

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1: 10h28.
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0: 7h46. 10h29.
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sucesso a gente toca aqui dentro do nosso programa, hein? Murilo Rufi, Marília, não é Marília, não é Maiara e Maraíza na programação da nossa. Conferindo. Agora são 10:45.

0: Aí, sucesso, vambora, bora beber, né? Tá bom. Bom dia, Tony, aqui é Bau Marques. Manda um alô aí pra nós. Estamos na escuta do programa Bau do São Sebastião. É Bau? Então, Bau, um abraço pra você. Felicidades, tá bom? Muito obrigado pelo carinho da sintonia. Sempre, sempre ouvindo a nossa...
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Vai John Margioli no programa Respeita-me como eu sou, que eu te respeito como tu és. Hã? Sucesso, me respeite como eu sou. Agora são 10h56, final do nosso programa. Eu estarei de volta segunda-feira, às 9 horas da manhã, com o programa Manhã na Cidade. Muito obrigado pela audiência, pelo carinho. Muito obrigado por mais uma semana juntos aqui pela sua 104,9. Muito obrigado mesmo, tá bom? Felicidades e até segunda. Para meu pai, meus irmãos Lúcia e Bena, que estão com Deus, um beijo.

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5: 2 minutos.
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0: Muito bem, muito bom dia para você, bom dia Guanambi, bom dia ouvinte, 104 FM, 11 horas e 4 minutos, o Em Ponto está começando, eu sou Ana Ribeiro e te acompanho até o meio-dia, te levando muita informação. Hoje são 8 de maio de 2026, sexta-feira, mais uma semana que se finaliza, finalzinho já de semana aí, batendo na porta, sábado, domingo, aquela previsão, né? Isso pré-momento de muitas festas aqui na cidade, não somente Expor Guanambi, irá se iniciar na próxima semana também os festejos de Santa Rita de Cássia, que é tão esperado anualmente, também acontece em 9 dias de festejo, essa festa, essa comemoração importante, histórica aqui na nossa cidade. Eu já conto com a sua participação, com a sua interação, hein? 9929-1049 é o WhatsApp da 104 FM, você manda o seu áudio, a sua mensagem. E hoje acontece o nosso sorteio especial Dia das Mães, um vale compras de R$100 lá do Barracão da Moda. Isso mesmo, manda a sua mensagem, manda o seu áudio aqui para nós. 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
1: Bom dia,

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0: 11h08, 11h08, o programa começando por aqui, você vai ficando bem informado sobre os últimos acontecimentos da nossa cidade, nossa região, nosso país, nosso Brasil, isso mesmo. E pode interagindo comigo, a gente baixa aquele papo bacana daqui a pouquinho. E daqui a pouco também, viu, participações hoje somente até às 11h30, 11h30, isso mesmo, para realizarmos o nosso sorteio especial Dia das Mães, você concorre a esse Vale Compras lá do Barracão da Moda pelo nosso WhatsApp. E também trazer para vocês aqui como vai funcionar a temperatura, o clima para Guanambi nessa sexta-feira, para esse final de semana também, como vai estar funcionando aí a previsão para essa sexta-feira. Friozinho está se aproximando, mas é o que viemos comentando aqui, viu? A tendência é essa, justamente essa oscilação aí constante. Alguns dias um pouco mais quente, outros dias um pouquinho mais nublado. Ontem percebemos que tivemos um dia um pouco mais quente. O calor ontem, ele deu uma aumentada. Hoje, pela manhã, já iniciou aí o dia um pouquinho mais nublado, mas ainda permanece esse calorzão. Acredito que a partir do dia 15, segunda quinzena de maio, a tendência realmente é o frio ele se aproximando cada vez mais. Mas para essa sexta-feira, dia 8, será um dia com sol, algumas nuvens ao longo do dia, noite de céu limpo. Também do período da noite, percebemos que os ventos já vão se aproximando um pouco mais e a temperatura tende a reduzir. Temperatura máxima hoje, sexta-feira, para 30 graus, mínima de 20 graus, sensação térmica de 25 graus. Isso mesmo. E para o final de semana, Ana, como vai funcionar? Sábado e domingo também nessa mesma tendência aí. Será um dia de sol nesse sábado com névoa fraca ao amanhecer. Então, provavelmente, quem sabe, o sabadão será um dia um pouco mais nublado. E o domingo, dia 11, também marca dia de sol com aumento de nuvens a partir da tarde, não chove. E pelo que parece, o domingão será um pouco mais quente do que essa sexta e esse sábado, não é isso? Mas creio que finalzinho de maio ali, o frio, ele vai se aproximando, porque vai chegando o mês de junho. Então, meados ali da metade de maio, o frio ele já vai se aproximando e a temperatura já vai caindo aqui para nós. Já começar com vocês aqui, trazer uma informação que repercutiu todo o país. Uma grande empresa aqui no Brasil é a IP, os produtos IP, onde todos nós aqui consumimos, pelo menos 99% dos brasileiros consomem algum produto da IP. Seja sabão em pó, seja até mesmo o próprio detergente IP, é um dos mais consumidos. E ontem saiu essa nota, onde a Anvisa determinou o recolhimento de todos os produtos, alguns produtos, a maioria deles, viu? Da IP por risco de contaminação. Um lote da IP, esse último lote, ele estava contaminado. Então, a Agência Nacional de Vigilância Sanitária, que é a Anvisa, determinou o recolhimento de diversos produtos da marca IP após identificar risco de contaminação microbiológica durante uma inspeção realizada na fábrica da empresa que fica em Amparo, no interior de São Paulo. A medida vale para detergentes, sabões líquidos para roupas e desinfetantes fabricados na unidade da Química Amparo. E segundo a Anvisa, também foram encontrados falhas graves nos sistemas de produção, controle de qualidade e garantia sanitária dos produtos. De acordo com a agência, essas falhas podem permitir a presença de micro-organismos como bactérias, fungos e vírus nos produtos, o que representa risco à saúde dos consumidores. A determinação inclui a suspensão da fábrica, comercialização, distribuição e uso dos produtos afetados. A orientação é que consumidores que tenham em casa produtos dos lotes atingidos parem imediatamente de utilizá-los e entrem em contato com o SAC da empresa. Segundo a Anvisa, apenas os lotes cuja numeração termina em número 1 Então, confere aí no seu detergente, no seu sabão em pó, no seu sabão em P de barra também. Enfim, o seu produto em P que esteja na sua casa, você comprou recentemente. Confira o lote, se o último número está marcando o número 1. E estão incluídas aí essas medidas. Então, suspenda o uso desses produtos. Algumas pessoas começaram a perceber, principalmente o uso do detergente, que é algo mais frequente, que nós utilizamos ali 2-3 vezes ao dia, todos os dias praticamente. Algumas pessoas perceberam uma reação e muitos imaginaram que poderia ser a reação alérgica ao detergente usando esse lote aí finalizado com o número 1. E não, são justamente os lotes que foram contaminados. Então, entre os produtos afetados estão os detergentes, que são os lava-louças, sabões líquidos Chicks em P e desinfetantes das linhas Bac em P e Atol. Principalmente o detergente, que é o mais utilizado e mais consumido, eu acredito, da marca. Em nota, a empresa em P afirmou ter recebido a decisão com indignação e classificou a medida como arbitrária e desproporcional. A empresa disse ainda que possui laudos independentes que comprovem a segurança dos produtos e informou que irá recorrer da decisão. Portanto, a Anvisa, que é a empresa de vigilância sanitária, suspendeu o uso desse lote específico dos produtos em P, terminados com o número 1. Algumas pessoas começaram a perceber, logo que saiu essa nota, eu dando uma pesquisada, alguns populares de todo o país confirmaram realmente que tiveram algumas reações, principalmente com o uso do detergente. Tem algumas pessoas que possuem realmente reação alérgica ao uso do detergente. Eu conheço pessoas que não é toda marca que pode utilizar, que a mão começa a descamar, começa a empolar, começa a ter algumas reações alérgicas. Mas algumas pessoas perceberam que de uns dias para cá, com esse novo lote, obtiveram aí essas reações alérgicas, principalmente ao detergente, que é mais utilizado ali no dia a dia. Por isso, a Anvisa pede para suspender o uso para produtos que terminem com o lote número 1. São todos os lotes, Ana? Não. Apenas os lotes que vocês conferirem no produto que terminarem com a numeração 1. Caso terminem, a indicação da Anvisa realmente é vocês suspenderem até o lançamento aí do novo lote. Então, existe essa suspeita desse risco à saúde, à população, produtos que estão contaminados. A fiscalização precisa realmente agir com toda certeza. A empresa, claro, com certeza ele ficou insatisfeita. São produtos, eles precisam vender, eles precisam arrecadar dinheiro. E foram suspensos, né? Então vão precisar fabricar um novo lote, passar por todo o processo novamente para conseguir realizar uma nova venda. E esperamos que não tenha nenhum tipo de contaminação, até porque nós precisamos reconhecer que os produtos em P são excelentes produtos realmente. É considerado um dos melhores detergentes, na verdade, lava-louças aqui do país. Tem outras marcas também muito boas, mas o IP, ele mantém aí essa referência de qualidade. Então, os produtos de limpeza, eles fazem parte do nosso dia a dia, o lava-louças, o sabão em pó, de milhões de pessoas, milhões de casas de brasileiros. Então, qualquer possibilidade de contaminação deve ser tratada com muita seriedade, com toda certeza, para não ter nenhum tipo de reação alérgica, como algumas pessoas começaram a perceber, viu? Utilizando ali, fazendo uso dos lava-louças, perceberam essa reação nas mãos, na pele, e quando foram conferir era justamente o lote que estava contaminado. Esperamos que seja investigado e que a empresa também mantenha essa transparência para os consumidores, nós que consumimos a marca, que compramos aí constantemente, de forma rotineira, os produtos da marca. Porque se realmente houver falhas, eles precisam ser corrigidos rapidamente, mas também é importante que a empresa tenha esse espaço, claro, de acordo eles. Achou desproporcional a atitude e a iniciativa da Anvisa de suspender todos os produtos do lote. Mas é importante a empresa, claro, estar no direito deles, ter esse espaço de apresentar sua defesa, esclarecer a situação para os consumidores. Mas acredito que logo, logo será normalizado, até porque, como eu citei, é uma empresa que continua sendo referência em relação a produtos de limpeza, em relação à qualidade, Se não for a marca, tá? Eu acredito que seja a marca mais utilizada aí na casa da população brasileira. Onze horas e 18 minutos, por aqui muita gente bacana chegando, tem a nossa amiga Luciene, já tem muita mensagem chegando por cá, você que tá ligando o radinho agora, dá tempo participar, valendo para você um vale compras de R$100 lá do Barracão da Moda, especial Dia das Mães, isso mesmo. Tem a nossa amiga Lu, vou colocar o áudio dela no ar, tal do pastel, muita mensagem de texto chegando por aqui também. Vamos colocar ela no ar aqui. Luciene, do bairro Alvorada, não é isso? A Patrícia também, da Fazenda Caiçara, por aqui. Muita gente bacana, o Fábio Rocha. Vamos bater aquele papo. Já vai correndo, porque hoje encerra um pouquinho mais cedo, viu? Então já vai mandando o seu áudio, a sua mensagem aqui para a gente. Bom dia, Lu.
1: Bom dia, Ana. Tudo bem? Sou Luciene, do Alvorada. Passando aí para desejar um bom fim de semana para você, um feliz Dia das Mães para você e para todas as mamães que curtem o seu programa. E quero estar participando aí do sorteio, oferecimento Barracão da Moda. Beijos, Ana, até na 104, tá feliz.
0: Obrigada, querida, pela sua participação, pela sua interação, boa sorte, viu? Tá participando sim. Um feliz Dia das Mães para você também. Por aqui o nosso amigo Tal do Pastel chegando por cá. Bom dia, Tal.
2: Bom dia, Ana Ribeiro, Tal do Pastel. Ana, eu quero participar do sorteio do Vale Compra do Barracão da Moda. Onde recomendo a todos qualidade e preço. E também, Ana, quero parabenizar você e desejar um feliz Dia das Mães para você e todas as mães, a minha mãe e todas as mães de Guanabira, Bahia e do Brasil, ok? Até segunda, Ana. Bom final de semana. Também. Bom dia, Ana Ribeiro. Carlos Pastel. Ana, eu quero participar do Vale Compra.
0: Bom dia, mandou dois áudios, mas vamos ouvir.
2: Do Barracão da Moda, aonde tem qualidade de preço. Quero participar do sorteio. E na oportunidade, eu quero dar você, Dia das Mães, um feliz Dia das Mães para você, para todas as mães, a minha mãe e todas as mães de Guanabí, da Bahia e do Brasil. Bom fim da semana para todas as mães e até segunda, Ana. Bom dia.
0: Um abraço, Miguel mandou dois áudios aí, mas não tem problema não, viu? O importante é participar. Coloquei os dois áudios no ar, viu, Tal? Ele mandou dois áudios, um seguido aí do outro. Tem mais participação por cá, tem muita gente chegando, muita mensagem de texto, viu? Vamos conferir aqui quem são, o pessoal que tá chegando por aqui. A Emily do bairro Monte Azul, um grande abraço para você, viu, Emily? A Ana Paula também da Fazenda Queimadas, não, essa é do bairro Vila Nova, eu sempre confundo as duas. Bairro Vila Nova, ela tá por aqui mandando um feliz Dia das Mães também. Um feliz Dia das Mães para você também, viu, Ana? Pela foto aqui, ela tem 3 filhos, não é isso? 4 crianças, isso mesmo, tem 4 filhos, são 4 meninas, hein, não veio um menininho. 4 meninas, a foto de perfil dela aqui, muito lindas, e o parabéns pelas suas filhas, e um feliz Dia das Mães para você também, uma excelente sexta-feira abençoada por Deus. Tem mais mensagem por cá, mais mensagem de texto, vamos conferir aqui. A Beatriz da Fazenda Caraíba chegando por aqui com a gente também, um grande abraço para você, viu, Bia? Tudo de boa, e ela fala o seguinte: quero parabenizar meu irmãozinho Daniel, que está fazendo 5 aninhos hoje. Quero participar do sorteio do Vale Compras do Barracão da Moda. Um abraço e um feliz aniversário para o irmão Daniel. O Daniel, irmãozinho da Bia, da Beatriz, lá da Fazenda Caraíba. 5 aninhos de vida. Que Deus possa conceder muitos e mais muitos anos de vida com muita saúde para o Daniel, viu? Parabéns, que Deus abençoe. Um abraço, Bia. Por aqui também a Fernanda Bezerra. Ela, eu não falo o nome, mas é a Fernanda participando aqui com a gente também, mandando sua mensagem. Tem mais ouvinte por cá. Vamos conferir quem é a gatona que tá chegando aqui. É a nossa amiga Isa, não é isso? Isa, isso mesmo. Abraço, viu? Isa tá participando, tá na sintonia também. Tem mais ouvinte aqui com a gente, nossa amiga Ana Brito chegando aqui, tá na escuta do programa. Não participou ontem, participou, Ana? Acho que não. Ontem ela não esteve por aqui. Bom dia, vou colocar seu áudio no ar. Ana, bom dia para você.
3: Bom dia, Aninha, que é na Brito Barvorada. Passando aqui para desejar a todas as mamães do Brasil, pelo Dia das Mães, né? Deus abençoe grandemente. E eu não tenho mais a minha mãezinha para morar com Deus, mas quer dizer que amo muito. Valeu, eu quero participar do sorteio aí do barracão da moto aí, que fica situada na Tomás Gonzaga aí, no canal da feira. Ela sente quatro, tá feliz. Beijo, feliz da mãe pra você também, Aninha, e toda a 104, valeu.
0: Um abraço, amiga, um feliz dia das mães pra você, viu? Excelente dia, excelente final de semana. Um grande abraço, tem mais ouvintes chegando por aqui. Tem a nossa amiga, deixa eu conferir o nome dela. Vamos ver se abre aqui. A Nair Santos também tá sempre por aqui, viu? A dona Nair, bom dia pra senhora.
4: Bom dia, Ana Ribeiro, aqui é Nair da Vila Nova. Eu gostaria de participar do sorteio da Barracão da Moda. Eu tenho 5 lindas filhas e espero que eu ganhe, né? Um presente aí no Dia das Mães. Desejo muita felicidade para todas as mães de Guarambi, para você também que é mãe, sua mãe, todas as mães de Guarambi e todas as mães da Vila Nova, aqui na ilha da Vila Nova.
0: Um abraço, Nair, um feliz Dia das Mães para a senhora, viu? Um grande abraço para a senhora, 5 filhas, hein? Um grande abraço para suas filhas também. Tem muita mensagem chegando, viu? Daqui a pouquinho nós fazemos o nosso sorteio. Vamos saber quem vai levar para casa esse vale-compras de R$100, Barracão da Moda, isso mesmo. 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Trazer informação bacana, informação boa, porque foi iniciada finalmente a pavimentação asfáltica da estrada de acesso à comunidade quilombola de Queimadas, ali na região de Mutans, isso mesmo. Teve início a obra de pavimentação asfáltica da estrada que dá acesso à comunidade quilombola, a comunidade de Queimadas, no distrito de Mutans, em Guanambi. A obra é considerada uma demanda muito antiga dos moradores da região e promete melhorar bastante a mobilidade do local. Segundo as informações divulgadas, o asfaltamento vai facilitar o deslocamento dos moradores, principalmente em períodos de chuva, quando a estrada de terra costuma apresentar muitas dificuldades para tráfego. A melhoria também deve ajudar no transporte escolar, no acesso à saúde e no escoamento da produção agrícola da comunidade. A comunidade quilombola de Queimadas possui uma importância histórica e cultural para o nosso município, viu? E a pavimentação é vista como um avanço na infraestrutura e na valorização dos moradores daquela localidade. Além de trazer mais conforto e segurança para quem utiliza a estrada diariamente, a obra também pode contribuir para o desenvolvimento econômico da região, facilitando o acesso entre a comunidade e as outras áreas do município. A expectativa é que, após a conclusão dos serviços, a população tenha uma melhoria significativa na qualidade de vidas e nas condições de deslocamento. Então, um pedido que já era feito há muitos anos já, pelos moradores, então entrou a gestão, saiu a gestão, e a população ali, os moradores da comunidade, da parte quilombola de Queimadas ali, já cobrava muito essa pavimentação, porque sabemos que no período de chuvas, para quem mora aí em comunidades como essa, que geralmente ainda é estrada de terra, há uma dificuldade muito grande para transitar, então é muito desconfortável. A burocracia é grande, principalmente quando chove. Então, se iniciou finalmente, coisa boa. Obras que fazem muita diferença, principalmente em um local que tem tanta importância no nosso município. E muitas das vezes, essas regiões passam anos esperando melhorias básicas como essa, que é uma pavimentação, é uma melhoria básica, um direito ali dos moradores. Acaba trazendo aí, com certeza, mais dignidade, mais segurança e mais acesso também aos moradores daquela região, viu? Também acho muito importante que esses investimentos, eles cheguem às comunidades mais afastadas também que a gente tem aqui na nossa cidade, viu? Porque desenvolvimento não deve acontecer apenas dentro da cidade, mas em comunidades

0: do Barracão da Moda. Tchau.
1: Tchau, Felipe. Excelente dia para você, viu? Tudo de bom. Um grande abraço. Tá participando. Tem mais ouvinte por cá. Nossa amiga Arlete, bom dia.
2: Bom dia, Ana. Tudo bem com você, minha linda? Aqui é a Arlete, do município de Pindaí. Quero participar do sorteio aí, oferecimento Barracão da Moda. E desejar um feliz dia das mães para todas as mães do mundo inteiro. Sempre a minha mãe, Maria Cristina, de que eu amo muito. Tá na 104, tá feliz. Um grande abraço, Ana.
1: Um abraço, amiga. Tá participando. Excelente dia. Um feliz dia das mães para você também, viu? Por aqui tá chegando mais mensagem também. Tem a nossa amiga Fabiana Rodrigues, do bairro Taboinha. Tá mandando um feliz dia das mães para todas as mães, especialmente para a mãe dela, Irani, que é participar do sorteio do Barracão da Moda. Uma ótima opção de loja para fazer suas compras. Isso mesmo, viu, Fabiana? Um feliz dia das mães. Não sei se você é mãe, mas se for, um feliz dia das mães para você. E também para sua mãe, dona Irani. Um grande abraço. Por aqui tem mais gente chegando também, é o Cid Clay, não é isso? Um abraço, viu? Cid Clay tá participando, sim. Tem mais ouvinte, mais mensagem por cá. Tem a nossa amiga aqui, acho que ela é de Sebastião Laranjeiras, a Zilda, participando aqui com a gente. Um abraço, Zilda. Tá na sintonia aqui todos os dias. Tem mais ouvinte por aqui. Quem tá chegando, bom dia.
3: Bom dia, Ana. Aqui é Évora, Residencial Gurungas. Feliz dia das mães para você, para minha mãe, para todas, para mim que sou mãe. E tenha um bom dia, está na 104, está feliz.
1: Um abraço, amiga, tá participando, viu? É feliz dia das mães para a senhora também. Boa sorte, hein? Já já o nosso sorteio. Dá tempo ainda você mandar sua mensagem, o seu áudio para o 9929-1049. Vai estar concorrendo a um vale-compras lá do Barracão da Moda.

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0: 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Por aqui tem mais ouvintes chegando, muita gente. Será que vai dar tempo de colocar todo mundo no ar? Não sei não, viu? Muito obrigada a cada um aí participando aqui conosco. Tem a nossa amiga Dona Irani Rodrigues participando aqui com a gente. Tem mais ouvinte por cá, muita mensagem chegando. Obrigado por cada participação que está chegando por cá. Bom dia.
1: Bom dia, aqui é Lucas do Bar Paraíso. Eu quero participar do sorteio do Baratão das Lotas.
0: Um abraço, viu, amiga? Tá participando. Feliz Dia das Mães pra você também. Tudo de bom. Tem mais ouvinte por aqui que tá chegando por cá. Bom dia.
2: Bom dia, Ana Ribeira, aqui é o Lendo Bar Paraíso, que é participar do sorteio do Barracão da Moda.
0: Tá participando, amiga. Boa sorte pra você, viu? Excelente dia. Tem mais ouvinte por aqui. Tem mais gente chegando aqui participando do nosso programa. A Brenda, não é isso? A Brenda tá chegando por cá, bom dia.
3: Bom dia, aqui é a Brenda do Bar Paraíso, quero participar do sorteio do Baratão das Voltas.
0: Tá participando, amiga, excelente dia para você, boa sorte, viu? Dona Ana Lúcia mandando mensagem aqui para nós, bom dia para a senhora.
4: Bom dia, Ana Ribeiro, sou Ana Lúcia da Fazenda Queimada, gostaria de participar do sorteio do Barracão do Amor. Valeu, Ana Ribeiro, tá 74, tá feliz.
0: Tá participando, um feliz Dia das Mães para a senhora também, viu? Um grande abraço aí, Deus abençoe. Por aqui também a nossa amiga Gabriela Santos, do bairro Alvorada. Um bom dia para você, um grande abraço. Tem mais gente chegando por aqui também. DDD38, o Hernan Gustavo, né? Isso, participando aqui com a gente. Um abraço, viu, Hernan? Tá participando sim, tudo de bom para você. A nossa amiga Lara Vasconcelos, também ligadinha aqui no programa. O WhatsApp tá travando um pouquinho, hein? Mas bora lá, vai dar certo aqui. Lara Vasconcelos, do bairro Alto Caiçara, bom dia.
5: Bom dia, Ana, tudo bem? Aqui é Lara Vasconcelos, do bairro Alto Caiçara. Gostaria aí hoje de ser a ganhadora aí do Vale Compra, do Barracão da Moda. Desejar a você, a todos, ouvinte, maravilhoso dia, abençoado por Deus. E feliz Dia das Mães, a todas nós mães. Beijos.
0: Um abraço, Lara tá participando, viu? Um grande abraço para você, boa sorte. Lara lá do bairro Alto Caiçara, não é isso? A Jacira Lima também tá por cá, bom dia, Jacira.
6: Bom dia, Ana Ribeiro, aqui é a Jacira Lima do Alvorada. Quero muito participar do sorteio do Barracão da Moda. Grande abraço a você.
0: Um abraço, amiga, tá participando, viu? Obrigado pela sintonia. 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A pessoa tá reclamando que tá faltando água, hein, rapaz? Faltando água, tem bairro que já tem 3 dias. O pessoal mandando mensagem aqui da falta de água. Hoje pela manhã, o programa de Val só deu reclamação da falta de água. Realmente, uma situação séria. Ontem começou a faltar água, ontem, na verdade, e eles informaram essa manhã sobre a falta de água. Mas começou a faltar água em alguns bairros desde terça-feira, viu? Ontem, um ouvinte mandou mensagem aqui lá do bairro Bela Vista, já reclamando da falta de água, e eles postaram ontem à noite uma nota que para o reparo emergencial na adutora do algodão, o fornecimento de água está interrompido desde amanhã do dia 7, na sede dos municípios de Guanambi, Candiba, Matina, Palmas de Monte Alto e nas localidades de Mutans e Pajeú do Vento. A previsão é que o início da retomada gradativa da distribuição de água ocorra na noite de hoje, dia 8, com estimativa de normalização em toda a área afetada nas 48 horas seguintes. Até regularização do abastecimento, a Embasa recomenda o uso econômico da água disponível no domicílio. Porém, eles postaram essa nota ontem, mas tem bairros aí que está faltando água desde terça-feira. Então, já tem 3 dias, 3, 4 dias sem água, não é brincadeira não, viu? Fora que a chegada de água é gradativa, realmente. Tem bairros que chegam a ficar quase 5 dias de água. É um completo absurdo, viu, minha gente? É um absurdo, é um serviço assim que eu considero muito precário. Eu acho que toda a população, pelo menos aqui em Guanambi, que temos conhecimento, é insatisfeito com o serviço da Embasa, viu? Serviço muito precário realmente, falta de água toda semana e é algo que não é algumas horas. A falta de água dura dias, essa é a questão, dura dias. Imagine uma família com 3, 4, 5, 6 pessoas em uma única casa, com um único reservatório. Às vezes tem um idoso acamado que precisa de uma higiene um pouco maior. Tem criança também que precisa de uma higiene mais reforçada. É complicado para fazer um almoço, lavar uma roupa, fazer a limpeza da casa ali. Vai chegando agora final de semana e tá sem água. Esperamos que até a noite dessa sexta-feira normalize a situação, mas vamos falar, viu? Não ficamos satisfeitos com o serviço prestado por eles, não. 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

0: Uma ouvinte pedindo para informar que foi perdida uma carteira preta contendo cartão do Itaú em nome de Rodrigo de Castro e uma identidade. Quem encontrar, entra em contato com o DDD 71 999648360. Perdida uma carteira preta contendo cartão do Itaú em nome de Rodrigo de Castro e uma identidade. Contato para quem encontrar é o 71 DDD 71 999648360. Tem mais mensagem de texto por cá, já o nosso sorteio, viu? Tem a nossa amiga aqui, Dalva Maria, participando, desejando um feliz Dia das Mães. Feliz Dia das Mães pra você também, viu, Dalva? Um grande abraço, excelente dia. Tem mais ouvinte por cá, vamos conferir quem é a Lívia participando aqui com a gente. Um abraço, viu, Lívia? Tá na sintonia, um abraço pra você. Por aqui também chegando mais ouvinte, bom dia.
1: Boa tarde, Ana Ribeiro. Aqui é Esté, da Fazenda Lagoa do Gonçalo. Quero participar do sorteio do Barracão da Moda. Quero ganhar.
0: Tá participando, amigo. Um abraço pra você. Excelente dia, viu? Tudo de bom. Tem mais ouvinte por cá. Deixa eu descer ali que tem mais áudio, viu? Pra sintonizar, pra vincular aqui no nosso programa. Muito áudio mesmo. Vamos conferir quem é a dona Marta, né? Isso, chegando aqui com a gente. Bom dia.
2: Bom dia, Ana. Aqui é Marta do Bairro Alagoinhana. Eu quero participar do sorteio do Barracão das Mães e desejar um feliz Dia das Mães para todas as mães do mundo. Apesar que eu não tenho a minha, mas eu sou mãe e quero desejar um feliz Dia da Mãe abençoado por Deus para todas as mamães do Brasil e do mundo.
0: Tá participando, dona Marta, excelente dia para a senhora, viu? Um feliz Dia das Mães para a senhora também, um dia abençoado aí para a senhora e para todas as mamães também que estão na sintonia. Por aqui também chegando nossa amiga Ana Paula, da Fazenda Queimadas. Bom dia, Ana.
3: Bom dia, Ana Ribeiro. Sou Ana Paula, da Fazenda Queimadas. Estou ligadinha, minha linda. Quero participar do sorteio aí do Barracão da Moda, né? Gostaria muito de ser contemplada. Beijo, tá? Na 104, tá? Feliz.
0: Um abraço, amiga. Um abraço, boa sorte pra você, viu? Obrigado pela sintonia. Tem mais ouvinte por cá. Tem também a Zélia Maria participando aqui com a gente, não é isso? Ganhadora da semana passada, hein? Bom dia, Zélia.
4: Bom dia, Ana Ribeiro. Sou Zélia Maria do Bar Paraíso. Gostaria que você colocasse meu nome no sorteio do Vale Compra do Barracão da Moda. Desejar um feliz Dia das Mães pra todas as mães, Ana. Tá na 104, tá feliz.
0: Um abraço, Zélia, viu? Obrigado pela sintonia, um grande abraço pra senhora, tudo de bom. Por aqui também tem mais ouvintes chegando, não vai dar tempo de colocar todo mundo no ar, viu, pessoal? Muita gente, muita mensagem mesmo. Vou colocar mais alguns dois áudios, mas não tem problema não. Se você não foi pro ar, você tá participando, você concorre, tá bom? Bom dia, que tá chegando por cá.
5: Bom dia, Ana. Gostaria de mandar um feliz Dia das Mães para todas as mães e especialmente para você. E gostaria de participar dos R$100 do Vale Compra do Barracão da Moda, Gabriela, do bairro Beija-Flor.
0: Um abraço, amiga, tá na sintonia, né? Isso, um abraço pra você, viu? Excelente dia, tudo de bom. Tem muita mensagem, bicho, queria colocar todo mundo. Vamos ver se vai dar tempo aqui. Por aqui também a Luciana, da Fazenda Caraíbas, bom dia.
6: Bom dia, Ana, tudo bem? Aqui é a Luciana, da Fazenda Caraíbas. Coloca meu nome no sorteio, Ana, do Vale Compras dos R$100 do Barracão da Moda. Gostaria muito de ganhar aí, Ana. Fique com Deus, Deus abençoa. Desejo para todas as mães, um feliz Dia das Mães, para minha mãe, para minha sogra, minhas cunhadas. Para mim também, que sou mãe, meu filhinho Daniel tá fazendo 5 aninhos hoje. Fico muito feliz com essa data maravilhosa e também para você em especial, viu, Ana? Fique com Deus, tá na 104, tá feliz.
0: Um abraço, amiga, e parabéns para seu filhinho Daniel, 5 anos, viu? Que Deus abençoe a vida dele e conceda muitos anos de vida com muita saúde. Por aqui também o Fábio, bom dia.
7: Bom dia, Ana Ribeiro, manda alô pra nós aí, tô aqui rádio ligado no seu programa aí. Coloca meu nome no sorteio do Vale Compra aí, de R$100 do Barracão da Moda. Valeu,
0: sextou,
7: bom final de semana aí, tudo de bom.
0: Excelente final de semana pra você também, viu, Fábio? Bom trabalho, tudo de bom pra você. Obrigado pela participação. Dona Val, do bairro Beija-Flor, por aqui também, bom dia.
8: Bom dia, Ana, aqui é Valdira, bairro Beija-Flor. Coloca meu nome no sorteio. Gostaria muito de ganhar esse sorteio, hein? Dia das Mães. Tá na 104, muito bom. Um abraço, Ana, pra você e todos da 104 aí, tá? Tenha um bom dia.
0: Um bom dia pra senhora, viu? Excelente dia, tá participando. Pessoal, agora é o seguinte, 11 horas e 46 minutos, não dá mais tempo, tem muita mensagem, viu? Obrigado aí, cada um tá participando, mas vai ficar faltando algumas pessoas ir para o ar, mas eu vou registrar aqui a participação a partir de agora, vou botar o sorteador que já está aberto aqui para rodar, e vamos saber quem leva aí o sorteio da semana, vale compras de R$100, barracão da moda. 20 segundinhos e já temos o ganhador. 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

0: Muito bem, já tem ganhadora por cá, viu? Finalzinho do número 8800 foi a dona Marta, não é isso? A Marta foi a sorteada da semana. A participação sorteada foi a de quarta-feira. Vai abrir o áudio dela. Foi a ganhadora dessa semana.
1: Bom dia, Ana. Aqui é a Marta do Bairro Alagoinha. Quero participar do sorteio do Barracão da Moda. Eu não tenho a minha mãe, mas eu sou mãe. Quero participar desse sorteio grandiosamente.
0: Foi a ganhadora da semana. Parabéns para a senhora, viu, dona Marta? Eu vou entrar em contato com a senhora, passar as informações para poder retirar o seu prêmio. Quero agradecer a todas as participações. Para você que não ganhou, não fica triste não, viu? Semana que vem tem mais sorteio. Se eu pudesse, eu dava para todo mundo, mas não tem como. Mas eu quero agradecer imensamente a cada participação durante a semana, agradecer a sua audiência e desejar também para cada mamãe um feliz Dia das Mães, viu? Que vocês possam ter um dia muito especial e abençoado. E na verdade, Dia das Mães é todo dia, né? E somos mães todos os dias. Mas um feliz Dia das Mães para cada mamãe que está aí na sintonia e que está sempre aqui comigo participando. Eu vou ficando por cá, tá bom? 11 horas e 49 minutos, mas segunda-feira eu tô de volta e eu te espero, viu? Tem mais sorteio semana que vem, mais um sorteio especial com um dos nossos parceiros. Segunda te aguardo às 11 horas, que vocês possam ter um feliz Dia das Mães abençoado, um final de semana abençoado por Deus. O meu abraço carinhoso e até segunda.
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1: 11:50.
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Conferindo agora 12 horas, 2 minutos, começando aqui pela Rádio 104, nosso programa 104 Debate. 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Hoje é sexta-feira, né? O pessoal fala sexto, eu não sei por que fala sexto. Chegou sexta-feira, hoje dia 8 de maio, abraçando as amigas donas de casa, as empregadas domésticas, os chefes de família, os aposentados, pensionistas, comerciantes, comerciários, os profissionais liberais, a turma do trânsito. O nosso programa tem essa particularidade de ter grande audiência com o pessoal que nesse horário agora está se locomovendo, geralmente saindo do centro da cidade para os bairros, horário de almoço. Muita gente vai acompanhando nosso programa pelo Rádio do Carmo, muito obrigado. Os pais buscando os filhos nas escolas, nos colégios, depois de uma manhã de aula, e estão no trânsito com o Rádio do Carro ligado, muito obrigado. Uma boa sexta-feira, hein? 12 horas, 3 minutos, hora certa no oferecimento da Farmácia Martins, Avenida Guanabara, na Praça do Feijão. 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Pessoal, que. Não, a convocação para a seleção do elenco, a última convocação da seleção brasileira é dia 18, né? Hoje não, alguém mandou, você viu, vai ser quem? Dia 18 de maio, semana que vem, né? No final da semana que vem, depois da semana que vem, é que a gente vai saber quem Marco Ancelotti vai convocar, né? Há uma expectativa, hein? Será que ele vai levar Neymar? É. O Bebeto do Vitória, Bebeto do Flamengo, Bebeto da Seleção Brasileira, Bebeto ali na linha de ataque junto com Romário, 94, campeão do mundo. Bebeto acha que precisa levar Neymar. Tem que levar, o cara sabe jogar. Outra coisa, às vezes, mas ele não tá fazendo assim essas coisas todas no Santos, talvez por conta de os outros jogadores do Santos, o elenco ser fraco. Porque um jogador só, bom tecnicamente, uma qualidade técnica melhor, ele não vai aparecer tanto no meio de uns cabeça de bagre, né? Vai jogar bom ao lado de cabeça de bagre? Agora, na seleção brasileira, teoricamente, são jogadores melhores tecnicamente, jogadores mais selecionados, de grandes times e tal, a tendência é que o Neymar jogue melhor, apareça mais por conta da qualidade técnica dos outros jogadores, entendeu? Então, muita gente fala, não, na seleção ele vai aparecer, vai jogar mais, e vai jogar melhor, vai estar focado, né? O Bebeto falou aqui, falou assim, não tem que levar o Neymar, né? Agora, Marola fala que não. Não tem não, quer ir jogar. Ô Marola, você já jogou aonde? No meio futebolista tem esse negócio. Você jogou onde? Aonde você jogou? Joguei no time de Tanhaçu, esqueça. Tanhaçu só tinha perna de pau.
Time Itanhaçu, ela é perto de... pertinho de Vitória da Conquista, em Açu, a terra do meu amigo Marola. Marola fala, ah, mas eu e meu irmão, nós éramos as Torres Gêmeas. Quando ele diz as Torres Gêmeas, ele quer dizer que os dois jogadores mais altos, né? Aqueles caras magrelo, alto, na zaga, a gente era as Torres Gêmeas, né? Só se for a Torre Gêmea do lá de Itanhaçu, né? Porque não jogou, mas Marola fala que o cara é ei, jogador, não joga mais não, moço. Ele Marola, se Romário tá falando que deve levar Neymar, Bebê tá falando que deve levar Neymar, Léo Santana no Carnaval, ah, mas Léo Santana entende o que de futebol? Ele entende de pagode, lá no Carnaval de Salvador, Léo Santana, né? O gigante, Léo Santana entende de futebol aonde, jogou aonde, no time lá de Cajazeiras, no time lá de, eu lembro os bairros lá de Salvador, no time lá de Massaranduba, no time lá de Paripe, só se for. O Léo Santana entende que... Sim, mas não é que ele não entende ou entende, é porque ele é uma personalidade da música baiana, ele pediu o Carlos, o Carlos Lancelot estava lá, leve o cara, rapaz, leve o cara, não deixa o cara fora não, ela é pelo menos para ficar no banco de reserva, né? Eu sei que tá uma demanda danada aí para ver se leva ou não o Neymar, né? Uns são contra, outros a favor. O Marola mandou aqui a mensagem. Salvani, aqui na escuta do programa. Neymar tá acabado. Dá pra você ver, ele é contra o Neymar. Neymar tá acabado, fim de linha. Ancelotti não convocou ele nenhuma vez. Seria muita incoerência convocar agora. É a opinião de Marola. Né? Até o presidente Lula falou, não, leva o cara. Se ele estiver bem fisicamente, leve, tem bola, Lula falou, tem técnica, tem bola, mas Marola é contra. Eu sou contra. Pera, moço, deixa o rapaz jogar a bola dele, moço, ser convocado, de repente ele pode ajudar. Não é que ele vai ser titular não, mas no elenco ali, a experiência e tal, até no, na questão da produção, nos treinos, né, a qualidade técnica dele pode influenciar, ajudar os demais, você entendeu? Não é só sair jogando, não é assim não. Vai convocar ele, se convocar, para participar do elenco. Não significa que ele vai ser titular, sair jogando no início do jogo, não. Entendeu, Marola? Mas no elenco ele pode, né, ajudar com a experiência, nos treinos, nos treinamentos, com a qualidade técnica dele. Entendeu? Tem que olhar assim de forma, né, ampla, não pode ser ali só naquele, né? Ah, porque ele, quer dizer, as pessoas pensam que se convocar vai sair jogando, vai ser titular. Nem sempre, não necessariamente, entendeu? O Marola, né? É isso, né? Vamos ver o que é que vai dar, se é dia 18, hein? Dia 18 de maio, a convocação final, já avisando a Copa do Mundo, a Copa do Mundo mês que vem, né? O Carlo Ancelotti, Luiz Carlos da Bahia Sol tava retado. Ah, o que foi? Tô retado, tô virado na gota. Só o que foi, Luiz? O que foi? A gente não precisava de treinador estrangeiro, não, Savani. Aí você vê, Luiz Carlos da Bahia Sol. A gente não precisava de treinador estrangeiro porque a seleção brasileira é pentacampeã do mundo, 5 vezes campeã do mundo, sem nunca ter precisado de treinador estrangeiro. Por que é que agora a gente vai precisar? Luiz Carlos Fernando da Bahia Sol. Aí eu fiz a matéria, botei no site politica10.com. Aí teve um que comentou: o que é que Luiz entende de futebol? Às vezes a pessoa entende, a outra não sabe que aquela outra pessoa entende, né? Que é que Luiz Carlos, eu tenho um comentário bem assim, que é que Luiz Carlos entende de futebol? Ele entende muito é de criar gado, né, lore, leiteiro e plantar algodão. Eu falei, entende muita coisa. Ué, é brincadeira a pessoa entender de criar gado, né, lore, leiteiro, gado de corte, reprodutores, tem os tourinhos, plantar algodão, plantar milho, plantar soja, ter avião para alugar, entende muita coisa. Mas segundo o comentário lá, Luiz não entendia nada de futebol. Claro que entende, às vezes nunca jogou, mas lê, acompanha, e a opinião vale muito, né? Você sabe que as pessoas às vezes elas querem, né, diminuir a outra. O ser humano não tem esse... É um defeito. É um defeito,
as pessoas nunca falam, ah, não, mas é opinião interessante e tal, não foi futebolista, mas é um pecuarista e tal, de qualquer forma, ele tem talento em outras áreas, né? Pode contribuir com a sua opinião, mas não, quer derrubar o cara, ah, não entende nada de futebol, que é isso? Eu não sou assim, não. Você tem que ver sempre o lado positivo das coisas. Tem gente que quer ver o lado negativo. Aí Luiz tá ligado, hein? Meu amigo Luiz Carlos Fernando tá ligado, tá acompanhando nosso programa de rádio. Obrigado, Luiz. Luiz é empresário, pecuarista, produtor rural, político, fazendeiro, palestrante, professor, psicultor, estudioso da metrologia, contador, industrial, sapateiro, borracheiro, savaneiro, eletricista, radialista. Ele também é comunista não, que ele é do espectro político de direita, né? E tem que respeitar, cada um tem que respeitar cada um, a opinião de cada um e pronto, né? Não é comunista, não. Luiz, meu amigo Luiz Carlos Fernandes, da Bahia Solo. 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Ih, rapaz, esse negócio da Anvisa aí tá rendendo, viu? Tá rendendo. Porque a IP, os produtos IP, né? Você vai no mercado, você vê muito, né? Detergentes, outros produtos da IP, e tá dando um reboliço, meu amigo, né? Que a Anvisa proibiu aí lotes dos produtos IP, porque a Anvisa diz que fiscalização que suspendeu produtos da IP tem conexão com o caso de bactéria achada em novembro, mês de novembro. Ou seja, seria uma bactéria, né, que pode contaminar e prejudicar pessoas, né? Então, olha aí, é bom que as famílias fiquem atentas. A inspeção que levou a Agência Nacional de Vigilância Sanitária, Anvisa, suspender a fabricação e determinar o recolhimento de produtos da IP foi motivada por um histórico de contaminação microbiológica registrado na empresa em novembro do ano passado, né? A medida abrange todos os lotes com numeração final 1 de detergentes, sabões líquidos e desinfetantes fabricados na unidade da Química Amparo, em Amparo, no interior de São Paulo. Em novembro do ano passado, a fabricante havia anunciado um recolhimento voluntário cautelar de lotes específicos de lavar-roupas líquidos após identificar a bactéria Pseudomonas aeruginosa nos produtos. A inspeção recente foi realizada justamente em razão do histórico de contaminação microbiológica e de novos elementos que indicavam necessidade de reavaliar as condições de fabricação, né? Segundo a Anvisa, a inspeção atual foi realizada entre os dias 27 e 30 de abril, agora, em ação conjunta, passado, né? 27 a 30 de abril, mês passado, em ação conjunta com o Centro de Vigilância Sanitária do Estado de São Paulo, o Grupo de Vigilância Sanitária de Campinas e a Vigilância Sanitária Municipal de Amparo. Os fiscais avaliaram principalmente as linhas de produtos líquidos, lava-louças, lava-roupas, desinfetantes fabricados na mesma unidade. A Anvisa identificou descumprimentos relevantes das chamadas boas práticas de fabricação, como fragilidades nos sistemas de garantia da qualidade, controle de qualidade, limpeza, sanitização, validação e controle microbiológico. Esses são, segundo a agência, aspectos diretamente relacionados à prevenção de desvios microbiológicos, ou seja, de falhas que permitem a contaminação dos produtos por micro-organismos, né? Olha aí. Então, as boas práticas de fabricação da Anvisa são um conjunto de normas, princípios e procedimentos técnicos obrigatórios que garantem a segurança, a qualidade e eficácia de produtos como medicamentos, alimentos, cosméticos e saneantes, né? Elas atuam preventivamente em toda a cadeia produtiva para evitar contaminação e riscos à saúde do consumidor. Aqui a Anvisa, ela
toma essa ação, essa atitude para poder dar segurança à saúde do consumidor, da dona de casa, do jovem, da criança, né? Esses produtos podem conter, né, bactérias que podem afetar a saúde das pessoas, por isso que foi suspensa aí a fabricação e agora o recolhimento dos produtos, de vários produtos, né, dos lotes e com final 1, da marca IP. Quando você for no mercado aí, não pega IP, não. Não pega, não. Ué, e outra coisa, os donos de mercados, de sacolões, de mercadinhos, de padarias, de mercearias, tem que entrar em contato com a empresa. Você comprou de quem? Quem foi o representante, o vendedor? Ligue pro vendedor, venha pegar seus produtos e devolva meu dinheiro. Porque o consumidor não vai comprar. Se comprar, porque não tá sabendo. Hã? Se comprar, porque não tá sabendo, mas vai saber mais cedo ou mais tarde. E aí você vendeu um produto que a própria Anvisa já garantiu o recolhimento desses produtos no mercado. Então não venda IP. Você que é dono de mercado, de mercadinho, de supermercado, de sacolão, de mercearia, vai recolhendo. Veja a numeração, tá aqui, então recolhe. Recolhe e ligue para quem lhe vendeu, para lhe ressarcir, para devolver seu dinheiro. Né? Porque senão você pode, se você continuar vendendo aí, você pode, uma hora dessa aí, ser pego com a boca na botija. Ué, se avisa, a mídia toda está divulgando para não vender, para recolher, e você está vendendo, ó, você sendo conivente. Atenção, empresário, fique ligado, hein? De bobeira não, de bobeira não. E outra coisa, não coloque em risco a saúde do cliente, do consumidor, da consumidora, né? Então a gente tem que fazer essa ação de divulgação, né? Porque essa matéria aí está em todo o Brasil, em todos os jornais, né? Na grande mídia, em sites, jornais e tudo, né? TVs, para que o consumidor tenha segurança. Segurança no que está consumindo, no que está comprando, né? Se o produto pode oferecer risco à saúde das pessoas, tem que ser retirado do mercado, retirado da circulação, de venda.

Conferindo agora 12h20, programa 104 Debate comigo, Salvani Cotrim, todo dia, meio-dia. 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Eu estava fazendo caminhada ali no parque da cidade quando passou por mim, numa velocidade, meu amigo Joselito Nascimento, da Cobara Autopeças e Serviços, né, que fica na Avenida Barão do Rio Branco. Aí eu pensei assim: vou apressar o passo para acompanhar meu amigo Joselito nessa caminhada. Para quê, moça? E apressei o passo, fui caminhando, fui cansando, distante fui ficando, não consegui acompanhar Joselito Nascimento na caminhada. Ali é rápido, baixinho, rápido aqui. Daqui a pouco passou por mim numa velocidade, dessa vez correndo, sabe quem? Joselito Nascimento, da Cobara Autopeças e Serviços. Aí eu me retei. Aí eu falei: ah, que é isso que é? Aí eu falei: é um desaforo? Que é isso? É um deboche? Que é? Falei: agora ele me paga. Vou passar por ele igual um relâmpago, de rápido. E corri, falei, estiquei as pernas, corri, falei, e fui correndo, fui tentando, distante, fui ficando, não consegui acompanhar Joselito Nascimento, da Cobara Autopeças e Serviços, na caminhada. Mas eu fiquei bom não, fiquei brabo, que eu fiquei retado. Mas seja relâmpago, rápido igual relâmpago, só se for relâmpago de vagalume, aquele vagalumezinho que eles passam, aquele bichinho inseto que fica de noite no mato. Você conhece Ei, Roberto, você conhece um vagalume? Vagalume é aquele bichinho que fica de noite no mato, assim, e piscando, assim, parecendo Você fala assim: ah, ali, olha lá o relâmpago. Que relâmpago, rapaz? É o vagalume. Só se for relâmpago de vagalume. Meu. Joselito é rápido, hein? Aí Roberto da Solatina falou assim: eu vou lá pegar ele. Quer dizer, pegar ele não, concorrer com ele, disputar com ele, que Roberto se expressou mal, não é pegar ele, é concorrer com ele. Eu falei: Roberto, você não vai não? Ah, mas eu emagreci agora, 40 quilos, o médico falou: se eu não emagrecesse, se eu não mudasse minha alimentação, se eu não fizesse atividade física, eu ia morrer, o médico falou. Roberto arregalou os olhos, falou: meu Deus, morrer novo assim não dá não. É, eu tô novo, tenho 56 anos, 57 anos, tô novo, não, agora não, agora não. A Roberto fez, mudou a dieta, mudou a alimentação, fez a atividade, emagreceu 40 quilos. Eu vou lá concorrer. Eu falei: você pode emagrecer 50 quilos, a não ser que você treine mais uns 10 anos para você concorrer aí com o Joselito Nascimento, da Cobara Autopeças e Serviços, viu, Roberto? Ah, mas eu tô bom agora. Eu falei: fique melhor, treine mais. Joselito, você tá doido, moço. Joselito caminha e corre há 50 anos, 5 dias por semana, hein? Os outros 2 dias restantes ele faz da academia. Joselito, da Cobara ali erra. Outro dia, é interessante, né? Outro dia eu encontrei com o Joselito na Praça do Bradesco, naquela praça ali, tal, do Bradesco, Jacinto Coelho, né? Tô assim, aí vem Joselito caminhando numa rapidez, numa velocidade. É interessante, porque ele consegue falar com a gente caminhando rápido. Eu tô passando assim, ele falou assim: se eu trabalhasse, olhou pra mim e falou: se eu trabalhasse no correio, eu fazia o trabalho de 3 pessoas. E assim, naquela rapidez, eu falei assim: mas você já pensou que baixinho invocado? Joselito Nascimento, ali é rápido, tanto caminhando como correndo, tanto no Parque da Cidade como na Praça do Bradesco, né? 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
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Quinca do Espetim perguntando se Roberta Miranda vai cantar Meu Dengo. Tem a música Meu Dengo aí? Procura aí. Roberta Miranda, Meu Dengo. Procura aí. Deixa eu procurar aqui, peraí. Roberta.

Olha aí, Roberta Miranda cantando a música Meu Dengue. Quem canta esse feitiço? Fala, se ela cantar Meu Dengue, eu vou lá pra ver ela, né? Ela canta essa música, viu? Então, às vezes algumas pessoas estão perguntando assim, mas quem está fazendo a exposição? É a cooperativa? É o parque? É a prefeitura? Por que estão falando que a prefeitura contratou? Vou explicar para o pessoal, aí o pessoal confunde e tal. A exposição agropecuária de Guanambi está de volta numa realização da união de esforços de várias instituições. É o Sindicato dos Produtores Rurais, é a Geagro, é a Cooperativa Agropecuária de Guanambi, é o novo Parque de Exposições Expo Center e a Prefeitura de Guanambi. Essas instituições reunidas estão unindo esforços para realizar a exposição agropecuária. E a Feira de Negócios, que é uma realização da Prefeitura de Guanambi, da Secretaria de Desenvolvimento Econômico, secretário Fabrício Lopes, prefeito Nau Azevedo, a Feira de Negócios era sempre realizada na Praça do Feijão. Acontece que o evento foi cresceu, chegou um momento que a praça não estava comportando mais a estrutura. Todo ano, mais empresas, mais visitantes, mais pessoas, mais, né? Então, o evento cresceu, aí a Prefeitura, a convite do Roberto Maia, a convite das outras instituições, vamos colocar a Feira de Negócios na exposição. Então, a Feira de Negócios da Prefeitura de Guanambi, da Secretaria de Desenvolvimento Econômico, vai ser realizada na exposição, durante a exposição agropecuária de Guanambi, né? Então, a Prefeitura também, para ajudar na grade de atrações, a Prefeitura, a Secretaria de Cultura, Esporte e Lazer, em parceria com o Desenvolvimento Econômico, né? O secretário de Cultura, Diego Pi, secretário de Desenvolvimento Econômico, Fabrício Lopes, prefeito Nau Azevedo, a Prefeitura, para ajudar na programação, contratou a Roberta Miranda para o primeiro dia, que vai ser de graça. Em primeiro dia, não paga-se ingresso, né? Que a área agora de shows lá, os shows grandes, é numa área separada, mas para o show da Roberta Miranda, todo mundo vai ter acesso, todo mundo vai poder ver sem necessidade de pagar o ingresso, né? Foi uma exigência do prefeito Nau Azevedo, eu coloco a atração lá, agora eu quero que seja aberta ao público, foi o que o pessoal, né, concordou, aceitou, achou interessante. Então a Roberta Miranda, viu, Quinca do Espetinho, Roberta Miranda, mozela, vai ser de graça o show, aberto ao público, no primeiro dia, na quarta-feira, dia 13, no primeiro dia, na quarta-feira, olha ela aí, olha ela aí, olha ela aí, olha ela aí.

tem tantas músicas, né? Marcas, tem, são tantas, aliás, são tantas coisas, tem a Majestade Sabiá e tal, a Natalícia dos Calçados Magnéticos, eu vou lá ver Roberta, e nada melhor do que estar com a sandália magnética, um tênis magnético, uma palmilha. 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

0: 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Ela vai em escolas, em colégios fazer demonstração. 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Conferindo agora 12:36, a gente vai para o intervalo, para o apoio cultural, e volta já no seu rádio.
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0: 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Ao seguinte, 12 horas 42 minutos aqui na Rádio 104, pessoal aí do Sacolão Guanambi, o maior e melhor sacolão de Guanambi, né? 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Pelo sucesso aí do Sacolão Guanambi. 12:48. Olha, homem é encontrado ferido às margens da BR-430 em Bom Jesus da Lapa. Um homem foi encontrado ferido às margens da BR-430 na tarde de ontem em Bom Jesus da Lapa. O caso ocorreu a cerca de 20 quilômetros da área urbana, no sentido povoado do Juá. Ah, eu lembrei agora de Juá, moço. Eu lembrei de Juá. Agora, Juá é aquela é uma venda, antigamente na roça, na cidade, no povoado. Vai lá na venda de fulano comprar uma pedaço de requeijão. Vai lá na venda. Né? Então é uma venda ali no Juá, um povoadozinho antes, 20 quilômetros de Bom Jesus da Lapa. E eu lembrei agora de Zé Humberto, moço, Zé Humberto da Bahia Solo. Zé Humberto, que ele vai lá pro pro como é que é o negócio? Fazenda Bem Bom, a Fazenda Bem Bom de Luiz Carlos, da Bahia Sol, naquela região lá. E quando ele vem lá da Bem Bom, ele passa no Juá, compra um requeijão de qualidade. Ele comprou e deu para Tom Lima. Deu o requeijão para Tom Lima, da Probai Guanabi, lá de bicicleta. Aí Tom Lima, ao invés de mandar um pedaço para mim do requeijão, mandou a foto. Mas eu fiquei bom, não. Falei, moço, não quero foto de requeijão, não. Eu quero é o pedaço do requeijão. Ah, foi Zé Humberto da Bahia Solo que me deu. Me deu o requeijão. E eu falei assim, sim, mas então não mande pra mim foto. Se você não puder mandar um pedaço do requeijão, você não mande foto, não. Ah, depois eu vou lhe dar. Falei, se for o requeijão de qualidade, eu quero. O requeijão lá do Juá, que o Zé Humberto da Bahia Sol falou que é muito bom, que qualidade boa, e trouxe para presentear e deu requeijão para Tom Lima da Probai Guanabi Loja de Bicicleta, né? Aí Tom Lima, para me pirraçar, mandou para mim a foto. O que eu tenho a ver com isso, cara? Você não quer mandar o requeijão, não? Então não mande foto também, não. Ah, que isso, rapaz? Aí, então a Polícia Militar foi acionada após a informação de que havia um corpo caído próximo à rodovia, próximo ao Juá. Ao chegar ao local, a equipe constatou que o homem estava vivo, mas apresentava escoriações pelo corpo, sinais de desorientação. Os policiais sinalizaram a via, aguardaram o SAMU, que realizou atendimento inicial ao acostamento. A vítima foi levada para a UPA de Bom Jesus da Lapa, onde recebeu cuidados médicos. O caso foi registrado, será investigado pela Polícia Civil. Ex-governador do Acre é condenado a mais de 25 anos de prisão por organização criminosa e fraudes. Parece mentira, mas é verdade, né? Ex-governador condenado a 25 anos de prisão por organização criminosa e fraudes. Aí você vai conversar com ele. Eu sou inocente, ninguém prova nada contra mim. O Superior Tribunal de Justiça condenou o ex-governador do Acre, Gladson Camelli, a 25 anos e 9 meses de prisão pelos crimes de organização criminosa, corrupção, peculato, lavagem de dinheiro, fraude em licitações. Ainda cabe recurso da decisão. Segundo o Ministério Público Federal, o ex-governador liderava um esquema que teria causado prejuízo superior a 11 milhões de reais aos cofres públicos do Acre. A denúncia aponta que Camelli participou de fraudes na contratação de uma construtora ligada ao próprio irmão para realização de obras no estado. Conforme a investigação, houve sobrepreço, superfaturamento nos contratos com pagamentos que ultrapassaram 18 milhões de reais. Botou a empresa do irmão dele, né? Pra ganhar a licitação. Teve licitação. Quem foi que ganhou? Foi a empresa do meu irmão. Falou baixinho, a empresa do meu irmão. Agora, quando falou, teve. Aí ele falou, teve licitação. Quem ganhou? A empresa do meu irmão. Olha, o Brasil tem 158 milhões de eleitores aptos a votar agora em 2026. Divulga aí o Tribunal Superior Eleitoral. O Tribunal Superior Eleitoral informou que o Brasil alcançou a marca de 158 milhões de eleitores aptos a votar nas eleições agora de 26, que terão o primeiro turno realizado em 4 de outubro, né? Segundo o Tribunal Superior Eleitoral, o cadastro eleitoral foi fechado no dia... No caso aqui foi ontem, né? Ontem, quinta-feira, 7, encerrando o prazo para emissão do título, transferência de domicílio eleitoral e atualização de dados. De acordo com o balanço divulgado pela corte, cerca de 89% dos eleitores já possuem biometria cadastrada, totalizando aproximadamente 140 milhões de pessoas identificadas por meio digital. O corregedor geral eleitoral, Antônio Carlos Ferreira, destacou ainda o aumento no número de jovens eleitores e afirmou que houve crescimento de cerca de 125 mil novos votantes dessa faixa etária em relação ao último ciclo eleitoral. Nas eleições de 2026, agora os brasileiros irão às urnas para escolher presidente da República, governadores, senadores, deputados federais e deputados estaduais. O goleiro Bruno, é aquele Bruno que foi goleiro do Flamengo, que iria para a seleção, que contra ele tem aí a denúncia de ter mandado matar Elisa Samúdio, né, a mãe do filho dele. O goleiro Bruno estava. Ele tinha cumprido a pena dele já e tal, recebeu a soltura. Parece que ele tinha que comparecer de quando em quando, né, à justiça, e ele descumpriu essa decisão. Descumpriu aí, a justiça foi atrás dele, né? Olha, goleiro Bruno é preso no Rio de Janeiro após mais de 2 meses foragido, né? Ele chegou, estava inclusive jogando por um time lá do Amazonas, né? O goleiro Bruno Fernandes foi preso ontem na região dos Lagos, no Rio de Janeiro, condenado pelo assassinato da ex-namorada Elisa Samúdio. Ele era considerado foragido pela justiça desde o dia 5 de março, quando a liberdade condicional foi revogada, né? O que aconteceu? Como aconteceu? Olha aí. Após receber informações da inteligência da Polícia Militar de Minas Gerais, policiais do Rio de Janeiro foram até a casa onde o goleiro estava, na cidade de São Pedro da Aldeia, né? A informação foi confirmada para a reportagem pela Polícia Militar do Rio de Janeiro. São Pedro da Aldeia fica a 140 quilômetros da cidade do Rio de Janeiro, né? O Bruno não apresentou resistência, colaborou quando o mandado de prisão foi cumprido, informou a Polícia Militar. Ele foi encaminhado à delegacia de polícia, né? Agora a pergunta é: por que ele foi preso? A prisão para onde o goleiro será enviado ao sair da delegacia não foi informada, né? Ele cumpriu a maior parte da sua pena em regime fechado no estado de Minas Gerais, onde a morte de Elisa Samúdio teria acontecido, né? Vamos buscar aqui mais informação, né? Foragido desde o mês de março, liberdade condicional do goleiro foi revogada em 5 de março deste ano, após ele deixar o Rio. A questão que ele nesse caso aí, ele teria que informar, por exemplo, a justiça de quando em quando: preciso ir a tal cidade, preciso ir a tal estado. Então, ele teria deixado o Rio de Janeiro sem autorização da justiça, né? Mesmo já em liberdade condicional, né? Em liberdade. Então, Bruno foi ao Acre no dia 15 de fevereiro deste ano, quando acertou um contrato com o Vasco. Olha aí, até nisso o Vasco é o Vasco do Acre. Ah, é o Vasco do Acre, mano. Pelo amor de Deus. Duão falou: não, Daniel, é o Vasco do Acre. Então ele teria acertado um contrato com o Vasco do Acre e chegou a jogar pelo clube a Copa do Brasil. Ah, foi aquele jogo que ele pegou 2 pênaltis, não foi? Pegou 2 pênaltis, foi. No fim daquele mesmo mês, o Ministério Público reforçou o pedido para que Bruno voltasse ao regime fechado. Ah, entendi agora, né? O pedido foi acatado, a Polícia Civil passou a divulgar cartazes de procurado com a imagem do goleiro, né? O Bruno era ativo nas redes sociais e apagou o perfil após a decisão. Ele não se manifestou oficialmente nos processos, segundo a agência Estado, né? Então ele foi condenado a 23 anos, um mês de prisão após a morte de Elisa Samúdio, a ex-namorada dele, né? A condenação dele por homicídio triplamente qualificado, sequestro e ocultação de cadáver da modelo, que era mãe do filho dele, do goleiro, aconteceu em 2013. O corpo de Alisa nunca foi encontrado. Então ele estava em liberdade condicional, com condicionantes, algumas condições. Olha, você não pode fazer isso, você não pode viajar. Se você viajar, você tem que pedir autorização da justiça. Se você for para outro estado, você tem que pedir autorização. Aí agora foi para o Acre, não pediu autorização, não. Fechou um contrato lá com o Vasco do Acre. Jogou, inclusive, jogos da Copa do Brasil. E a justiça falou, ué, ele não pediu autorização. A liberdade dele era condicional. Aí decretou regime, novamente, regime fechado, né? E desde então ele estava sendo procurado e considerado foragido. E agora foi preso, hein? Quer dizer, ele parece ser uma pessoa assim desobediente, desorganizada, não obedece as orientações da justiça, né? Por isso está preso novamente, né? Conferindo agora, faltando 2 minutos para 1 hora da tarde, programa 104 Debate comigo, Salvani Cotrim, todo dia, meio-dia. 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Final do programa, muito obrigado a você pela audiência. Amanhã é sábado, hein? O nosso programa é de manhã cedo, hein? Das 7 às 9 da manhã, aqui na Rádio 104. Um abraço e até amanhã.
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0: Está entrando no ar o programa A Voz da Libertação, órgão oficial da Igreja Pentecostal Deus é Amor, sede mundial, Avenida do Estado, número 4568, Baixada do Glicério, Liberdade, São Paulo, capital. Presidente Eremi Miranda, fundador, saudoso missionário Davi Miranda.
1: Tua voz ouvi e te recebi.
0: Sede setorial, Rua Otávio Mangabeira, número 130, Centro de Guanambi. Na responsabilidade do pastor Edson Teixeira.

Está no ar o programa A Voz da Libertação. E esse que vos fala e saúdo a todos com a doce e gloriosa paz do Senhor, seu irmão em Cristo, pastor Edson Teixeira. São 13:06, seremos juntos até as 14:00, se Deus nos permitir. Vamos ouvir um lindo louvor, Raiz Cristã.

13:09, esse é o meu, seu programa Voz da Libertação. Hoje é sexta-feira, na nossa igreja Deus e Amor, grande concentração de fé e explosão de milagres na sexta-feira da guerra contra o mal. Estamos no segundo elo da campanha, nenhum mal te sucederá e nem praga alguma chegará à sua tenda. Você que me ouve, que me assiste, participe dessa campanha, venha fazer essa campanha junto conosco. Deus tem uma palavra para os vossos corações. Hoje pela manhã, Deus, ele trabalhou de uma forma especial, e nessa noite não será diferente. Você que está com problema insolúvel aos seus olhos, você que tem batido em várias portas e não tem achado solução para o seu problema, Jesus é a solução para tudo e para todos. Venha, participe dessa grande concentração de fé e explosão de milagre. Igreja Pentecostal Deus e Amor, localizada na rua Otávio Mangabeira, no número 130, ao lado da Pousada Lara. 13:10. Vamos ouvir o lindo louvor, Leia Miranda Bálsamo.

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1: É 13:13. Eu quero convidar os irmãos também. Amanhã é sábado. Amanhã, sábado, dia 9, teremos a vigília de oração, das 23:55 do sábado até as 3 da manhã do domingo. Você de outro ministério, você da Deus é Amor do Monte Pascoal, do Alto Caiçara, da Deus é Amor do Beija-Flor, vocês são nossos convidados especiais para orarmos das 23:55 até as 3 da manhã. Estamos na campanha que tem por tema se encher da graça e do conhecimento. E agora nós vamos para o 5º mês dessa vigília, vigília de oração. Lembrando os irmãos que dia 20 de junho teremos o grande vigilhão, no dia 20 de junho. Você que me ouve, que me assiste, são os nossos convidados especiais para participar desta vigília. E sábado é a vigília de oração, é só oração. De meia-noite até, começa 23:55 até as 3 da manhã, é de clamor, de busca. Você que gosta de orar, você que gosta de clamar, eu convido você a comparecer nesse sábado. 13:15. Esse é o meu, seu programa, a voz da libertação. É a voz de Deus no seu lar. Quero convidar vocês, ouvinte, telespectador. Nós temos grandes concentrações na Igreja Deus é Amor, templo sede. Aos domingos, culto da família. Terça-feira, culto das mulheres de fé. Quarta pela manhã, o poderoso ciclo da oração. Nessa ocasião, a cooperadora Leni estará pregando nessa quarta-feira que vem, às 19h, culto dos homens de fé. Quinta-feira, culto de ensino da palavra de Deus. E sexta-feira é a sexta da guerra contra o mal, em 2 horários, às 8 e também às 19h. São sete concentrações no decorrer da semana para você vir buscar a presença de Deus. Não fique em casa, venha hoje, participe dessa grande, poderosa campanha que tem por tema: nenhum mal te sucederá e nem praga alguma chegará à sua tenda. Quem sabe você tem batido em várias portas e não tem tido solução para o seu problema. Eu quero te falar que Jesus é a solução para tudo e para todos. Venha, compareça. É hoje, a sexta-feira da guerra contra o mal. Já tivemos a primeira concentração às 8 da manhã e teremos a segunda a partir das 19h. Então não fique em casa, venha buscar o seu milagre, a sua cura. Igreja Pentecostal Deus e Amor. A igreja dos milagres de Deus, a igreja da providência de Deus. Deus quer prover tudo na tua vida. O Salmo de número 37, versículo 5, verso 5 diz: entrega teu caminho ao Senhor e confia nele, e tudo ele vai fazer na tua vida. Ele vai fazer os milagres acontecer, a providência vai chegar, as soluções para os seus problemas, os problemas insolúveis aos seus olhos, Deus vai resolver tudo quando você entregar seu caminho a ele. É por isso que a Bíblia diz: entrega teu caminho ao Senhor e confia nele, e tudo ele fará. 13:17, vamos ouvir um lindo louvor. Débora e Leia, Restauração.

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13h20. Esse é o seu programa, A Voz da Libertação. Daqui a um pouquinho estaremos pregando a palavra de Deus. Vamos ouvir esse lindo louvor, Ivan Luiz, dizimista fiel. Vocês que são dizimistas, que a bênção de Deus esteja sobre a sua vida, o seu lar, a sua família, os seus familiares e a sua parentela. Igreja Deus e Amor, Igreja dos Milagres de Deus, é hoje, é a sexta-feira da guerra contra o mal, às 19 horas, grande concentração de fé e explosão de milagres.

13h21. Hoje é sexta-feira. É a sexta da guerra contra o mal. Não fique em casa. Participe dessa grande concentração de fé e explosão de milagres hoje. É, Deus tem uma palavra para os vossos corações. Igreja Deus em amor. A igreja dos milagres de Deus. 13h22.

13h24, esse é o meu, seu programa Voz da Libertação. Hoje é sexta-feira da guerra contra o mal. Grande concentração de fé e explosão de milagres na igreja pentecostal Deus é Amor. Então não fique em casa, venha participar dessa grande concentração hoje. Igreja Pentecostal Deus é Amor, localizada na rua Otávio Mangabeira, no número 130, ao lado da Pousada Lara. Você que mora na zona rural, você que mora aqui em Guanambi, você que mora no distrito, venha, participe dessa grande concentração de fé e explosão de milagres na Igreja Pentecostal Deus é Amor. A igreja dos milagres, a igreja da providência de Deus. Deus vai prover tudo nas nossas vidas, irmão. Deus, ele é fiel. 13h25. Querida, amados irmãos, não fique em casa. Venha participar dessa grande concentração hoje. Hoje é o dia do seu milagre, é o dia da providência de Deus para a sua vida. Igreja Deus é Amor, é igreja dos milagres, da providência. Deus tem feito coisa extraordinária. Aquelas pessoas que têm comparecido nas grandes concentrações de fé e explosão de milagres, e hoje não será diferente. Deus tem uma palavra para os vossos corações.

0: 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Provérbios 19:17.
1: Treze horas e 28 minutos. Atenção, todos os moradores de Guanambi, região. É hoje grande concentração de fé e explosão de milagre na igreja pentecostal Deus é Amor. Você que está com problema insolúvel aos seus olhos, você que tem procurado solução em várias pontas e não tem achado, eu, pastor Edson Teixeira, convido você para comparecer à igreja pentecostal Deus é Amor hoje, dessa grande concentração. Participe, venha participar da grande concentração de fé e explosão de milagres.

Queridos amados ouvintes, vamos ler a palavra de Deus que se encontra no livro de Hebreus. Hebreus capítulo 11 e o versículo de número 6 para a nossa meditação. Desde já agradeço a todos pela sua audiência, essa programação. Hebreus capítulo 11, versículo 6, que diz assim: ora, sem fé é impossível agradar-lhe, porque é necessário que aquele que se aproxima de Deus creia que ele existe e que é galardoador do que o busca. Querido, amados ouvintes da palavra de Deus, a palavra é viva, eficaz e verdadeira. A palavra de Deus, ela é lâmpada para os nossos pés. A palavra de Deus, ela é luz para o nosso caminho. E aqui nós lemos esse versículo que nos chama muito a atenção a respeito da fé. O capítulo todo, que vai do versículo 1 até o versículo de número 40, fala de fé. E quando falamos de fé, a fé, o versículo 1 diz que a fé é o firme fundamento das coisas que não se vê e que se espera, das coisas que se espera e prova daquilo que não se vê. Porque pela fé os antigos alcançaram o testemunho. E aqui nós observamos que o escritor, ele escreve dizendo: sem fé é impossível agradar-lhe. Agradar-lhe quem? A Deus. Muitas pessoas falam: sem fé é impossível agradar a Deus. Mas o versículo não fala assim totalmente. Sem fé é impossível agradar-lhe, porque é necessário que aquele que se aproxima de Deus creia que ele existe. E a existência de Deus é notória, é conhecida de todos. Nós, como os evangélicos, sabemos do poder de Deus, que é ilimitado, não há limite. Deus é o Criador dos céus e da terra. Quando falamos Criador dos céus e da terra, falamos da magnitude do poder dele, que é inexplicável. É como ter um hino: ninguém explica a Deus. E Deus, ele pode realizar os nossos sonhos. A Bíblia diz que ele pode realizar o desejo do nosso coração. A Bíblia diz: se nós entregarmos nosso caminho a ele, confiar nele, tudo ele vai fazer nas nossas vidas. E para que ele possa fazer, nós temos que crer. Sem fé é impossível agradar-lhe, porque é necessário que todo aquele que se aproxima de Deus creia que ele existe e que é galardoador daquele que o busca. Deus, ele quer fazer o sobrenatural acontecer, mas você tem que crer, você tem que ter fé em Deus, você tem que ter fé. Você não pode olhar para a situação que você está vivendo, mas você tem que olhar para Jesus. Jesus vai fazer, eu vou tomar posse, um milagre vai acontecer na minha vida, na vida dos meus, na vida dos meus filhos, do meu esposo, na vida do meu genro, da minha nora, no meio do meu trabalho. Deus vai agir, Deus vai fazer. Nós temos que crer no sobrenatural de Deus. Nós temos que crer que Deus vai fazer. Nós temos que crer que Deus vai realizar, porque ele existe. Nós temos convicção, temos certeza que ele existe e ele é galardoador. É por isso que o autor escreve: ora, sem fé é impossível agradar, porque é necessário que aquele que se aproxime de Deus creia que ele existe e que é galardoador dos que o busca. Então, o que é galardão? Presente. Deus é um Deus que presenteia. Eu não sei em que área da sua vida você precisa de um agir de Deus, do operado, do trabalhar de Deus, mas

Creia. Creia que Deus vai fazer o milagre acontecer. Creia. Não desfaleça os vossos corações mediante as circunstâncias, as pelejas, as batalhas. Quem sabe você olha, não vê Deus agindo, não tem perspectiva de nada, porque você não vê o trabalhar de Deus. Mas eu quero te dizer que Deus está trabalhando ao seu favor, está trabalhando em favor daquela pessoa que você tem entregado na mão dele, e quando menos você esperar, o milagre vai acontecer. Agora basta você ter fé. A fé é aquilo que nós não vemos, mas esperamos, cremos que Deus vai fazer. É igual está escrito no livro de Coríntios, 1 Coríntios capítulo 2, versículo 9, que aquilo que os olhos não viu, o ouvido não ouviu, não chegou ao coração do homem, é o que Deus tem preparado para aquele que eu amo. O que é isso? Mistério. O que é mistério? Coisa oculta. O que é mistério? Coisa que você não sabe, que eu não sei, mas Deus está trabalhando ao nosso favor. Deus está trabalhando. Aquilo que é impossível para você é possível para Deus, porque Deus é o Deus do impossível, e ele tornará o impossível possível para mostrar que ele é Deus na sua vida. Então o que é que eu tenho que fazer? Ter fé. Ter fé. Fé em quem? Em Deus. Ter fé em Deus. Não abrir mão dos seus projetos, não abrir mão dos seus sonhos, não abrir mão daquilo que você almeja, daquilo que você quer da parte de Deus. De maneira nenhuma nós podemos. A Bíblia diz aos Hebreus 10:38, é um versículo bem conhecido, ele diz assim: o justo viverá da fé. Se nós estamos na qualidade de justo, nós vamos viver da fé. Só que ele continua falando, o escritor, no mesmo livro, só que é capítulo que 10. Sem fé é impossível agradar a Deus. O 11:6. Mas o capítulo 10:38 diz: o justo viverá da fé. E se ele recuar, a minha alma não tem prazer nele. Recuar dos seus sonhos, recuar dos seus projetos, recuar dos seus objetivos. Quando você negligencia o poder de Deus, é negligente como a respeito da confiança, a respeito da fé. Quando você profere, será que Deus vai fazer? Será que Deus vai realizar? Será que Deus vai cumprir? Deus é Deus. Quando falamos de fé, nós observamos no capítulo 11 e o versículo 31 de Hebreus, que diz que pela fé Raabe não pereceu como os incrédulos. Quem era Raabe? Uma meretriz, morava nos muros de Jericó, mas quando ela ouviu falar que o Deus dos filhos de Israel secou as águas do mar, os dois reis dos amorreus, Seom e Angué, que foram destruídos pelos filhos de Israel, ela chegou e creu no poder dos filhos de Israel, do Deus dos filhos de Israel. Ela teve fé. E ela chegou a dizer para aqueles espias, que o capítulo 2 fala de Josué, essa história. Ela falou para aqueles espias no capítulo 2, versículo 12: porque bem sei que o Senhor vosso Deus é Deus em cima nos céus e Deus embaixo na terra. Quando ela profere essa palavra, ela está falando da magnitude do poder de Deus. E eu quero dizer para vocês, ouvintes, telespectador, internauta, o mesmo Deus que Raabe creu é o Deus que nós servimos, e ele quer fazer o sobrenatural acontecer na tua vida. Só não depende somente dele, depende da sua fé. Onde está a tua fé? Onde está a sua confiança? Está depositada verdadeiramente em Deus? Ou vocês têm cocheado em dois pensamentos? Ou vocês têm proferido a palavra: será que Deus vai fazer? Será que Deus vai cumprir? Deus é soberano. Não há outro além dele. Não há. Ele é o Todo-Poderoso. E ele quer fazer o sobrenatural acontecer na tua vida, minha irmã, meu irmão. Ele quer fazer, ele quer, ele quer, ele quer. Alamassura bandara vacha e nagas. 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
Ele quer fazer, labassurianda, labassuricandará. Ele quer fazer, ele quer cumprir tudo que ele tem falado. Não desfaleça teu coração, não desanime. Creia, creia no poder de Deus, creia que tu há de ver o que ele vai fazer na tua vida, para o nome dele ser glorificado. Que o Espírito Santo de Deus continue falando em cada coração. Vamos falar com Deus em oração. Senhor meu Deus e Pai, nesta hora de oração, Deus, perdoa meus pecados, nossas falhas, Deus. Sou falho, sou pecador, reconheço. Às vezes, meu Deus, somos incrédulos mediante a circunstância que tem vindo sobre as nossas vidas, essas pelejas, as batalhas. Deus, que o Senhor possa aumentar nossa fé, a nossa confiança em Ti, a nossa esperança. Não deixe os amados ouvintes perder a fé, a confiança e a esperança em Ti. Mediante a situação que não é favorável a eles, mediante a situação que ele olha para um lado e para outro, não vê perspectiva alguma. Mas o Senhor está no controle de tudo, Deus. Eu declaro sobre a vida desse ouvinte a Tua bênção, a Tua vitória, o Teu milagre. Eu declaro as portas abertas. Eu declaro o sobrenatural acontecer, meu Deus. Ó Deus, eu oro pelo Teu servo irmão Armando. Meu Deus, que esses dois dias, ontem, quarta e quinta, ele já estava na Tua casa e hoje não será diferente. Visita ele, continua operando, livrando, guardando, dando saúde ao Teu filho, Senhor. Deus, toma seus familiares, toma a irmã Zenildo, seu esposo Paulo, toma Paulo, Deus, trabalha na mente dele, repreenda todo o mal, Deus, todo o mal contra a vida do teu servo, irmão Paulo. Repreenda, meu Deus, repreenda pelo poder do teu nome. Eu declaro a tua bênção, a tua vitória, o teu milagre. Ó Deus, eu oro pelo irmão José Magalhães, a sua esposa, dá saúde àquele casal, dá saúde. Toma a sua neta que aceitou ao Senhor, fortalece ela, dá ânimo, toma a sua filha, dá força para estar buscando a tua presença, Deus. Eu oro pelos teus filhos, as tuas filhas, meu Deus. Ah, eu oro pelo teu servo Valdeir, visita Valdeir, Senhor. Eu oro pelo teu filho, meu Deus, dá saúde a ele. Eu oro pela tua serva irmã Leuzeni, dá saúde à tua serva. Eu oro pela mãe dela, Senhor. Eu oro pelos ouvintes que se encontram enfermo, que se encontre hospitalizado. Ó Deus, eu oro, o Senhor é o Deus que cura, o Senhor é o Deus que liberta, que transforma, faz milagre acontecer, meu Deus, para que o teu nome venha a ser glorificado, o teu nome venha a ser exaltado, meu Deus. Ó Deus poderoso, ó Deus grande, eterno, imutável, faz milagre acontecer na vida desses ouvintes, na vida desses telespectadores, internautas, meu Deus, para que o teu nome venha a ser glorificado. Visita os lares que não tem paz, visita, meu Deus, todos os membros da Deus e Amor da Sede, o corpo de obreiro, o grupo Expansão. Ah, Deus, envia mais jovem, o grupo Mulheres de Fé, o grupo dos varões de fé, dos homens de fé, envia varões, Senhor. Ó Deus, eu agradeço, meu Deus, por tudo que o Senhor tem feito e vai fazer na minha vida. Repreenda a enfermidade no corpo desse irmão, desta irmã, repreenda o corpo dessa criança, dessa adolescente, desse jovem, toda enfermidade, eu repreendo a autoridade que há no nome de Jesus. Senhor, visita os hospitais, sanatórios, hospícios, manicômios, visita as delegacias, os presídios, meu Deus, as detenções, as penitenciárias, meu Deus, visita aqui que estão jogados debaixo de uma calçada, ou numa calçada, debaixo de um viaduto, debaixo de uma ponte, debaixo de uma marquise, oh meu Deus, deitado no banco de uma praça, liberta, transforma, Senhor. Oh Deus, toma as autoridades dessa cidade, toma, oh Deus, toma todos e outros ministérios evangélicos que estão orando junto comigo, que está clamando, meu Deus. Oh Deus, unge essas águas para as pessoas que vão beber, receba a cura, o milagre, a libertação. Unge essas peças de roupa para as pessoas que vão vestir, receba a cura.
cura, o milagre, a libertação. O Senhor é um Deus de milagre, o Senhor é um Deus de libertação, meu Deus. Faz um milagre acontecer para que o teu nome venha a ser glorificado. Eu declaro sobre a vida da tua igreja a tua bênção, a tua vitória, o milagre. Oh Deus, eu declaro as portas abertas. Deus, visita, meu Deus, aqueles, meu Pai, que foram desenganados pelos recursos humanos, mas o Senhor é médico dos médicos, o Senhor opera por excelência. Oh Deus de poder, Deus de glória, orianda lá basura e clama naia. Deus de poder, Deus de maravilha, olha aí a tua igreja orando, clamando, olha a tua igreja buscando a tua presença, meu Deus. Repreenda todo o mal contra a vida da igreja, saia, saia, eu repreendo, meu Deus. Toma o culto de hoje à noite, envia o teu povo, toca no coração desse ouvinte, desse telespectador internauta, para ouvir a tua palavra nesta noite, porque o Senhor tem uma palavra para nossos corações. Continua abençoando esta igreja, Deus e amor, aqui em Guanambi. Continua prosperando. Visita as igrejas dos bairros, todo o campo de Guanambi, Senhor. Seja próspero espiritualmente. Faz crescer e prosperar, meu Deus. Oh Deus, vai confirmando a bênção, a vitória, o milagre nas nossas vidas, meu Deus. Toma as pessoas das fotografias, liberta, transforma, cura, faz milagres acontecer, meu Deus. As pessoas que estão com a jarra, que estão com roupa, que estão com fotografia, em cima do rádio receptor, em cima de uma mesa, faz um milagre acontecer para o teu nome ser glorificado. Oh Deus, eu agradeço a todos que têm ajudado a pagar esse

sempre, ela vai lá levando uma oferta para ajudar a pagar esse programa. Agora ela está me ouvindo, ela coloca as roupas, ela fotografia as águas em cima da mesa para receber a oração, unge tudo, visita as pessoas da fotografia e faz uma grande obra. É o que eu te peço e te agradeço em nome do Pai, do Filho e do Espírito Santo de Deus. Amém, Jesus.

13 horas e 49 minutos. Esse é o meu, seu programa Voz da Libertação. É hoje, sexta-feira. É a sexta-feira da guerra contra o mal. Grande concentração de fé e explosão de milagres. Você que me ouve, que me assiste, é o nosso convidado especial. Venha receber o seu milagre, a sua cura. Você que está batendo em várias portas, não tem achado êxito, solução para o problema que você enfrenta. Quem sabe você está passando por um momento de ansiedade, de depressão. Eu quero orar por você, eu quero ungir você com óleo e Deus vai repreender toda a depressão, Deus vai lhe curar da depressão. Venha, participe das grandes e poderosas concentrações de fé que são realizadas na Igreja Deus é Amor. Endereço da bênção, da vitória, é Rua Otávio Mangabeira, número 130, ao lado da Pousada Lara, Igreja Pentecostal Deus e Amor, a Igreja dos Milagres de Deus. 13 horas e 51 minutos. Venha hoje, é a sexta-feira da batalha espiritual, a sexta-feira dos milagres, é a sexta-feira da providência de Deus para vossas vidas. Não fique de fora, participe dessa grande concentração de fé. Deus tem uma palavra para os vossos corações. 13 horas e 51 minutos.

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13 horas e 53 minutos, é sexta-feira. Hoje é sexta-feira. É a sexta da guerra contra o mal. É a sexta das batalhas espirituais. Na Igreja Pentecostal, Deus é amor. Venha receber a sua cura, a sua libertação, seu milagre. Venha receber a providência de Deus para a sua vida. Eu quero, irmãos, eu quero falar das. 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No seu lar, onde quer que você tenha ouvido esse programa, você está sentindo uma paz, uma alegria que às vezes outrora você não sentia, mas através das orações, da pregação da palavra, dos louvores, você tem visto o trabalhar de Deus na sua vida. Você que não tinha uma paz interior, você que não tinha paciência, você que qualquer coisa você estourava, você ficava nervosa, nervoso, mas depois dessa programação, Deus tem trabalhado no seu ser. 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Amém? Deus abençoe, Deus guarde e livre todos de todo mal. Treze horas e 56 minutos, esse é o meu, seu programa A Voz da Libertação, é a voz de Deus no seu lar, e sábado amanhã é a vigília de oração, das 23h55 até as 3 da manhã, não fique de fora, venha participar dessa grande e poderosa vigília de oração. Estamos no quinto elo da campanha de 5 meses, de 7 meses, já estamos no quinto mês, começou em janeiro, fevereiro, março, abril, agora vamos para o mês 5. E Deus vai estar operando maravilha nesta madrugada. Não fique em casa, venha buscar Deus às madrugadas. Eu amo quem me ama. Os que de madrugada me buscam, esses me acharão.

É, querido amados ouvintes, que pena. Estamos encerrando essa programação agora, 14 horas em ponto. Segunda-feira, cooperador Vanuelli junto com vocês. Terça eu estarei aqui, se Deus permitir. Se despede de todos vocês com a doce e gloriosa paz do Senhor. Seu irmão em Cristo, pastor Edson Teixeira. Tenha bom final de semana. Não se esqueça, a vigília amanhã de oração, a partir das 23h55. Deus abençoe. Até terça-feira, se Deus permitir. Segunda-feira, pastor Vanuelli junto com vocês.

0: programa A Voz da Libertação fica por aqui. Volte a nos ouvir amanhã, nesse mesmo horário e por esta mesma emissora. E que Deus abençoe a todos.
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0: Oi, boa tarde, Guanambi. Boa tarde, Brasil.
1: Brasil.
0: Salve, salve, galerinha do Comando da Tarde. Uma ótima tarde pra você de sexta-feira. Vamos pra cima com mais um comando, sempre pela sua 104,9 FM. Lembrando você que hoje, 8 de maio, é isso, bebê? O ano é 2026 e a gente chegou chegando, tá, bebezinho? Lembrando que hoje é dia de sorteio por cá e você se adiante, tá? Se adiante aí, tá, meninos? Informando a hora certa pra você aí, ó, 2:08. Cola comigo aí até às 16, tá certo, Brasil?

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1: Pois é, lembrando que a mãe tá on e roteando nessa sexta-feira, tá, bebê? E só pra complementar aí a sexta e a gente encerrar aí, ó, na paz do Senhor Jesus Cristo e também aí, com sucesso, você vai chamar no 999-29-1049. Lembrando que tá valendo pra você pulseiras pra você curtir aí, ó, Seresta Especial Dia das Mães, sabadão lá no Rotary Clube de Guanambi, organização, produção da nossa amiga Sidney Produções, certo? Você vai curtir por lá, B1 Domingues, também tem pra você lá, ó, tem Hugo Amaral, não esqueceram também que tem ele por cá também, lembrando que tem também tributo aí a Ray Douglas, cantando Marcondes Alves, tá certo, bebê? Então chama no contatinho aí, porque também tem brindes da loja Jane Modas pra você, uma super marmitex aí no oferecimento da Tempero da Cátia Maria. Alô, Moninha, abraço pra você. E também tem um Pix no valor de R$50 no oferecimento aí do Darius Bar, no bairro Marabá.

Chama aí no contatinho que eu estou por cá, mas vamos de música pra vocês chegando aí, ó. Felipe Araújo e Marília Mendonça, em seguida tem pra você Babu Santana. Não esquecendo também que Mano Walter por cá, tá? Vai pra você que está na sintonia e convida aí o amigo, a amiga, bota no grupo do WhatsApp, porque às 3h30 tem sorteio, bebê. Chama na bota, menina.

Pois é, bebê, tô de volta por cá, lembrando você, a caminhada é longa, né, Socorro? Abraço aí pra minha amiga Socorro, no bairro Monte Pascoal, também pra seu João aí, diretamente de Salvador, Bahia, Brasil, para o mundo. Beijo no coração e gratidão é a palavra, tá, bebês? E eu mandei um boa tarde, um ótimo final de sexta-feira, quase já lá, né? Quase chegando, mas tá valendo ainda. Muita gente trabalhando ainda, tem gente que já tá de boaça, mas ainda tem muita coisa, tá, bebê? Vamos pra cima aí com o comando da tarde, lembrando que hoje é dia de sorteio por cá, tá? Sempre aí sempre nos apoio cultural aí, e dessa sexta-feira tem apoio cultural da nossa amiga Sidney Produções, que faz festa amanhã no Rotary Clube de Guanambi, Bahia, Brasil. Será essa especial Dia das Mães, colando, tá, bebê? Lembrando também que tem tempero da Kátia Maria aí, ó, uma delícia. 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Vem comigo nessa sintonia gostosa da sua 104,9 FM, bebê. Chama aí no contatinho 99929-1049. Hoje você vai dizer só apenas o nome dos apoiadores, tá certo? Vamos de música por cá, mas antes eu mando um alô aí pra dona Maria José, aí no centro da cidade. Também pra minha amiga Rita Moreira, tá sumidinha, hein, menina? Abraço pra você. Márcia Cristina, no centro da cidade também. Não esquecendo de dona Marlita, no bairro Monte Pascoal. É, alô pra dona Felicidade, no bairro Vila Nova. O famoso aí, Vila Gay, tá? Abraçando também meu amigo Massequinho no bairro Monte Pascoal, minha amiga Nezinha, também tem ele, né? Marcão das Novinhas por cá. Chegando música com Maiara e Maraísa, o nome da canção é Reza de Mãe. Chama, bebê.

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1: Pois é, tô de volta por cá, lembrando você que hoje, 8 de maio, o ano é 2026 e eu te informo a hora certa aí pra você não perder o horário, tá, Bê? 14 horas e 41 minutos pela sua 104,9 FM.

Lembrando que você curtiu aí Roberto Neto por cá, o nome da canção é Mãe. Lembrando que vai estar em Guanambi, Bahia, Brasil, amanhã, dia 9, lá no Rotary Clube de Guanambi. Festa aí da nossa amiga Sidney Produções, será essa especial Dia das Mães. Ah.

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0: Eu mesma, tá?

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Você faz aí a ligação e fala com a minha amiga Rosana. Ou então você pode chamar também aí no verdinho aí o WhatsApp, tá certo, bebê? Alô, minha amiga Rosana, alô, Jeane, Cleia e Nivaldo.

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1: Lembrando que a mãe tá on e roteando nessa sexta-feira de meu Deus, tá, bebê? Chama aí no 999-29-1049. Lembrando você que às 15h30 começa o sorteio por cá, tá? Hoje vamos sortear aí três pessoas. Lembrando que tem pulseiras pra você curtir aí, ó. Será esse especial Dia das Mães que acontece amanhã, da nossa amiga e parceira Sidney Produções. Também tem aí, ó, Marmitex no oferecimento do tempero da Kátia Maria, um dos melhores de Guanambi. Não esquecendo também que tem R$50 pra você no Pix. 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E ainda tem aí, ó, presente da Jane Modas pra você, tá, bebê? Então cola comigo que é sucesso.
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0: Pois é, você curtiu aí, era Tchê por cá, tá? E Grupo Desejo, é isso? Vamos pela esquerda, porque é contramão na direita por enquanto, tá, Brasil? E a gente começa as participações por cá, lembrando você que às 3h30 a gente encerra aí as participações, tá? Então aproveite e mande logo, se adiante aí, porque tem 3 super prêmios pra você hoje. Lembrando que o contatinho é o 999-29-1049. E a gente começa aí com o meu amigo Benevaldo Oliveira, tá por cá, tá? Ele diz, boa tarde, Cris, tô ligado no programa. Valeu, meu amigo Benevaldo, abraço pra você, obrigado aí pela sintonia de sempre, tá? Bom final de semana, ótima sexta-feira pra ti. Chegando mais participação e dessa vez quem cola é minha amiga Leninha, diretamente do bairro Taboinha.
1: Cris, aqui é Leninha do bairro Taboinha. Gostaria de pedir uma música aí das mães, oferece para todas as mães do Brasil e do mundo. Dona 104, tá feliz, tchau, tchau.
0: Valeu, minha amiga Leninha, tchau, tchau pra você. Feliz dia das mães, tá, bebê? Vamos com mais participação e dessa vez quem chega é meu amigo Chicão do Alto Caiçara, mas se encontra aí em Campinas, São Paulo. Chegou cedo, hein, menino?
2: Boa tarde, minha amiga Cris.
0: Boa tarde, Brasil.
2: Estou aqui em Campinas.
0: Tô ligada.
2: Não tô na escuta porque não tem aplicativo no meu celular.
0: Sério, tô?
2: Chicão, do Alto Caiçara. A próxima música que você for passar aí, você oferece para todos os moradores do Caiçara, Brasília, Beija-Flor, São Sebastião, Jatobá, Lagoa da Posse, Tiozinho do Lá e Goiás, na Rua Paraíba.
0: Ok.
2: Vai Brasília. É isso aí. E pra todo mundo. Feliz final de semana pra você e feliz Dia das Mães. Se você
0: muito obrigada, bebê.
2: Mãe, que eu não sei. É isso aí. Alô, Cris Chicão, do Alto Caiçara, falando diretamente de Campinas,
0: sim,
2: São Paulo.
0: Exato. É. Esse é top, esse é moral. Valeu, meu amigo Chicão, abraço pra você. Obrigada pela participação, tá, bebê? Boa sorte no sorteio. Tem mais gente que fala comigo e dessa vez quem chega é minha amiga Tayane. Ela diz, boa tarde, Cris, passa música aí de Toque 10. O nome da música é Pensa Direito. Tá certo, Brasil. Já já tem Toque 10 pra você, Tata. É, vamos com mais uma porque ainda dá tempo. Boa tarde, Cris, sou Ana Paula da Fazenda Queimada. Quero participar do sorteio da Jane Modas, Darius Bar, tempero da Kátia, quero ganhar. Tá certo também, valeu minha amiga Ana Paula, abraço pra você. Obrigada pela participação, tá, bebê? Minha amiga Arlete chegou por cá e hoje ela escreveu, tá? Boa tarde, Cris, tudo bem com você? Tudo ótimo, graças a Deus. Sou Arlete do município de Pindaí, quero participar do sorteio, apoio da semana @GianiModas, @Jairo, @DariusBar, @SidneyProduções, @TemperoDaKátiaMaria. Feliz Dia das Mães para todas as mães. Tá na 104, tá feliz. Abraço pra todos vocês. Valeu, minha amiga Arlete. Abraço pra você também, tá, bebê? Beijos no coração e obrigada pela participação. Chegando música pra você e quem chega por cá é Grupo A Rocha, cantando aí Mãe pra você que é mamãe, tá? Feliz Dia das Mães, bebês!

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0: 96. Três horas e 7 minutos.
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Pois é, lembrando você que estou de volta por cá hoje, 8 de maio, o ano é 2026, lá vamos nós aí pela direita, tá, bebê? Lembrando que, sem deixar a peteca cair, chama aí, chama no relógio, bebê. São exatamente 15 horas e 11 minutos pra você, tá, bebê?

Tá certo, então. Vamos pra frente aqui, tá? Tá meio complicado aqui, mas a gente dá um jeito, tá? Lembrando que a live está rolando aí no @cris2s.pelourinho. Chama aí no TikTok, tá, bebê? Chama aí no TikTok que você sabe que hoje tem brindes pra você já já. Se adiante aí, chame no 999-29-1049. Esse é o contatinho pra você interagir comigo até às 16 horas. 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Alô, meu amigo Rafa, boa tarde pra você e bom trabalho, bebê.

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Abraçando aí também meu amigo Rodrigo Silva. Esse é top, esse é moral, tá? Alô, Rodrigo Silva, um abraço pra você e pra toda a equipe, tá? 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

0: E vamos aí com mais participação por cá, porque você sabe que já já tem sorteio, né, bebê? Se adiante aí, porque já já a gente encerra aí as participações, tá certo?
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2: Boa tarde, Cris. Tudo bem? Aqui é Lara Vasconcelos, do bairro Alto Caiçara. Gostaria de participar de todos os sorteios, desejar a mim, né, e a todas as mães um feliz Dia das Mães para nós. Beijos, Cris.
0: Valeu, minha amiga Lara Vasconcelos. Um abraço pra você. Obrigada pela participação. Boa sorte no sorteio, tá? Tem mais gente que fala comigo e quem chega por cá é meu amiguinho Fernando, é isso? Boa tarde, Cris. Boa tarde, bebê.
3: Cris, aqui é Fernando. Tô mandando um alô aí pra galera aí da construção civil, especialmente os pintores aí. E tô na escuta aí, só curtindo.
0: Valeu, meu amigo Fernando e todos aí da construção civil. Abraço pra vocês aí. Boa sexta-feira aí. Bom final de semana também, tá, meninos? É, a tropa aí da construção civil que acompanha aqui o Comando da Tarde sempre. Gratidão é a palavra. Valeu, Fernando. Chama na bota, bebê.
4: Cris, passa qualquer música e te peça pro programa. Coloca meu nome aí, viu, no Pix aí de R$50 de Dalho. Bar do Dalho. E de todo sorteio, se tiver sorteando, tá na 104, tá feliz. Passa qualquer música aí, viu?
0: Viu, Brasil?
4: Viru, baby.
0: Tá certo.
4: Boa tarde, Cris.
0: Valeu, minha amiga Elisângela Costa. Boa tarde pra você. Obrigada pela participação. Boa tarde, Cris. Gostaria de desejar um feliz Dia das Mães e participar do sorteio em Lourdes do Caiçara. É isso? Valeu, minha amiga Lourdes. Abraço pra você. Feliz Dia das Mães e obrigada pela participação.
5: Boa tarde, Cris. Gostaria de mandar um feliz Dia das Mães pra todas as mães e gostaria de concorrer aos prêmios. Gabriela, do bairro Beija-Flor 2.
0: Valeu, Gabriela, abraço pra você, obrigada pela participação, tá, bebezinha? Vamos com mais um aqui, porque ainda dá tempo, bebê.
6: Boa tarde, Cris, quero participar do sorteio, oferecimento, temperos Kátia Maria, Jane Modas e Darius Bar. Aqui é a Andréia, do Beneval, boa sorte.
0: Valeu, minha amiguinha Andréia, abraço pra você, obrigada pela participação, boa sorte no sorteio. Vamos de música por cá, chegando pra você, Agnaldo Timóteo. Mãe, mamãe é o nome da canção. Tá certo?

0: Aqui você brilha, tá, bebê? Lembrando que você curtiu aí Aguinaldo Timóteo, Mamãe foi o nome da canção. Vamos de mais participação por cá, afinal de contas, hoje tem sorteio pra você, tá, bebezinho? Mandando um abraço aqui pro meu amigo Bira Souza aqui na live também, Laicinha lá no Maranhão. Beijão no coração, tá? Minha amiga Tayane no Alvorada, vovó Teca. Também minha amiga Isu. Alô, Su, Salão Sueli na área. É isso? Beijão no coração aí, tá, bebê? Mandar um abraço aí também pra minha amiga Socorro aí no bairro Monte Pascoal. Não esquecendo também aí do João, diretamente de Salvador, Bahia, Brasil para o mundo, bebê. Professora Socorro e também o João aí de Salvador. Obrigada e gratidão, tá, bebês?
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0: Chegando participação por cá, e quem chega é meu amigo Duda Borracharia. Ele diz: boa tarde, Cris. Boa tarde, bebê. Toca uma música aí de Celina Dion. Tá certo pra nós, tá? Ah, e pra todos que estão aí na sintonia. Assina aí, meu amigo Duda Borracharia. Esse é top, bebê.
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0: Chegando mais participação e dessa vez quem cola por cá. Oi, Cris, boa tarde, boa tarde. Me coloca no sorteio aí, tá? 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Alô, Gabriela, abraço pra você, obrigada pela participação, boa sorte no sorteio.
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0: Abraçando aí meu amigo Marcão também por cá, abraço pra você, boa tarde. Seu nome já está aqui, tá, cara?
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0: Chegando mais participação e dessa vez quem cola é a Beatriz do bairro Alvorada. Cris, me coloca no sorteio, passe uma música de Cristiano Neves. Mãe é o nome da canção, tá certo, bebê? Minha amiga Márcia Cristina no centro da cidade também participando. E ela diz: boa tarde, Cris. Os apoios da semana é... Os apoios da semana são Sidney Produções, exato. Também aí Darius Bar no Marabá, ok. Não esquecendo aí também, né? Eu tô lendo do jeito que ela colocou, tá, gente? Não esquecendo também aí do tempero da Cátia Maria, o melhor, ó. E não esquecendo aí também que tem Jane Modas pra você, mas esse presente vai ser meu, tá certo? Bora com mais participação por cá. Quem cola é meu amigo Avelino do Vale.
2: Boa tarde, Cris. Olha eu de novo, Avelino do Vila Nova. Lembrando, Cris, aos ouvintes, para passar no salão de Sueli, subindo em direção à rodoviária, do lado esquerdo que vai subindo. 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Tá na 104, está feliz.
0: Valeu, Avelino, um abraço pra você, beijo no coração, obrigada pela participação. Participando também por cá, ó, boa tarde, Cris, sou o Luiz Felipe do bairro Paraíso. Gostaria de ser um... Rapaz, aí me complica, mas vamos traduzir aqui, né? Vamos traduzir. Meu amigo Luiz Felipe participando também do bairro Paraíso por cá do sorteio, tá bem? Obrigada pela participação. Boa tarde, Cris. Aqui é Isaías Baiano. Gostaria de participar do sorteio, bebê. Participando, tá, Isaías? Beijão no coração. Chegando mais participação e quem chega é Zélia Maria do Paraíso.
3: Maria do Paraíso. Gostaria de desejar um feliz Dia das Mães para todas as mães. E quero participar do sorteio, Cris. Tá na 104, tá feliz.
0: Valeu, Zélia, abraço pra você, obrigada pela participação, boa sorte no sorteio. Tem mais gente que fala comigo e dessa vez quem cola por cá, bebê, chama.
4: Boa tarde, Cris, que é mais do bairro Lagoinha. Cris, coloca meu nome aí no sorteio dos prêmios aí, Cris. Um feliz dia das mães pra todas as mães do mundo. Que Deus abençoe todos nós.
0: Amém, que assim seja. Valeu, Marta, abraço pra você. Feliz dia das mães e boa sorte no sorteio. Chegando música pedido aí, ó, Cristiano Neves por cá. Mãe é o nome da canção. Chama, bebê.

0: nome da criança é Comando da Tarde.
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3: Pois é, tô de volta por cá, lembrando você que hoje, 8 de maio, exatamente, tá? O ano é 2026, lá vamos nós aí com o último bloco de hoje. Lembrando que já já tem sorteio pra vocês, participações encerrada por cá, mas eu te informo a hora certa pra você não passar batido. 15 horas e 42 minutos, bebê. 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

0: brilha.
1: Pois é, aqui você brilha, tá? Vamos aí, ó. Vamos pela esquerda porque contramão na direita. Alô, minha amiga Dona Cina, fazendo Amaro da Boa Vista, também seu Carlinho, não esquecendo também do Nil, Chitãozinho e Chororó por cá.

0: Pois é, você curtiu aí Chitãozinho e Chororó, por quê, tá? Dedicada aí a Dona Si, também seu Carlinho. Não esquecendo também do meu amigo Nil, na Fazenda Amaro da Boa Vista. Beijão no coração, saudades. Vamos continuar com as participações. Lembrando que as participações já foram encerradas, tá, Brasil?
1: Ok.
0: Ok. 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Se prepare aí porque vem coisas boas no Comando da Tarde, parceria aí do Café Canjerana. Yeah.

0: sorry. E vamos aqui às últimas participações de hoje. Já já tem sorteio pra você. Mandar um abraço aí pra meu amigo Duda Borracharia, que pediu aí Celine Dion já já por cá, tá, menino? Mandar um abraço aí também pra minha amiga Renata, que está na sintonia. Não esquecendo do meu amigo Marcos Antônio, também está na sintonia. O nome já está no sorteio, tá? É porque agora não dá mais tempo pra ler. Então vamos soltar só os áudios, mas quem enviou aqui pro 999-29-1049 está participando. Lara Vasconcelos, no bairro Alto Caiçara, beijão no coração. Meu amigo Isaías Baiano, abraço pra você também, tá, menino? Chegando por cá também, meu amigo Arlindo Santos. Boa tarde pra você, obrigado aí pela participação. Alô, meu amigo Zezão Santos, também participando por cá. Minha amiga Josi Magalhães, também Maria Cecília na sintonia.
1: Boa tarde, mamãe Cris. É Maria Cecília e eu tô de casa, lindo baby.
0: Tá certo então, bebezinha. Abraço pra você, obrigada pela participação. Boa sorte no sorteio.
2: Boa tarde, Cris. É Zira.
0: Oi, Zira.
2: O maior ensinamento que a minha mãe me deixou, Cris, foi o respeito, né, pelas pessoas, né, a honestidade. Ei, Cris, me coloquei no sorteio, viu? 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
0: Tá certo.
2: Quatro, tá feliz.
3: Boa tarde, Cris. Quem tá falando aqui é Lenice. Cris.
0: Oi.
3: Passa uma música pra mim, qualquer uma, só pra me curtir. Coloca meu nome no sorteio. Cris, tava dormindo, Cris. Acordei agora.
0: Tá certo. Acordou, mas deu tempo de participar, né, bebê? Abraço pra você e a Lenice, obrigada pela participação, tá? Lembrando que as participações já foi encerrada, tá, bebê? Mandar um abraço aí pra meu amigo Tal do Pacel, beijão no coração, ótima tarde pra você. Abraçando aí também, ó, minha amiga Larissa Trindade, beijo no coração. Não esquecendo também aqui da minha amiga, bora ajudar, manda o nome, porque não é toda hora que dá pra gente ir lá no perfil, não, gente, pelo amor de Deus. Alô, Giovana Gil, abraço pra você, boa sorte no sorteio. Minha amiga Val Pereira também, abraço pra você, boa sorte no sorteio. Morena Lima, baixinho, viu, Morena, baixinho o seu áudio. Bota,
4: Carlos Bar, Tempero da Cátia, eu ganhar.
0: Tá certo, valeu.
4: Fica sua conta.
0: Ok, bebê. Boa sorte no sorteio.
5: 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Sintonizei!
0: Que foi, Brasil?
6: Mãe, pra você que é mamãe, tá? Feliz Dia das Mães, bebês!
0: É, minha amiga Polly Rocha gravando e mandando pra nós aqui. Ah, tá, foi porque eu acabei... Aconteceu um BOzinho aqui por cá e a gente teve que resolver. E vocês acharam que não tinha programa, né? Mas teve, mas tem, claro.
6: Já tem toque dessa.
0: Valeu, minha amiga Polly Rocha, abraço pra você, beijão no coração. Obrigada aí por gravar e mandar, tá, bebê?
7: Boa tarde, Cris, boa tarde a toda a galera do Comando da Tarde. Cris, passando aqui, Cris, antecipando aqui, para desejar a todas as mães do Brasil, né? Um feliz dia das mães. Eu não tenho mais a minha, mas quer dizer que amo muito ela. Vou morar com Deus, né? A mim que sou mãe. E a todas as mamães do Brasil, Cris. E se possível, toca a música aí com Rick Renner e mãe. Eu ofereço especial para todas as mães. Gostaria de participar do sorteio. 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Valeu. Para nós quatro, tá feliz. Beijo, mexe com a secretária no fundo.
0: Valeu, minha amiga Ana Brito, abraço pra você, beijão no coração, tá, bebezinha? Tamo junto e misturada aí, chama.
8: Cris chegou, tá no ar.
0: Ai.
9: Ai, é, boa tarde, galerinha do Comando da Tarde. Deus tenha boa tarde.
5: Ela não veio aqui no grupo hoje, deu bom dia, não. Cris sumiu.
8: Você viu se ela falou no grupo hoje, Sul? Porque eu apaguei as coisas tudo, não ouvi conversa, ela deu um bom dia hoje aqui no grupo? Pois é, porque eu apaguei tudo aqui, né, ouvi.
5: Ô, Pauli, e eu tô achando que não. Cris não colocou a enquete aí.
8: Pessoal, boa tarde. Hoje tem enquete, Cris?
0: Não deu tempo, Brasil, não deu tempo. Foi corrido hoje, não deu tempo, mas graças a Deus saiu tudo bem por cá, tá? Tô bem, tô de boa, já tô quase encerrando o programa. Vamos de música, porque é pra você que pediu aí, meu amigo Duda Borracharia. Ele pediu aí Celine Dion, porque aí a gente toca agora, Brasil.
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1: Pois é, você curtiu isso, Celine Dion, porque a pedido do meu amigo Duda Borracharia, obrigada pela participação, tamo junto aí, tá, bebê? Vamos aqui com mais uma música, já vai ser, já estamos encerrando, né, Bê? Tô precisando só de mais um número, chegou número 1. Calma aí. Então vamos com a última música, eu só volto pra falar o nome dos ganhadores e pra despedir de vocês, beleza? Pedido aí, música aí de Naura Almeida. O nome da canção aí é Mãe, tá certo? E a gente toca agora, oferecendo aí pra todas as mães que estão na sintonia, pra todas as mães que estão aqui na live, pra todos vocês que curtem a música também.

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1: Pois é, você curtiu aí, ó. Você curtiu música a pedido aí, ó. Nome da canção é Mãe, e quem canta e quem cantou e canta aí é ela, Naura Almeida, por cá, tá? Sempre está em Guanambi, Bahia, Brasil, fazendo festa por cá, e a gente manda um abraço aí, né? Tem muita gente que curte aí o trabalho dela, gosta, canta demais. É, vamos aqui dar o resultado do sorteio aqui, foi complicado, mas saiu, tá, bebê? Chegando aí ao final do Comando da Tarde, agradecendo aí os apoiadores, minha amiga Sidney Produções, também aí a Tempero da Cátia Maria, na pessoa da minha amiga Moniele, não esquecendo também aí do Darius Bar, no bairro Marabá, Jane Modas, no bairro São Francisco, abraço pra você, obrigada pela parceria aí de sempre, tá, bebê? E vamos aí aos sortudos aí da semana, tá? Sempre feito aqui pela live, a gente pediu os números, saiu aí o número 81, também saiu o número 1, lembrando que saiu o número 1, 81, número 5 e número 13, tá certo? Os ganhadores são Josi Magalhães, Poli Rocha, também aqui a Beatriz do bairro Alvorada, levando brindes também, só não vai dar tempo eu falar aqui os brindes, mas a gente fala aí pelas redes sociais, beleza? E minha amiga Beatriz do bairro Alvorada, não esquecendo também de Josi Magalhães, Poli Rocha, também ganhando por cá, Marta Queiroz foi o número 1, pronto, tudo certo, Josi foi o número 13 e a Poli Rocha foi o número 5, a nossa amiga Beatriz foi o número 81, tá? Então, gratidão aí a todos vocês que participaram, gratidão a as parcerias também, pode me chamar aí no PV aí a partir de agora, tá? Pra saber como vai retirar aí os brindes, gratidão, amanhã tem novo Menu 104 a partir das 9 com a Menina Branquela, Cris Produções, Cristina Pelourinho, Edson Dutra, o Cafona.
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1: Pois é, e amanhã não é um dia qualquer, né? Véspera aí do Dia das Mães, e o novo menu vai ser especial aí pra todas as mamães, tá certo? Lembrando que tem brindes pra vocês, e não é só um nem dois, tá? Tem brindes pra vocês, então cola, que amanhã vai ser top demais. Também vai ter aí um bate-papo legal com B1 Domingues, Marcondes Alves, também aí Roberto Neto, que vai estar fazendo parte aí da festa da nossa amiga Sidney Produções. Hugo Amaral também por cá, então já sabe, novo menu 104 FM, um dos melhores programas aí do Sabadaço, tá na 104,9 FM. Fiquem todos com Deus, se cuidem e Deus no comando sempre, bebê.
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0: Muito bem, para você ligado na 104 FM, uma ótima tarde. Para você que está assistindo a gente pela TV Guanambi, uma excelente tarde. Estamos começando o Fiquei Sabendo aqui na 104 FM e seguimos juntos até às 7 horas da noite com muita informação de qualidade. Lembrando que ainda hoje na Condição Esportiva, parte que apresento das 4 horas às 5 horas da tarde, vamos falar de Libertadores, vamos falar da quarta rodada do cancelamento do jogo do Flamengo contra a equipe do Independiente Medellín, o jogo que foi cancelado. Vamos falar sobre essa partida, vamos falar qual foi o resultado final, se foi dada a vitória pro Flamengo ou não, e é claro, detalhar os jogos que aconteceram na noite de ontem pela quarta rodada da Libertadores. Sul-Americana, quarta rodada, o fechamento desta quarta rodada, os jogos que aconteceram ontem serão citados aqui neste dia. Copa do Nordeste, as semifinais já estão definidas, as quartas de final já foram concluídas e os adversários para as semifinais da competição já estão todos definidos. O que falta alinhar são as datas, os horários e aonde acontecerão as partidas, tanto de ida quanto de volta da semifinal da Copa do Nordeste. No futebol internacional, vamos falar do Real Madrid, dessa treta que teve mais capítulos, dessa situação envolvendo o Tchouaméni e o Valverde e, aparentemente, o encerramento disso tudo, porque ninguém aguenta mais falar disso. Vamos falar sobre o que o Real Madrid fez. A equipe anunciou uma multa tanto para o Frederico Valverde quanto para o Tchouaméni, e vamos falar do pedido de desculpas do Tchouaméni pela briga e também essa situação, e falar também do fim de semana, porque nesse fim de semana tem El Clássico, tem clássico entre Real Madrid e Barcelona, jogo que pode definir o campeão da La Liga. Se o Barça vencer ou empatar, se consagra campeão da La Liga mais uma vez. A Conmebol abriu um processo disciplinar contra o Abel Ferreira por mostrar o dedo do meio ao Flaco Lopes no gol do Palmeiras. O técnico responde ao artigo 11-2, nos literais B e C do Código Disciplinar da Conmebol, por comportar-se de forma ofensiva. O clube ainda apresentará a defesa à entidade. Fernando Diniz é absolvido pelo STJD e liberado para o clássico entre Corinthians e São Paulo. O treinador havia criticado a arbitragem de Matheus Candansan no jogo diante do Mirassol na última rodada do Brasileirão. Olha, não pode mais fazer críticas à arbitragem no Brasil. Você não pode. Foi assim com o Hugo Souza, goleiro do Corinthians, foi assim com o jogador do Vasco, Thiago Mendes, e foi assim com o Fernando Diniz. Não pode mais criticar arbitragem no Brasil. Se você criticar arbitragem no Brasil, o STJD vai lá e dá uma prensa em você. Eu não posso mais fazer minha crítica? A gente vai falar sobre isso no próximo bloco. Essas e outras notícias a gente traz aqui na 104 FM.
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0: Muito bem, estamos de volta em Guanambi, são 4 horas e 17 minutos, 4 e 17 em nossa Guanambi. Estamos de volta para falar de Libertadores, para falar desta competição em específico. Nesse exato momento, vamos falar dos jogos que aconteceram, dar uma leve revisada ali na situação envolvendo o jogo do Flamengo, porque no próximo bloco a gente vai entrar de cabeça nessa celeuma. Mas antes, vamos falar dos jogos que aconteceram pela quarta rodada da Libertadores. Quarta rodada, jogos que aconteceram na noite de ontem. Tivemos o Coquimbo Unido, que venceu a equipe do Universitário por 2-1. O Coquimbo Unido, que está no grupo B, assim como o próprio Universitário. Tivemos também, pela quarta rodada, jogos que aconteceram na noite de ontem, jogos que marcaram o fechamento da Libertadores e da sua quarta rodada. Pelo grupo E, grupo do Corinthians, tivemos um empate entre Platense e Peñarol. Resultado positivo para o Coringão, que fica na liderança do grupo E com 10 pontos em 4 jogos. São 3 vitórias e um empate, nenhuma derrota neste exato momento. Vive ali a condição de ter 83% de aproveitamento no seu respectivo grupo. Tivemos também pelo grupo F, o Cerro Porteño venceu o Júnior Barranquilla com um golaço do argentino Verret, marcando seu primeiro gol na Libertadores. E com a vitória, a equipe paraguaia cola no Palmeiras, chega na segunda colocação e está ali no retrovisor do Verdão. Pelo grupo G, tivemos também jogos importantíssimos que aconteceram ontem. O primeiro deles, o Mirassol, que venceu a LDU por 2-0. E com a vitória, o Mirassol assume a ponta em definitivo do seu grupo, chega aos 9 pontos e está mais do que confortável. E com isso, fechamos os jogos que aconteceram no grupo G. E também os jogos que aconteceram nesta quarta rodada. Olha, um jogo que de certa forma trouxe ali uma série de polêmicas foi a partida entre Independiente Medellín e Flamengo. O Independiente Medellín, que na última rodada basicamente perdeu ali, foi derrotado no campeonato colombiano e perdeu todas as chances de sair com o troféu. Isso no fim de semana passado. Por conta disso tudo, vazaram alguns vídeos do presidente do Independiente Medellín, bêbado, comemorando a derrota do seu time, junto a um dos principais investidores do clube. E esse vazamento desses dados, desses vídeos, geraram uma repercussão negativa no Independiente Medellín. Houveram diversos protestos na frente, na sede do clube, nessa semana, na Colômbia, lá em Bogotá. Houveram diversos processos. E dentro de campo, esses protestos continuaram. O Independiente Medellín fez diversos protestos, faixas, sinalizadores, rojões, bombas, o que mais tinha. Inclusive, a equipe de reportagem da ESPN, que estava fazendo ali a reportagem de campo, foi atingida. Um dos cameramans foram atingidos com um rojão e acabaram perdendo ali parte do seu equipamento. ESPN Brasil, eu me refiro. Em meio a tudo isso, tivemos a confusão generalizada. O jogo chegou a rolar, a bola chegou a rolar, mas nos minutos iniciais o jogo teve que ser paralisado por conta de uma invasão de torcedores e por conta do caos em que o estádio estava vivendo. Resultado, em meio a tudo isso, o jogo foi cancelado, diversos protestos por parte dos torcedores do Independiente Medellín, que viveram ali e protagonizaram um cenário de caos no estádio na noite de ontem, no estádio Antanásio Girador. E dentro de campo, a situação ficou tão caótica que não havia ali a polícia não podia, de certa forma, afirmar com total veemência que estava seguro, tanto para o Independiente Medellín quanto para o Flamengo entrarem a campo e jogarem. Não estava seguro. Em momento algum houve a condição de dar segurança. Então, a partida foi adiada, no momento ali a partida foi adiada, por falta de segurança no estádio, tanto para os jogadores, quanto para os torcedores, quanto para a equipe de arbitragem e todos aqueles que estavam presentes ali no recinto. Em meio a tudo isso, chegamos à seguinte conclusão. A confirmação de um WO classificaria o Flamengo na Libertadores. O time rubro-negro chegaria aos 10 pontos e não poderia ser ultrapassado pelos critérios de desempate. E o Flamengo vive essa expectativa de ter a confirmação do WO do Independiente Medellín. Em meio a tudo isso, a equipe vai brigar na justiça para ganhar os 3 pontos e confirmar a classificação para as oitavas de final da Libertadores com duas rodadas de antecedência. A situação, ela será definida pela Conmebol em uma data que ainda vai ser divulgada. Enquanto isso, tivemos aqui, ou melhor, temos aqui as seguintes situações e os seguintes cenários. Vamos primeiro analisar o contexto e como deve ou não deve ser anulada a partida. Porque segundo o artigo 24-2 do Código Disciplinar da Conmebol, ele prevê que quando uma equipe for considerada responsável pela suspensão definitiva, cancelamento ou abandono da partida, a sanção será a determinação do placar final da partida, ou seja, o famoso WO. No caso do futebol de campo, o adversário é declarado vencedor por 3-0. Se confirmado o WO, o Flamengo chegaria aos 10 pontos, abriria distância na liderança da chave e o Independente de Medellín, que tem 4 e ainda poderia chegar na mesma pontuação se ganhar 2 jogos restantes contra Estudiantes da Argentina e o Cusco do Peru. Mas mesmo que o time flamenguista perca as duas últimas partidas contra os mesmos adversários, não poderá ser ultrapassado, porque o primeiro critério de desempate na Libertadores este ano, além de ser outras situações, como ano passado era o saldo de gols, esse ano é o confronto direto. E os rubro-negros ganharam 2 confrontos com os colombianos na chave. Porém, o Flamengo ainda não teria a liderança assegurada, matematicamente falando, porque o Estudiantes tem 6 pontos e ainda pode chegar a 12. Como o próximo jogo dos rubro-negros é contra o time argentino, na quarta-feira, dia 20 de maio, às 11h30 da noite, horário de Brasília, no Maracanã, bastaria um empate aos flamenguistas para carimbar a classificação como o primeiro do grupo. Mas esse cenário só é possível se a Conmebol confirmar o WO ao Independente Medellín. Muito bem, Guanambi, são 4 horas e 24 minutos. Em Guanambi, 4 horas e 24 minutos. A gente vai a uma pequena pausa, a um pequeno break. E no próximo bloco retorna para falar de Sul-Americana e para falar da Copa do Nordeste. 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
2: 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Estamos de volta com Fiquei Sabendo, aqui na 104 FM.

Muito bem, estamos de volta em Guanambi, são 4 horas e 26 minutos em Guanambi, 4h26. Estamos de volta para falar da Sul-Americana, jogos que aconteceram pela quarta rodada, o fechamento dessa rodada que aconteceu na noite de ontem, e também para falar dela, da Copa do Nordeste, dos confrontos definidos para as semifinais da Lampions League. Muito bem, vamos começar pela Sul-Americana, no bloco anterior falamos de Libertadores, falamos dos jogos que aconteceram, dos confrontos e da polêmica envolvendo a partida entre Independiente Medellín e o Flamengo, só que o foco agora é ela, a Copa Conmebol Sul-Americana, os jogos que aconteceram pela quarta rodada. Olha, ontem tivemos confrontos que marcaram essa quarta rodada, começando pelo grupo C, o empate entre São Paulo e O'Higgins no estádio El Tenitente. Ontem esse jogo aconteceu às 7 horas da noite, jogo este que, bom, o resultado não satisfaz nenhum dos dois, porque o O'Higgins buscava vitória justamente para ultrapassar o São Paulo e chegar na liderança, e o São Paulo buscava a vitória para conseguir mais 3 pontos, chegar aos 10 e assim se manter em definitivo na liderança do seu grupo, abrindo ali uma vantagem considerável sobre o O'Higgins. Do outro lado da chave, tivemos o Milionários da Argentina, ou melhor, o Milionários da Colômbia, que venceu o Boston River por 4-2, e com a vitória o Milionários cola no O'Higgins, chega aos 7 pontos e deixa essa reta final no grupo C mais emocionante. Pela quarta rodada, ontem tivemos uma goleada absurda no grupo H. O Bragantino de Bragança Paulista meteu 6-0 no Blooming, e com isso temos a maior goleada da fase de grupos da Sul-Americana até agora. 6-0, com esse 6-0 o Bragantino chega a 6 pontos, encosta ali no Carabobo, porém vive uma situação bem dramática, vive uma situação bem delicada, porque o líder do grupo, o River Plate, tem 10 pontos, restam 2 jogos, a equipe do Bragantino consegue sim chegar ali nos 12 pontos, mas tem que torcer ali para pelo menos que o River Plate perca os seus 2 jogos ou empate os 2, para que chegue ali nos 12 pontos, mas consiga por meio dos confrontos diretos, e torcer para o Carabobo nessa brincadeira perder ali pelo menos uma das partidas. Então vive uma situação muito delicada a equipe do Bragantino, que na próxima rodada, na quinta rodada, na quarta-feira, dia 20 de maio, ou melhor, dia 20 de maio, enfrenta o River Plate no Monumental de Nunes, casa dos argentinos. Então é uma situação delicada do Bragantino. Se quiser se classificar de forma direta, consegue se classificar ali na segunda colocação, porém as equipes que se classificam na segunda colocação na Sul-Americana, diferente da Libertadores, que os demais times se classificam de forma direta, na Sul-Americana é diferente. O primeiro se classifica de forma direta para as oitavas e o segundo vai enfrentar um terceiro colocado da Libertadores. Muito bem, falamos de Sul-Americana, falamos da Copa Conmebol Sul-Americana, vamos agora voltar para as terras tupiniquins, retornar ao Brasil para falar da Lampions League da Copa do Nordeste, porque ontem o Fortaleza venceu Confiança por 2-1, tivemos esse último jogo válido pelas quartas de final e com isso já estão definidos os confrontos das semifinais. O Vitória enfrenta o ABC de Natal, jogo este que ainda terá uma data a ser marcada, assim como o Fortaleza enfrenta o Sport, outro jogo que terá sua data, o seu horário e o estádio onde acontecerá a partida marcados. Lembrando, semifinais são jogos de ida e volta. A gente vai ter essa reta final de Copa do Nordeste um tanto quanto emocionante, porque aqui, meu amigo, aqui só sobrou gigante. Vitória, Fortaleza e Sport, o ABC de Natal, um dos maiores do estado do Rio Grande do Norte, e vai enfrentar

0: deveras interessante para ambas equipes. Em Guanambi são 4 horas e 31 minutos. Daqui a pouco retornamos com mais informações. Tá na 104, tá feliz.
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0: Muito bem, estamos de volta em Guanambi, são 4 horas e 42 minutos, 4 e 42. Estamos de volta para falar de futebol internacional, para trazer mais atualizações sobre a novela, a briga, o quebra-pau entre Frederico Valverde e Tchouaméni do Real Madrid. O Real Madrid anunciou na manhã de hoje a punição para os jogadores, uma multa que cada jogador levará. Eles foram punidos em 500 mil euros e ambos se desculparam pela briga. O Real Madrid divulgou um comunicado nesta sexta-feira informando a punição aplicada em Valverde e Tchouaméni por terem brigado em 2 treinamentos nesta semana. Cada jogador foi multado em 500 mil euros, cerca de 3 milhões de reais. Dadas as circunstâncias, Valverde e Tchouaméni se desentenderam 2 vezes em 2 dias seguidos, de acordo com a imprensa espanhola. Primeiro, na quarta-feira, eles tiveram uma dividida no treino, se estranharam e precisaram ser separados pelos companheiros. Já na quinta, a situação ficou mais intensa, porque o volante uruguaio acusou o francês de ter vazado as informações da briga para a imprensa. O clima esquentou e Tchouaméni teria dado um soco em Valverde, que caiu e bateu a cabeça. A versão negada pelo uruguaio em seu texto. Valverde foi levado ao hospital, levou pontos e foi constatado um traumatismo craniano. O meia ficará afastado de 15 a 20 dias e não jogará o clássico contra o Barcelona neste domingo. Lembrando, clássico que pode dar o troféu ao Barcelona. El Clássico, o Barça na liderança do Campeonato Espanhol com 88 pontos, o Real Madrid na lanterna. O Real Madrid na segunda colocação com 77 pontos e se empatar ou vencer a equipe do Barcelona, é título pro Barça, meu amigo. Agora, se o Real Madrid vencer, mantém acesa a esperança, a chama ao qual a equipe pode de vencer o Campeonato Espanhol, o que é um cenário muito difícil, é um cenário muito complexo, mas existe ali um fio de esperança. Em meio a tudo isso, o Tchouaméni, ele pediu desculpas pela briga e aceitou a punição do Real Madrid. Abre aspas, permanecemos uma família. O volante não citou Valverde, mas afirma que o incidente é inaceitável e que frustração não é desculpa para tudo. Palavras de Tchouaméni. Logo após o Real Madrid anunciar uma punição para Tchouaméni, Valverde, assim como também outros jogadores, se pronunciaram em meio a tudo isso. E o francês se pronunciou na manhã de hoje por conta da briga entre os dois nessa semana. O volante francês veio a público para se manifestar sobre o caso e em uma postagem nas redes sociais. Tchouaméni pediu desculpas por ter se envolvido no incidente, sem citar o uruguaio, e apontou que aceita a punição do clube a qualquer custo.
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0: Muito bem, Guanambi são 4 horas e 45 minutos. Em Guanambi, 4h45. Olha, a gente vai uma pequena pausa e no próximo bloco a gente retorna para falar de toda a situação envolvendo o Fernando Diniz, ele que foi absolvido pelo STJD, liberado para o clássico entre Corinthians e São Paulo. E a gente retorna também para falar sobre a Comebol, que abriu um processo disciplinar contra o Abel Ferreira por mostrar o dedo do meio ao Flaco Lopes em um gol do Palmeiras. Olha só, rapaz, que situação complicada. No próximo bloco a gente fala sobre o Fernando Diniz e o Abel Ferreira. 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

0: Muito bem, estamos de volta em Guanambi, são 4 horas e 49 minutos, 4 e 49 em nossa linda Guanambi. Estamos de volta para falar sobre o processo que a Conmebol abriu perante a condição disciplinar do Abel Ferreira após ele mostrar o dedo do meio ao Flaco em um gol do Palmeiras. O técnico responde ao artigo 11-2 nos literais B e C do Código Disciplinar da Conmebol. A Conmebol abriu um processo disciplinar contra o técnico Abel Ferreira do Palmeiras pelo gesto na comemoração do primeiro gol da vitória do Verdão sobre o Sporting Cristal por 2-0 em Lima, no Peru, pela Libertadores. Na ocasião, Abel mostrou o dedo do meio para o atacante Flaco Lopes do próprio Alviverde, conforme relatou na entrevista na partida da terça-feira. Abel está enquadrado no artigo 11, tópicos B e C do Código Disciplinar da Conmebol, que descreve os princípios da conduta. Entre as medidas disciplinares aplicáveis estão a advertência, repreensão e uma multa, a exemplo, a partir ali dos $1,000. A informação, ela foi divulgada inicialmente pela Conmebol e, posterior a tudo isso, tivemos a confirmação por meio de veículos de comunicação, como o Globo Esporte, ESPN, dentre vários outros. Esse caso é um caso específico. Inclusive, o Abel falou que foi um xingamento no teor de brincadeira por conta do Flaco e eles terem uma relação muito aberta de treinador e jogador, dentre vários outros aspectos. Mas, mesmo assim, é uma situação estranha. Um dedo do meio aleatório ali, um xingamento. Poxa, pelo amor de Deus. Mas a gente conhece o Abel Ferreira, a gente sabe o futebol e conhece também algumas das características, se é que podemos falar assim, que o treinador português possui. Agora, temos um cenário diferente porque na manhã de hoje, nesta manhã, também foi confirmado ali uma outra situação envolvendo um treinador aqui do Brasil, que foi o Fernando Diniz. Ele foi absolvido pelo STJD e liberado para o clássico entre Corinthians e São Paulo. O treinador havia criticado a arbitragem de Matheus Candansan no jogo diante do Mirassol na última rodada do Brasileiro. Fernando Diniz foi absolvido pelo STJD nesta sexta-feira e está liberado para comandar o Corinthians no clássico contra o São Paulo no domingo às 18h30, horário de Brasília, na Neoquímica Arena, pelo Campeonato Brasileiro. O treinador havia criticado a arbitragem de Matheus Candansan no jogo diante do Mirassol na última rodada da competição e foi enquadrado no artigo de número 258 do Código Brasileiro de Justiça Desportiva, que diz respeito a assumir qualquer conduta contrária à disciplina ou ética esportiva. A pena prevista era de até 6 jogos de suspensão. Ainda no estádio José Maria de Campos Maia, em Mirassol, Diniz fez duras críticas à arbitragem e classificou a atuação do VAR no comandado, pelo Márcio Henrique de Góis como absurda. Olha, não é a primeira vez que isso acontece, creio que não vai ser a última, porque ainda nessa edição de Campeonato Brasileiro tivemos a situação envolvendo o goleiro Hugo Souza do Corinthians, que fez críticas à arbitragem e foi punido com 2 jogos. O Thiago Mendes do Vasco fez críticas à arbitragem, não foi punido, foi absolvido, assim como o Fernando Diniz. E o Fernando Diniz, que fez críticas à arbitragem e não foi punido, foi absolvido. Olha, de tempos pra cá, o futebol, ele tem se tornado chato, ele tem se tornado tedioso, ele tem se tornado, de certas formas, um tanto quanto... A palavra seria chato mesmo. Porque o futebol, de tempos pra cá, ele se tornou desgostoso. Ele ficou horrível em alguns aspectos. Hoje você não pode fazer uma crítica à arbitragem. Hoje, se um árbitro não marca um pênalti, se não dá um cartão, se dá um cartão, se marca um pênalti, se comete, se não comete um erro, você não pode fazer uma crítica mais à arbitragem brasileira. Que já é muito ruim. Que já é muito ruim. Eu não estou generalizando, todos os árbitros são ruins, que não... Não, existem árbitros muito bons. Existem árbitros que realmente possuem a condição de entendimento das normas do código de conduta, assim como também entendem muito da condição que é a arbitragem. Mas existem uma boa parcela que, na minha sincera opinião, hoje está ali na escória da arbitragem do futebol brasileiro. É É incrível, toda rodada de campeonato brasileiro tem polêmica, tem pênalti não marcado, tem cartão não dado, tem falta não dada, tem isso, tem aquilo. Toda rodada tem isso. E nós podemos fazer críticas. Podemos fazer críticas, claro, construtivas. Críticas com o objetivo de mostrar o erro, mas também trazer uma solução, trazer uma melhoria. Mas de tempos para cá, o futebol ele tem se tornado desgostoso. E eu não vou falar do STJD, já falei inúmeras vezes aqui, não vou citar. A gente sabe muito bem o calibre, o quão horrível, o quão desnecessário, o quão pífio e sem caráter, sem credibilidade é o STJD. Porque não tem lógica. Eu não posso fazer uma crítica a um árbitro se ele fez uma partida ruim, se ele não fez isso, se ele fez aquilo, se ele... Eu não posso fazer mais uma crítica a um árbitro? Poxa, pelo amor de Deus, eu não posso mais fazer uma crítica a um árbitro por conta da péssima atuação dele ou da atuação dele dentro ali das quatro linhas. Se eu fizer isso, eu tô burlando tal código que não sei o quê. Pera aí, gente. A gente sabe que existem ali pessoas no meio esportivo que realmente passam dos limites. Que a pessoa não faz uma crítica, ela humilha. E isso sim é horrível. Esse tipo de pessoa tem que ser punida. Mas quando você faz uma crítica, que você mostra aonde a pessoa errou, como ela errou, mas também você traz uma solução, você traz uma melhoria, você traz uma forma de resolver esse problema, você está fazendo uma crítica construtiva. Você não quer que a pessoa se lasque, que a pessoa vá para isso, para aquilo, não. Você quer que a pessoa, apesar de ter errado, que ela melhore, que ela utilize o erro dela como forma de melhorar, como forma de crescer. Mas de tempos para cá, o futebol tem se tornado um negócio meio complicado. É. Pobre futebol. Em Guanambi são 4 horas e 42 minutos.
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Muito bem, Guanambi, são 4 horas e 57 minutos. Em nossa Guanambi, são 4 e 57. A gente está de volta para trazer mais informações no Fiquei Sabendo. Lembrando, às 5h30 a gente tem a chegada do Léo Dourado e também da condição jornalística. Olha, hoje é dia 8 de maio de 2026. Eu gostaria aqui de, além de trazer aqui algumas condições que a gente traz todo dia, algumas reflexões, mas parabenizar uma grande amiga minha, que hoje está completando mais um ano de vida, amiga e colega minha do Colégio Modelo, Colégio Luiz Eduardo Magalhães, claro, teve a mudança de nome, mas a gente vai ficar conhecendo como Colégio Modelo, a minha colega Ana Lívia, ela está completando mais um ano de vida, gostaria aqui de parabenizar ela pela pessoa que é, pelo caráter, o carisma e pela personalidade. Eu espero que você possa crescer e continuar com essa sua personalidade invejável, esse seu carisma, a forma como você age. Eu conheço você há pouco tempo, mas percebo que realmente é uma pessoa muito boa e espero que você possa permanecer com essa essência. Também citar aqui outros aniversariantes, outras pessoas importantes nesse dia. Gostaria também de citar que, além dela que está fazendo aniversário, outros colegas nossos, meu amigo João Felipe está também fazendo aniversário hoje, completando 16 anos. João, um abraço, meu querido, tamo junto. E é isso. Em Guanambi são 4 horas e 59 minutos. Olha, a gente vai uma pequena pausa, um pequeno break, e daqui a pouco a gente retorna com mais informações. 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

0: Muito bem, estamos de volta em Guanambi, são 17 horas e 35 minutos, são 5h35 em nossa Guanambi. Estamos de volta para falar de jornalismo, para falar de política, saúde, educação, economia e tudo que aconteceu nessas últimas 24 horas e que acontecerá nas próximas 24 horas. Léo Dourado, uma excelente tarde a você, meu querido colega. Sexta-feira, dia de descansar, de relaxar, de tomar um banho.
1: Não, vou discordar de você. Boa tarde.
0: Por quê?
1: Discordo porque a Embasa não soltou água pra ninguém.
0: Ah, verdade. Vamos continuar fedorento.
1: Tá uma caatinga de coisa aí, tá um negócio terrível. Ah, Embasa, não sei o que fazer não, viu? Hoje não, ontem nós recebemos o card, né? Anteontem, em verdade.
0: Sim.
1: E assim, eu sinceramente, amigos, é um tema que eu fiz uma promessa para meu íntimo, né? Não dá pra falar desse negócio mais não, porque tá chato, né? Ninguém faz nada. Agora, eu espero que aconteça uma hora, e não pense que eu estou aqui desejando mal de ninguém não, viu? Mas eu espero que aconteça uma hora com uma situação grande aí, que chame a atenção, num hospital, tá? Na casa de alguém grande aí, porque dessa forma vão tomar vergonha na cara e respeitar o povo baiano, tá? Como fizeram lá em Igaporã, enquanto tava queimando geladeira, televisão, micro-ondas do povo, deitaram e rolaram. O dia que foi na Câmara de Vereadores, que agora entrou com ação contra a Neoenergia, rapaz, no outro dia foram mudar padrão, virou um negócio bacana, porque foi na Câmara.

0: Câmara. Isso é um descaso com o povo, tá? Enquanto for com pequeno, agora eu quero que, meu Deus do céu, vai ficar parecendo que eu estou desejando algo ruim. Interprete como você quiser, tá? Mas tem que acontecer com um grandão aí. Tem que acontecer um negócio assim, sabe? Tamanho G, pra aí alguém tomar uma atitude, né? Dá uma merda bem grande, porque é do inferno que se vê o paraíso. Não adianta mais locutor tá aí falando em rádio, falando de base e tal, não adianta. Tá uma merda, serviço horroroso. Não vou entrar nesse mérito não, viu, Teu? Não vou entrar nesse mérito não. Mas no decorrer do programa vai ter um monte de gente aí. Hoje eu estava conversando com uma pessoa ligada à Polícia Militar. Dicas Sim. de passagem, eu vou responder seu boa tarde já, viu, Teu?
1: Claro.
0: Estou aqui.
1: Não, não, você tá aí metendo a ripa aí.
0: Conversei com uma nobre militar, no dia de ontem, né? Alguém de uma patente alta e falava sobre toda essa situação desconfortável. Inclusive, ela disse que teria um encontro em breve com o governador do estado. Quero ver se alguém vai ter peito, ou um homem ou uma mulher, de realmente chegar no governador, dar-lhe uma arrochada e falar desse serviço horrível prestado pela Embasa, tá? A cidade tá aí. Eu repito, amigos, é porque o Matheus acabou, a gente toda sexta-feira, né, Teu? Tem essa dinâmica aqui, legal, mas é um tema chato, um tema recorrente, ninguém faz nada, tá aí, que se lasque o povo, essa é a verdade, tá? Tá desse jeitão, que se lasque a sociedade. Então, eu tenho aqui que esperar que aconteça com um cara grande aí, com uma mulher grande, que ferre com alguém grande aí, pra alguém realmente lá em cima, resolver. Porque, repito, não há mais como nós conduzirmos dessa forma, que é isso, pô. Uma cidade inteira fedendo, uma cidade inteira sem água pra nada. Vá caçar o que fazer, meu irmão. E todo dia alguém dizendo assim, não, mas foi um problema elétrico na repartição X, não, mas foi uma bomba aqui na repartição. Que zorra é essa? Será que o povo ainda come esse reggae aí? Ah, pra cima de mim, pô, que é isso? Aí agora eu repito, é esperar que aconteça uma merda com alguém grande. Pronto, falei, é verdade. Lá em Igaporã, a energia tava acabando lá, e agora eu falo da energia. Lá em Igaporã, a energia tava acabando 12 vezes por dia, 8 vezes por dia, várias vezes. Aí o que que aconteceu? A Câmara de Vereadores de lá, a sessão da Câmara em Igaporã, acontece toda terça-feira. Na primeira terça-feira, a energia acabou justamente quando o presidente abriu os trabalhos da casa. Pá! A energia foi embora. Eles falaram, não, vamos suspender, pode acontecer, né? Uma vez acontece, isso aí é normal. Na outra terça-feira, com 8 dias, quando o presidente falou, boa noite, vamos abrir o... Pá! A energia acabou de novo. Aí o presidente logo passou a mão na cabeça, ficou bravo, pistola. No terceiro domingo, fechando ali os 21 dias, né? Quando ele abriu a sessão, que a energia acabou, este homem endoidou lá dentro. E sacudiu mesa e cadeira e chamou os colegas vereadores, foram todos para a porta da Câmara, gravaram um vídeo, falaram um monte por lá. Não tinha 20 minutos de reclamação. A Neo Energia mandou, primeiro, um profissional para corrigir lá o problema, para trocar um transformador no outro dia e com a promessa de que isso não aconteceria mais por lá. Ora, foi na casa do povo, foi no legislativo. Mas enquanto estava acontecendo aí na casa de João, Pedro, Maria, Chico, Francisco, pouco se fez. E a Embasa, meus amigos, é preciso que aconteça na casa de alguém grande aí, que se passe uma vergonha muito grande, alguém grandão aí, né? Um deputado, um prefeito, sabe? Um juiz, um desembargador, tem que acontecer um negócio desse aí, pra ver se alguém tomou uma atitude. O governador era bem feito, o governador está lá na casa dele, recepcionando os chineses lá da BID, ou sabe lá Deus quem, pá! Acabar a água toda e um fedor de merda cobrir a sala. Era bem feito. Porque deste jeito alguém tomaria uma atitude. Tá entendendo o que eu tô dizendo? Tem gente que na cidade tá sem lavar roupa há dias, porra. Aí o cara vai trabalhar como é que ele se apresenta ao público fedorento? Ora, e o sentimento dessa pessoa de desrespeito porque as contas estão todas pagas? E o sentimento de falta de humanidade? E o sentimento dele com relação à sociedade? Porra, eu sou um cara honesto, sou um homem ou uma mulher de bem. Vou atuar em tal lugar aqui fedendo, bicho. Porra, isso é um tapa na cara da sociedade. Então, eu repito, eu vou torcer pra acabar a água na torneira da casa do governador. Vapo! Na hora que tiver um grandão lá. Pim! Na hora que tiver tomando uma decisão bem grande lá. Ó, vamos falar da ponte de Itaparica. Tapa! Acabar a água por lá. Porque só assim alguém faz alguma coisa. Porque enquanto for na casa do Léo, coitado de Léo. Quem é Léo no jogo do bicho? Quem é Léo aqui na fila do pão? Enquanto for na minha casa, que se lasque. Ah, tá lá, ele resolve a zorra dele pra lá. Amanhã acorda fedendo, que se lasque. assim como estão fazendo com o povo aí, tá entendendo? Agora, eu torço, repito, que acabe na casa de um grandão. Eu duvido se o pessoal que é acionista na Embasa, até porque 99% é do Estado, eu duvido se na casa dele falta água. Eu duvido, eu mudo meu nome se faltar água lá. Pronto, falei. Um fedor da zorra, não tem mais roupa pra ninguém. Rapaz, eu encontrei com uma garota ontem, ela falava assim: Léo, minha casa são 8 pessoas, entre filhos, sobrinhos e tal, nós não temos água pra mais nada. Ela disse que gastou, ela foi obrigada a comprar roupa nova, porque as roupas, tava com vergonha já, né, minha gente? É uma mulher. O homem é um bicho ainda que se organiza um pouco melhor, ele não liga pra muita coisa, não. O sexo masculino, né? Ele vai sem cueca, ele usa a mesma cueca 3 dias. Tem gente que é assim. Agora as mulheres, amigos, escuta aqui, mais sensíveis, tá? Não é legal. Não é legal. Ela disse que fez um investimento lá de quase R$500 de roupa, inclusive roupa íntima, porque a porcaria da roupa lá não tava lavada. Ó, meu irmão, eu repito, é um desabafo, e o teu? É, você me deu um boa tarde, né, velho? Eu meti a bronca.
1: Não, continue.
0: É um desabafo, mas assim, tá chato, minha gente. Eu prometi que não falaria mais desse tema aqui. A gente até coloca aqui no ar algumas situações, mas vá caçar o que fazer, pô. Aí fica sem pagar a sua água aí agora. Você que me ouve agora, se revolte. Pô, me revoltei. E não paga água. Vão cortar, vão cobrar uma multa de você, brother. Outra coisa, se a sua conta vier com desconto aí de 20 centavos, eu paro esse programa aqui agora e não volto nessa rádio. Se a sua conta vier com desconto de 20 centavos, não vou melhorar, se vier com desconto de 10 centavos, por essas faltas todas aí, porque veja, é feito uma média. Olha na sua conta aí, quem paga R$100, um mês é 100, 101, 105, 103, 99, existe uma média, tá? Mas essa média, quando falta água, ela não diminui. É sempre a mais. Então, duvido, se voltar 10 centavos na sua conta, eu entrego o programa aqui. Paro, acabou. Não vai, eu sei que não vai. Nunca foi assim, porque vai ser agora. O grande detalhe, meus amigos, e eu quero que você, querido ouvinte, entenda, e é importante isso, é o que achar. Uma vez acontecer, beleza. Duas vezes, pô, você vai entender. Eu estava ontem conversando com um profissional da Embasa, diga-se de passagem, eu quero que vocês entendam, amigos, é importante falar também, essa turma que trabalha aqui na rua, é abrindo buraco, é indo na sua casa e tal, esse povo é guerreiro, velho. Esse povo é guerreiro, pô. São excelentes profissionais que nós temos aqui, os atendentes, o povo bom. É um povo bom. Quantas vezes eu fui no saque resolver problemas meus, fui bem atendido lá pelas garotas e os rapazes. É um povo bom, mas a cúpula, né? A cúpula da Embasa tá pouco se lixando pra você. Escute o que eu tô te dizendo. A cúpula tá pouco se lixando pra você, tá? Porque aqui do nosso lado tem muita gente boa. Muita gente boa mesmo. Eu dialogo com o pessoal que tá nas ruas aí sempre, né? Não vou citar nome aqui porque jamais faria isso com qualquer que seja profissional. Mas tem um diálogo constante com esse povo. Povo bom, pô. Povo bacana, tá no nosso lado. Mas a cúpula da Embasa tá pouco se lixando pra você, tá? A Embasa que é um estatal, viu, minha gente? 99% das ações é do Estado, tá? Que fique bem claro. E é isso, ok? Vamos então. Qualquer coisa a gente muda de Guanambi pra Fedorbi. Muda o nome. Era Beija-Flor, Guanambi, Fedorbi. Bote lá, Fedorbi. A cidade que a Embasa não manda água. Vai caçar o que fazer? Barragem cheia, reservatório cheio. Grana não falta. Grana não falta. Não falta. E não diga que falta. Que tá só dinheiro. Não falta. Como é que não faz um serviço que presta? Ora, bola. Todo dia quebra um cano? Nem na pior das residências aí. Nem onde é assim? Lugar nenhum, pô. Pera lá. Ah, caçar o que fazer, rapaz. Você gostou do Fedorbi aí, né?
1: Rapaz, tá. Diferente. Deveras diferente.
0: Ah, pá, pô. Pode não. Calma, Léo.
1: Calma, Léo. O remédio, Léo.
0: Não, mas você tá doido, pô. É duro. Ontem, eu não jamais citaria nomes aqui, mas ontem eu tava dialogando com o pessoal aqui, uma querida amiga militar, pô. Ela me falou absurdos da condição do que a Embasa tá fazendo. Valem-me Deus. Valem-me Deus, tá? Eu espero que não acabe num hospital. Eu espero que não acabe numa casa de saúde. Eu espero, tá? Que não acabe num lugar desse aí. Isso, olha. Vai vendo, uma hora. Eu repito, era pra acabar na casa do governador, pô. Era lá que tinha que secar. E ele em 3 lugares assim, caçar água e não achar. Era bem feito. Olha, não tem coisa mais ruim. Porque nós, meros mortais, temos vergonha na cara. Você vai na casa do seu vizinho que se organizou, comprou uma caixa maior e tal, você pede água a ele uma vez. Falou, ô vizinho, eu tô sem água pra jogar aqui no sanitário, bicho. Eu tô sem água, Paulo, você me arruma um balde de água? Isso acontece nos mais diversos bairros da cidade. São cento e tantos bairros hoje, né? Até pouco tempo era 62, de repente abriu um monte de loteamento aí. Graças a Deus, Guanambi só cresce. O cara bate na porta do vizinho. Vizinho, me dê um balde d'água. Eu vou jogar água no sanitário, lavar uma louça e tal. O vizinho dá uma vez. No outro dia, o cara lá de novo, ô vizinho. Pô, rapaz, eu tenho uma criança aqui, acabou sujando ali, eu tô sem água de novo. Na terceira vez, o próprio vizinho vai ficar, ele empresta. Porque nós sertanejos temos um coração bom, em especial em Guanambi. Nós temos um povo bom aqui, tá? Ele empresta, mas o cara que pediu já tá envergonhado, pô. Ele vai ficar a semana toda pedindo água? Ah, vai caçar o que fazer? Eu não estou falando aqui só da água, desse maná que cai dos céus. Eu não estou falando só disso, não. Eu estou falando aqui de dignidade. Tá? Imagina você todo dia no vizinho. Vizinho, me dê uma aguinha. Vizinho, me socorro. Ah, nós temos vergonha também, pô. Essa pedição da zorra. Vai caçar o que fazer? E ninguém fala nada. Repito, estou torcendo aqui que acabe na casa de Jerônimo. Estou torcendo. Que quando ele abrir a torneira, opa, acabar a água e que um fedor da zorra cubra por lá. Ele vai pedir água pra quem? Pra Lula? Pra Rui Costa? Ele vai... Quero ver como é que ele vai fazer. Vai caçar o que fazer. Isso aqui, ó, em Guanambi tá chato já, meus amigos, viu? Tá chato. Eu deixo um abraço muito carinhoso aqui para os meus amigos profissionais da Embasa. Vocês, homens e mulheres que diariamente fazem a coisa acontecer. Eu tenho certeza que vocês sofrem uma pressão enorme. Mas eu deixo aqui o meu abraço. Tá? Que o bom Deus abençoe vocês. Agora, a cúpula da Embasa, a parte alta lá da pirâmide, tá pouco se lixando pro povo. Ok? E até me provarem o contrário aqui, esse discurso vai ser o mesmo aqui sempre. Porque não tem lógica. Qual é a lógica nisso? Qual é a lógica nisso aqui? Aí quando a Embasa manda aquele aviso, né? Ela diz assim: a água será novamente bombeada a sua caixa durante o período de 24 ou 48 horas. Então, sugiro que você economize água. Economizar que água, moço?
1: Se não tem.
0: Não tem uma gota? A semana passada não caiu, retrasado não caiu. Não tem. Economizar que água, pô? Vocês estão entendendo, minha gente? Uma coisa é o cara que é mais abonado, né? Tem uma grana, botou 3, 4 caixas em casa e aguenta o reggae. Ele paga a conta dele. Ou, quem sabe, até furou um poço aí, né? Ou furou um poço aí e tal. É o cara do dinheiro. Mas e a grande massa? A maioria, né? O proletariado, não é assim, Matheus? Já olhou na história, não é assim?
1: Já.
0: O proletariado. Cadê? Como é que é? Esse cara que faz a máquina girar. Bicho, o cara passar o dia todo fora de casa, batendo inchada e, sei lá, numa oficina, no mercado. À noite chegar em casa, vou agora relaxar num bom banho. Que o banho é saúde.
1: É sagrado.
0: Claro, vou relaxar num bom banho. Primeiro ele vai no sanitário, faz as necessidades dele.
1: Pronto.
0: Se limpa. Né? E agora eu vou tomar um banho e ficar de boa. Meter a mão no chuveiro e não tem água.
1: Meu amigo.
0: Vocês sabem qual é a sensação desse cara? Se ele pudesse, ele matava um, pô. Você é louco? E se o cara te... eu chego no trabalho 6 horas, tenho um compromisso na igreja às 8. Ah, meu amigo. Você sabe o que é? Desconforto é aí nessa hora, tá? Um filho doente em casa, né? Pessoas que usam fraldão ou fralda geriátrica. Não, tem que ir na ferida, viu, Matheus? É assim. Porque tem muita gente achando que a falta d'água é só, pô, acabou, amanhã vem. Não, tem que ir na ferida, né? Os comércios que dependem de água aqui na cidade, que param porque não podem executar ou exercer as suas funções, porque não tem água, pô. Quantas lanchonetes param aí, né? Quantos comércios que dependem da condição da água para deixar aí, sei lá, os seus veículos em dia, enfim, vários param, é prejuízo para todo mundo, viu? É prejuízo para todo mundo, tá? Mais uma vez, um abraço, faço questão, porque daqui a pouco tem uns aí que deturpam a fala, um abraço para a turma da Embasa aqui de Guanambi e das cidades vizinhas que atuam aqui na ponta. Vocês são ponta firme, tá? Mas o pessoal que tá lá em cima tá pouco se lixando. A galera gostou aqui, falou muito bem, Léo. Tomara que acabe a água de Jerônimo. Ô, minha gente, mas tem que ser, pô. Se não for na casa de um grande aí, não vai resolver. Era botar pra torar num grande desse aí, tá? Faltar na casa dele lá, dar uma merda grande lá. Entupir uns 4 vasos. É isso, mas tinha que acontecer. Aí assim alguém olharia pra nós, réis mortais. Pagadores de impostos.
1: E muitos.
0: Não é? Ah, faça-me um favor, pô. Agora são 5h50, Matheus. Eu tenho que trazer outros temas aqui, meu querido. E agora eu vou responder o seu Boa tarde.
1: Boa tarde.
0: Agora sim, eu ó, desopilei.
1: Respirou?
0: Agora tá.
1: Após
0: bem,
1: um forte desabafo.
0: Obrigado,
1: uma das
0: Matheus.
1: Maiores chicotadas que agora, eu já vi da Embasa nessa agora, semana.
0: Agora são 5h52, Matheus. Faz parte do processo também, viu, querido?
1: Não, é bom demais.
0: A gente tem que falar porque o problema não é quando o ruim fala. O problema é quando o bom cala. Entendeu? Quando o bom cala é problema. E nós já nos calamos aqui por muito tempo. Tá entendendo? Tomara que acabe na casa de Jerônimo.
1: Gegé,
0: né? Tomara que acabe lá. Aí você vai ver que beleza. Aí, mas tinha que ser um dia onde tivesse lá gente grande, entendeu? Numa dessas reuniões aí, com essa galera aí.
1: Representantes comerciais.
0: Nada, não, gente grande da Bahia, moço. Pai, acabou. Oh, que coisa terrível. Oh, rapaz, enfim. Olha, meus queridos amigos, no programa de hoje, para além desta colocação feita por mim aqui no ar, nós temos muita coisa da área policial, nós temos muita coisa da política, tá? Nós temos muita coisa aqui relacionada também à saúde, nós vamos colocar em evidência para você, tá? Nós tivemos aqui situações relacionadas a furtos, a tentativas, nossa polícia também, a briosa polícia militar, dando baques consecutivos no mundo do crime, que maravilha, né? A gente vai falar daqui a pouquinho, nossa polícia é guerreira, tá? Só Daniela Mercury que acha que não. Daniela Mercury acha que a polícia não serve pra nada. Ó a cabeça dessa mulher. Veja se Daniela Mercury está bem. Tem lógica não, véi? Botar a culpa dos problemas da Bahia na polícia. Ei, lasqueira! Vamos lá, o seu Fiquei Sabendo está no ar.
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0: Bora, vamos lá. Meus amigos, o Brasil, veja bem, nós estamos vivenciando meses que antecedem a política e esta condição política, esse ano, você que me ouve agora, aguarde barbaridades nas campanhas, tá? Este ano, aguarde barbaridades nas campanhas. Eu tive acesso a um vídeo, esses vídeos institucionais, vai ser ataque, uma campanha nivelada por baixo, lama, puro barro, os ataques serão terríveis, tá? Terríveis. Enfim, diante disto tudo, desta situação toda aí, porque vai ser o time do Lula atacando o time do Flávio Bolsonaro, que é o nome que realmente está em destaque aí, né? Um vai falar do caso do Banco Master, o outro vai falar do INSS e vai ser um negócio assim, prepare para ver uma campanha nivelada por baixo. Em meio a isso tudo, o TSE tá fazendo uma luta tão grande, o TSE está, olha, eu admiro, o Tribunal Eleitoral faz um esforço muito grande, né? Lançaram Pirili na última semana, o nome feio. Lançaram Pirili. Pirili tá aí, fez o desfile dele. Mostrou que existe muita gente. Há um número enorme, meus amigos, de pessoas que não vão votar este ano. Um número muito grande, mas por outro lado, o TSE lança agora as margens que existem das pessoas que vão votar. Então, neste momento, a matéria diz que o Brasil tem 158 milhões de eleitores aptos a votar esse ano. É mais um do TSE, né, que coloca em evidência que ainda existe aí um número muito grande de pessoas que está pronta e preparada. Mas a outra ponta, né, o outro lado disso, o que está fazendo com que as pessoas se afastem da política? É claro que a gente percebe, grande sujeira acontece por lá, né? Todo dia é um escândalo diferente. O diga o Ciro Nogueira, que na tarde de ontem tomou uma paulada. Ciro Nogueira, ministro do Lula, né? Salvo engano. Tomou-lhe um cacete ontem, todo mundo bota a boca no saco. Ninguém falou mais nada. O cara recebeu um valor de 500 mil reais mensais ou 300 mil reais mensais. A mensagem lá do Vocaro não ficou muito clara. Não é? Então, coisas desse. Daqui a pouco, o outro achou uma mala de dinheiro ou malas de dinheiro dentro de um apartamento. O outro deputado tinha um caso com a diretora do presídio. Até aí, tudo bem, ele pode paquerar ela. Mas os dois se juntaram para liberar criminosos. Então, a política mostra esse viés e o povo vai ficando chateado, porque o povo está de escanteio o tempo todo aí, né? Quem sofre na ponta de verdade é o coitado do vereador, o coitado do prefeito. Quando digo coitado é porque esses aí recebem porrada todo dia, porque o povão não tem acesso a Lula, pô. A Bolsonaro, a alguns senadores. Não tem acesso, pô. Quem sofre aqui é o vereador aqui da cidade. Pergunte aqui em Guanambi a qualquer um dos vereadores o sofrimento desses caras, dessas garotas. Toda hora um na porta, ó, me ajude, pelo amor de Deus. Toda hora. E o prefeito, prefeito já tá com os cabelos brancos. E não é só ele não, na região toda, viu? Então veja você, aqui na ponta o sofrimento é grande, mas lá em cima, entre senadores, presidentes, alguns deputados, não posso aqui jamais generalizar, né? Porque fazer isso seria burro da minha parte. Mas é uma sujeira danada, isso afasta as pessoas da política, né? Terrível, tá? Terrível. Saí na porrada lá, o dia que disseram que iam colocar o Lulinha para ser investigado, quebrar o sigilo dele, os deputados saíram no murro, bicho. Aí daqui a pouco um vai lá no plenário e fala assim: nobre parlamentar, nós temos que ser um grupo polido. De repente um murro na cara, murro na boca, murro não sei aonde, transmissão ao vivo é melhor que o UFC. É melhor que o Ultimate Fighter. É porrada pra todo lado. Ah, santa paciência. E para além disso, que você quer ver outra coisa aqui que afasta o povo? Lá na USP em São Paulo, universidade renomadíssima. A USP. Os caras fizeram uma greve lá, velho. Quebraram não sei se foi o Planalto, alguma coisa em São Paulo lá. Quebraram. Eu não vi diferença do 8 de janeiro. Eu não vi diferença do 8 de janeiro. A diferença é que ninguém tinha um batom. Porque se tem um batom lá, pegava 20 anos de cadeia, né? Ia pro xadrez, né? É assim. Mas não vi ninguém. Por que ninguém falou nada? Por que ninguém disse nada? Ninguém se manifestou? Não, vai ficar por isso mesmo? Ah, muitas decisões seletivas. Olha, vamos lascar o Matheus aqui, mas o Léo não. Ou vice, não, lasca o Léo, mas o Matheus não. Sem avaliar, sem ouvir os dois lados, né? Não há um equilíbrio nas decisões. Isso é que deixa o povo chateado. Mas ainda assim o TSE, o Tribunal Superior Eleitoral, informou que o Brasil alcançou a marca de 158 milhões de eleitores aptos a votar nas eleições deste ano, que serão ou terão o primeiro turno realizado em 4 de outubro. Segundo o tribunal, o cadastro eleitoral foi fechado na quinta-feira, dia 7, encerrando assim o prazo para emissão do título, transferência de domicílio e atualização dos dados eleitorais. De acordo com o balanço divulgado pela corte, cerca de 89% dos eleitores já possuem biometria cadastrada, totalizando assim aproximadamente 140 milhões de pessoas identificadas por meio digital. O corregedor-geral eleitoral, o senhor Antônio Carlos Ferreira, destacou ainda o aumento no número de jovens eleitores e afirmou que houve crescimento de cerca de 125 mil novos votantes desta faixa etária em relação ao último ciclo eleitoral. Nas eleições deste ano, os brasileiros vão às urnas para escolher presidente da República, governadores, senadores, deputados federais e deputados estaduais. 5:59. Daqui a pouquinho traremos outras informações para você ligado no som da sua rádio Cidade 104 FM. Aliás, você pode mandar mensagem, queridos, para o 779-9929-1049. Eu quero muito ouvir o som da sua voz.
3: 6 horas. 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
0: Vamos lá, nós já estamos de volta em nossa linda Guanambi, são 6 horas, já já nós teremos aqui o padre Ezequiel Dalpozo, o relógio vira, são 6:01. Ouvintes para falar conosco, eu quero muito ouvir o som da sua voz, chamou, falou, nobre ouvinte.
9: Boa noite, Léo, boa noite, Mateuzinho. Ô, Léo, infelizmente isso não muda. Você sabe por que que não muda? Porque de 4 em 4 anos eles aparecem, essas mesma turma aí que chegou aqui 4 anos atrás, em uma comunidade e outra, e o povo acredita. É vereador, é presidente, é governador, é deputado, todos eles aí, e o povo vai e coloca eles lá de novo. Aqueles mesmo que prometeu e não cumpriu, entendeu? Então, não acredito que isso vai mudar. Se o povo não mudar o pensamento de cidadão, de cidadania, e ver o que é certo e o que é errado, isso nunca vai mudar. Valeu, Léo, boa noite.
0: Valeu, agora são 6:02, chamou, falou, ouvinte, diga.
10: Oi, boa noite, meu amigo Léo Dourado, boa noite, Matheus, Anete Cardoso, do Beija-Flor. Passando aí, Léo, para desejar a todas as mães um feliz dia das mães, viu? Claro. E já tá logo ali, depois de amanhã, né? Verdade. O dia das mães e pais são todos os dias, né?
0: Verdade.
10: Viu? Que Deus abençoa cada um.
0: Amém, querido.
10: E dê nós um excelente final de semana, abençoado. Amém. Por Deus. Uma boa noite, viu?
0: Amém, minha querida.
10: Tá na 104, tá feliz.
0: Obrigado, Deus abençoe a todos nós sempre, tá bom? Vamos lá. Quem mais tá conosco, chamou, falou, 99-29-1049.
11: Vocês são bem grandes lá. Mas vamos falar
12: da... Ei, Léo.
11: Ei,
12: Léo.
11: A água por lá.
12: Oi. Eu vou te falar uma coisa. Assim, mas tá perto de acabar essa demanda aí, moço.
11: Quem é Léo no jogo do bicho?
12: Se Deus quiser, a Semineto vai ganhar e vai com certa estreia aí, moço. Se Deus quiser. Entendeu?
11: Lá ele resolve a zorra dele pra lá, amanhã acorda fedendo, se lasque. Assim como estão fazendo com
12: a casa do governador, moço, não falta energia nem falta água, não, moço. Aonde? Você é doido, é?
11: Eu duvido.
12: Nada, tá perto de acabar essa demanda dele. De energia e água aí, não tá perto de acabar. A Semineto vai ganhar, vai consertar esse negócio aí, se Deus quiser. Votei em Jerônimo, votei em Lula e não voto nenhum dos dois mais. A caçar vota onde quiser, que eu não vou votar mais neles. Que tem uma boa tarde, viu, Léo?
11: Não temos água pra nada.
0: Opinião do nosso ouvinte.
12: E o seu companheiro aí, né?
0: É o Matheus. Obrigado, querido. É a opinião do nosso ouvinte. Valeu, vamos lá. Chamou, falou, ouvinte. Eu quero sim ouvir o som da sua voz. Diga.
13: Boa noite, Léo. Boa noite, Matheus. Ouvintes da 104 FM. Uma boa noite. Ô, Léo, eu vou falar com bastante calma, viu? Hoje eu vou falar com bastante calma. Vou dosar a voz aqui. Porque se eu for falar o que eu sei e o que eu tenho vontade, de repente pode chegar até a justiça aqui me conduzir. Ô, Léo, o que acontece em Guanambi? É uma vergonha a Embasa em Guanambi. O que eles fazem com o povo de Guanambi e região é uma vergonha. Eles arrecadam demais. E Guanambi não passa 10 dias sem não ter falta de água, 2, 3 dias. Ô, Léo, o que acontece é o seguinte. Eu quero desafiar o poder público de Guanambi, de vereador a prefeita, deputado federal, deputado estadual, eu duvido que um político de Guanambi, seja ele prefeito, seja ele um vereador, se já fez uma reunião com esse diretor da Embasa, para ter uma conversa, ou que chamou no gabinete, que o prefeito chamou no gabinete dele da prefeitura, ou que foi na Embasa, ou que foi na Câmara de Vereadores, eu duvido. Se alguém estiver ouvindo o programa e falar, nós já reunimos, pode falar no ar que eu estou aqui para ouvir e peço desculpa, viu? Mas eu duvido que alguém do poder público de Guanambi, eu não sei nem se eles conhecem quem é o diretor da Embasa ou os diretores da Embasa. Então o povo de Guanambi fica nesse sofrimento, Léo, sofrendo, sem água. Eu ouvi hoje pessoas no Val Rodrigues dizer que não tem água para escovar os dentes, está pegando água em um posto de gasolina. Eu ouvi no Val Rodrigues pela manhã. Agora, nós estamos num ano de eleições, aí os candidatos, mais as pessoas que seguem os candidatos, nas portas pedindo voto, cada um pedindo voto para ser o candidato. E o povo de Guanambi sofrendo como está. Isso é uma vergonha, não é de hoje que está acontecendo em Guanambi, Léo. Eu tinha vontade de falar aqui no meu tom de voz que eu tenho costume de falar em rádio.
0: Eu sei disso.
13: Mas eu não vou falar, eu vou falar bem tranquilo, eu estou tranquilo, certo? Eu não tenho água na minha casa para tomar banho, mas aqui no posto, no meu trabalho aqui, eu tenho água para tomar banho aqui, certo? Eu tenho, porque nós temos um posto aqui que dá água para a gente tomar banho. Mas eu fico com pena das pessoas que não têm aonde tomar banho. Eu vou falar um negócio aqui até meio chato, mas preciso falar. Que você que mora na roça, você sai pro mato para cagar. Eu quero ver você sair para cagar aonde aqui? Desculpa, Léo, peço desculpa aos ouvintes,
0: tá
13: falando esse tipo de coisa, mas é uma vergonha o que acontece na nossa cidade. Eu quero saber se um dia vai aparecer alguém nessa cidade para fazer uma coisa para que essa Embasa mude esse jeito deles trabalhar e de ofender as pessoas. Eu falo ofender porque falta água e eles cobram da gente, tá nos ofendendo. Os dias que fica sem água, eles cobram. Leozão, muito obrigado, filho. Desculpa pelas palavras aí, viu?
0: Não.
13: Mas aqui quem tá falando é uma pessoa que também tá passando pelas mesmas coisas que os meus irmãos vizinhos de Guanambi estão passando. Um abraço para vocês.
0: Outro tio, bom falar com o senhor. Ele falou no... Ele falou popular, né? Talvez eu não poderia falar, usar... A gente...
1: Não usa esse tipo de linguagem, mas ele falou que o povo sente.
0: É, alguns termos específicos, né? Como agora no final, enfim. Mas é, rapaz, é isso, tá feio, pô. Tá feio, tá um negócio assim. Muito desculpa. Eu tô aqui, olha, graças ao bom Deus, Matheus, ao meu trabalho bem desenvolvido, ao seu trabalho bem desenvolvido.
1: Sim.
0: Eu tenho aqui agora uma quantidade absurda de mensagens. Talvez eu não consiga rodar todas, porque nós temos aqui outros temas para serem debatidos no programa, né? Essa é a dinâmica. E o padre Ezequiel tá logo ali. Mas a gente vai tentar aqui executar mais uma ou duas mensagens para que nós possamos caminhar para a hora do Ângelus, né? Vamos lá. Chamou, falou, nobre ouvinte, diga.
14: Boa noite, Léo. Boa noite. Quer dizer, você, Léo, eu ia ser questionando aí sobre a Embasa. É pouca vergonha, né? Essa Embasa ainda aprontando com a gente, com a população de Guanambi, né? E outra coisa, Léo, por que que a doutora só quer, a Embasa só quebra a doutora do algodão lá, né? Isso aí pra mim é treta, tem uma marmelada isso aí. Valeu, Léo, Deus abençoe.
0: Valeu, querido. Obrigado pela opinião, tá bom? Vamos lá. É o nosso ouvinte que vai se manifestando e você pode também mandar a sua mensagem pro 9929-1049. 9929-1049. Eu quero muito ouvir o som da sua voz. Matheus, RG, né? O novo sim. Agora são 6h10. Esse é o tema que você vai trazer no próximo bloco, não é isso?
1: Exatamente. Quem ainda usa o RG antigo deve ficar atento a três situações para que seja realizada a troca para a nova Carteira de Identidade Nacional, assim.
0: Muito bem. Nesse momento nós iremos, meus queridos, acionar agora o nobre querido padre Ezequiel Dalpozo, para que ele possa acalmar os nossos corações, né? E nós temos aqui a condição de ouvir atentamente a hora do Ângelus, tá bom, queridos? A gente retorna daqui a pouquinho com outros temas relacionados à questão jornalística. Tá na 104, tá feliz.
15: 6h11. 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
16: Thank you. Olá, meu amigo, olá, minha amiga ouvinte. É o momento de oração do fim de tarde. Eu sou o Padre Ezequiel. Sexta-feira é o momento também de gratidão. O que você quer agradecer? Falamos muito de gratidão nos últimos tempos, mas a gratidão é uma atitude do meu coração, da minha alma, do meu pensamento. Pense o que você quer agradecer. Os agradecimentos transformam a vida, pode ter certeza. Seja uma pessoa agradecida. E o pensamento de hoje é o seguinte: aproveite ao máximo os momentos de alegria para agradecer tudo o que tenha recebido da bondade divina. Alegria é a saúde da alma e otimismo é a alegria de amanhã, bem aproveitada no dia de hoje. Espalhe alegria em torno de si. Meditemos a canção.
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0: Rezemos juntos. O anjo do Senhor anunciou a Maria, e ela concebeu do Espírito Santo. Ave Maria, cheia de graça, o Senhor é convosco, bendita sois vós entre as mulheres, e bendito é o fruto do vosso ventre, Jesus. Santa Maria, Mãe de Deus, rogai por nós, pecadores, agora e na hora da nossa morte. Amém. Eis aqui a serva do Senhor, faça-se em mim segundo a vossa palavra. Ave Maria, cheia de graça, o Senhor é convosco, bendita sois vós entre as mulheres, e bendito é o fruto do vosso ventre, Jesus. Santa Maria, Mãe de Deus, rogai por nós, pecadores, agora e na hora de nossa morte. Amém. E o Verbo se fez carne e habitou entre nós. Ave Maria, cheia de graça, o Senhor é convosco, bendita sois vós entre as mulheres, e bendito é o fruto do vosso ventre, Jesus. Santa Maria, Mãe de Deus, rogai por nós, pecadores, agora e na hora de nossa morte. Amém. Rogai por nós, Santa Mãe de Deus, para que sejamos dignos das promessas de Cristo. Oremos. Derramai, ó Deus, a vossa graça em nossos corações, para que, conhecendo pela mensagem do anjo a encarnação do vosso Filho, cheguemos por sua paixão e cruz à glória da ressurreição. Por Cristo nosso Senhor. Amém. E agora, a invocação da bênção sobre você. Por intercessão de Nossa Senhora, nossa Mãe, a Mãe de Deus, o Deus da vida, o Deus que olha por nós e nos sustenta o tempo todo com o seu amor, esteja no teu coração, esteja na tua casa, te abençoe, te dê um descanso restaurador e sempre te auxilie para que você encontre a paz verdadeira no seu interior e na sua alma. Deus te abençoe com o seu amor. Em nome do Pai, do Filho e do Espírito Santo. Amém. Receba nossas mensagens no seu WhatsApp. Procure no nosso Facebook e no Instagram um número para você se cadastrar. Um grande abraço, um ótimo fim de semana e muita paz para você.
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0: Muito bem, Guanambi, são 6:22 em Guanambi, 6:22. Estamos de volta com mais informações da condição jornalística. Estamos de volta para falar sobre o antivírus que está dando que falar na Europa e já temos casos confirmados aqui no Brasil. O Paraná é um desses estados com casos confirmados, confirmou 2 casos do antivírus e investiga outros 11. A Secretaria de Estado da Saúde do Paraná, o SESA, confirmou 2 casos de antivírus no estado. Os pacientes são moradores dos municípios de Pérola do Oeste e Sudoeste Paranaense, assim como também em Ponta Grossa, na região dos Campos Gerais. Além das confirmações, outros 11 casos seguem em investigação, enquanto 21 já foram descartados. De acordo com a SESA, o paciente de Pérola do Oeste é um homem de 34 anos. Já o caso registrado em Ponta Grossa envolve uma mulher de 28 anos. A secretaria informou que a situação da doença está sob controle no Paraná e que a rede pública de saúde mantém um monitoramento contínuo dos casos suspeitos. A ONU considera a monitoração e o risco da doença como baixos, porém mantém a frequência e mantém a monitoração não só no Brasil, mas também no continente europeu, onde a doença aparentemente surgiu. Segundo o secretário de Estado da Saúde, o César Chaves, a situação está sob controle e a rede de saúde está preparada.
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0: Em Guanambi são 6:24. Em Guanambi, 6:24. Olha, a Bahia criou normas de segurança para carros elétricos. O Corpo de Bombeiros Militar do Estado da Bahia homologou uma nova instrução técnica que estabelece regras rigorosas de segurança contra incêndio e pânico para garagens e áreas com sistemas de carregamento de veículos elétricos em todo o estado. Publicada no último dia 30, a medida visa acompanhar o rápido crescimento da mobilidade elétrica, criando exigências específicas para a instalação e operação de pontos de recarga em edifícios, condomínios e, é claro, estabelecimentos comerciais, com o objetivo de migrar riscos associados às baterias de alta capacidade e sistemas elétricos de maior potência, e assim evitar acidentes desse tipo. Entre as principais exigências da norma estão o dimensionamento correto das instalações elétricas, a utilização de equipamentos certificados, a implantação de sistemas de proteção contra sobrecarga e curto-circuito, a ventilação adequada e sinalização específica. A instituição também prevê o distanciamento mínimo entre os veículos e pontos de energia, além de dispositivos de emergência para a interrupção rápida do fornecimento elétrico. A responsabilidade pelo cumprimento dessas normas recai sobre o responsável técnico, a empresa instaladora e o proprietário do edifício, reforçando a obrigatoriedade do auto de vistoria do Corpo de Bombeiros para garantir a segurança e conformidade legal. Guanambi, 6:28, vamos a uma pequena pausa e no próximo bloco a gente retorna para falar da SIM, da Carteira de Identidade Nacional, e falar sobre quem usa o RG antigo, o que, que a pessoa deve ficar atenta ali quando fazer a sua transição do RG antigo para a SIM. Daqui a pouco retornamos com mais informações.
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2: 6:27. 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

Estamos de volta em Guanambi, são 6:32, são 6:36 em nossa Guanambi. Estamos de volta com mais informações para você ligado na 104 FM. Olha, quem ainda usa o RG antigo deve ficar atento a três situações na transição para a nova SIM, que já é obrigatória. Quem ainda usa o RG antigo não precisa correr para trocar o documento. O modelo tradicional segue válido em todo o território nacional até 28 de fevereiro de 2032, conforme prevê o decreto de número 10.977, válido por 2022, que regulamentou a transição para a nova carteira de identidade nacional. Na prática, isso significa que o cidadão ainda pode utilizar o RG atual em bancos, aeroportos, hospitais, escolas, repartições públicas e demais serviços que exijam ali a identificação civil. A mudança para o novo modelo foi planejada de forma gradual, justamente para evitar filas e permitir que a substituição aconteça ao longo dos próximos anos.

0: Em Guanambi são 6 horas e 34 minutos, 6 e 34 em nossa Guanambi. A China tem um surto de febre aftosa provocado por um vírus desconhecido. Mais de 200 bovinos foram diagnosticados com febre aftosa na China nos últimos dias. O surto envolve um novo sorotipo de vírus, nunca antes detectado na Ásia, e com isso, as autoridades sanitárias de todos os países do mundo estão atuando para proteger os seus rebanhos. A febre aftosa é uma doença altamente contagiosa, capaz de gerar embargos comerciais e restrições de longo prazo nas exportações. Embora tenha baixa letalidade entre os animais. Para o mercado brasileiro, o cenário internacional é visto como uma combinação de oportunidade e responsabilidade, com o mundo valorizando origens confiáveis, a sanidade animal impacta diretamente na composição dos preços e na competitividade do produto no exterior. O Brasil não registra casos de febre aftosa há 20 anos e em 2023 consolidou-se como área livre de doença sem vacinação. Esse status, reconhecido internacionalmente, é o nível mais elevado da pecuária mundial, posicionando o país como referência em biosseguridade diante da insegurança sanitária global.
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0: Em Guanambi são 6 horas e 35 minutos, 6 e 35 em nossa Guanambi. Vamos a uma pequena pausa ao nosso apoio cultural e no próximo bloco retornamos com a condição esportiva. 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
9: Vamos lá, minha gente. Agora são 6:45 em nossa linda Guanambi. Nós estamos de volta. Vamos mergulhar agora na área policial, tá? Tem muita coisa da área policial para nós colocarmos aqui também em evidência, tá, amigos? Muita coisa de verdade aconteceu nas últimas 24 horas. Nossa polícia é ativa, né? Sempre muito prestativa, atenta às questões do município. Vamos lá. Vamos então trazer os informes para você ligando no som da sua rádio Cidade 104 FM. Ouça as informações da área policial. Nós tivemos uma mulher que denunciou ameaças e agressões do companheiro aqui em Guanambi. Atenção! Um homem de 26 anos, ele foi conduzido à delegacia em Guanambi após uma denúncia de violência doméstica registrada na noite da última quinta-feira, dia 7, ontem, lá no bairro Monte Pascoal. A ocorrência, ela foi atendida por policiais do 17º Batalhão de Polícia Militar, que se deslocaram até a rua Tomé de Souza, após serem acionados para averiguar um desentendimento entre um casal. No imóvel, uma mulher de 37 anos relatou ter sido vítima de ameaças e agressões praticadas pelo companheiro durante uma discussão entre o casal. A polícia, portanto, dialogou com os dois, foram para a delegacia, não é? E a situação agora está sob observação. Nós temos aqui ainda, meus amigos, um homem que foi preso por dívida de pensão alimentícia aqui em Guanambi. Um homem de 38 anos. Ele foi preso na tarde da quinta-feira, dia 7, ontem, no centro da cidade, após ser identificado com mandado de prisão em aberto por não pagamento de pensão alimentícia. Segundo informações da Polícia Militar, a guarnição ela foi acionada por volta das 2h10 para averiguar a presença de um indivíduo na rua Rui Barbosa Centro. Após identificação realizada por meio do sistema de reconhecimento facial instalado no centro comercial da nossa cidade. Durante rondas na região, os policiais localizaram o suspeito nas proximidades de um estabelecimento comercial. Após a abordagem, a consulta ela foi confirmada e existia ali a existência de um mandado judicial em aberto. Ainda conforme a Polícia Militar, o homem não apresentou resistência durante a ação policial e foi conduzido e apresentado na Delegacia Territorial em Guanambi e agora vai resolver as suas pendências com a Justiça. São 6h49. Meus amigos, nós falamos aqui mais cedo, agora nível Brasil, né? O avião da dupla Henrique e Juliano, ele se envolveu num grave acidente, tá? Um avião que estava com os garotos, ele caiu, tá? E tão somente danos materiais. O avião dos caras caiu, minha gente. E tão somente danos materiais foram calculados lá, tá? Isso é uma informação nível Brasil. Eles acabaram de colocar um vídeo em evidência, inclusive, falando que estão bem, o Henrique e o Juliano, né? A gente dá aqui glória ao pai por isso, né? Pela vida deles e também daqueles que se envolvem em acidentes, né? Todos os dias aí. Um corpo... Ele foi encontrado às margens da BA-148 em Brumado. Um cadáver. Ele foi encontrado às margens da BA-148 em Brumado, na madrugada de ontem, dia 7. O caso ele é investigado pelo 24º Batalhão de Polícia Militar e Delegacia Territorial de Brumado, que solicitou um exame pericial necroscópico para identificar a vítima e a causa da sua morte. A testemunha que acionou o Centro Integrado de Comunicação, o SICOM, está sendo agora intimada para prestar esclarecimentos. Aí está, portanto, a informação de um cadáver que foi encontrado às margens da 148, ali que liga a Brumado. Olha, meus amigos, para finalizar a área policial, até porque o nosso programa também está aqui nos instantes finais, ao menos... escuta isso aqui que eu vou dizer agora. Ao menos 42 pessoas receberam doses de água destilada no lugar de uma vacina contra a gripe. Escuta isso aqui. Ao menos 42 pessoas receberam dose de água destilada no lugar de uma vacina contra a gripe na cidade de Bambuí, no Centro-Oeste Mineiro. A informação foi confirmada pela prefeitura, que informou não haver risco para os pacientes, mas duas técnicas de enfermagem e uma responsável técnica foram demitidas após o ocorrido. A situação ela foi registrada na última segunda-feira, dia 4, no bairro Açudes. Profissionais daquela unidade básica de saúde realizavam uma busca ativa para imunizar moradores com dificuldades de locomoção quando confundiram os frascos das substâncias. E no lugar da vacina, eles aplicaram água destilada, mas poderiam ter aplicado veneno, né? Por que essa... Não averiguaram o que que há, minha gente? Olha, sinceramente, o que que há? Por que não averiguaram o que tinha lá? Com calma, observaram, tiveram a certeza... Geralmente se mostra o paciente, né? Pega ampolas e fala, a vacina aqui, tô tirando agora e tal. Geralmente é assim, não entendi. Aí agora, água destilada. Sabe, a prefeitura disse lá que não faz mal, mas sabe lá Deus se faz mal? Água destilada, aplicar, enfim. É isso, meus amigos, não há tempo para mais nada. Nós tínhamos aqui outros temas, né? Para serem discutidos no programa de hoje. A gente vai, claro, trazer na segunda-feira. Mas dizendo a você que amanhã... A nossa programação é uma programação diferente, voltada para todos aqueles que querem curtir um final de semana diferente. Por exemplo, o nosso querido Cafona tem um programa que eu adoro, né? O Novo Menu. Ele faz ali das 9 até as 13 horas com a Cris Pelô, grandes convidados.
10: Grande Cafona.
9: Sem dúvida. Nós temos amanhã também às 7 da manhã o Salva Nicotrim, às 5 da manhã o Dagô está aqui na emissora, né? O velho Dagô. Um abraço a cada um desses bons profissionais que amanhã vai fazer a festa no seu rádio. No domingo, o professor Lúcio vem também para estar com você, ligado aqui no Amanhã Cultural, não é? No domingo, importante também a participação do nobre professor Lúcio. Eu gostaria de desejar a você tudo de melhor, tá? Nesse final de semana, que nós possamos, meus amigos, ter a paciência de Jó, tá? Que nós possamos pedir a Deus muita calma para enfrentar os desafios que serão colocados aí diante dos olhos de cada um de nós nesse fim de semana, né? Não é qualquer final de semana que nós teremos aí, é o Dia das Mães. A mãe é o que há de melhor na vida de qualquer um, é a mãe, tá? Eu costumo dizer que o Dia das Mães, o Dia dos Pais também, por que não? É todo dia, ele acontece diariamente, né, Teu? É uma construção diária. Mas essa data foi feita para você confraternizar, estar com sua mãe, parabenizar as mães sempre que possível, né? É importante nós falarmos isso. Então, que o bom Deus abençoe as mães da nossa linda Guanambi, da Bahia, do Brasil e fora dele. Nosso encontro marcado agora para segunda-feira. A você, Matheus, gratidão, queridão.
10: É isso, Léo Dourado, agradecer a você, aos nossos ouvintes, aproveitar a situação aqui, o ensejo, você que falou da condição do Dia das Mães, feriado e tudo que a gente vai ter esse domingo de Dia das Mães, inclusive, desejo a você, nobre Léo Dourado, um excelente feriado, que você possa passar ao lado da sua mãe. E eu vou aproveitar a ocasião aqui para parabenizar uma grande amiga minha que está fazendo aniversário hoje.
9: Boa!
10: A minha amiga e colega Ana Lívia, prima de uma grande amiga minha chamada Ayla Giovana, que a Ana Lívia está completando mais um ano de vida. Parabéns a você, Lívia.
9: Opa!
10: Que Deus te abençoe e que te proteja para sempre. Você que é uma pessoa sensacional, de um carisma e uma conduta ilibada, uma personalidade absurda. E espero que você continue sendo essa pessoa maravilhosa e espero que você esteja me ouvindo agora.
9: Se não tivesse, você gravou que eu vi.
10: Não, eu gravei aqui, rapaz.
9: Muito bem.
10: É isso, Léo Dourado. Segunda-feira a gente retorna com mais informações.
9: Ai, ai, nesse clima descontraído, nesse clima bom, meus amigos, nós vamos finalizando o programa. Mais uma vez, repito, que o bom Deus nos ilumine hoje e sempre. Que tudo de melhor esteja posto na sua vida, tá, meus amigos? Para que nós não... Seria utopia dizer que não vamos ter acidentes, que não vamos ter aí situações ruins, mas Guanambi vem vivendo dias difíceis nesse sentido, em especial nos finais de semana, né? São muitos. Mas calma, meus amigos, mais tranquilidade, e se bater aquele nervoso, porque é normal, né? A pessoa estar vivendo um dia ruim, respire um pouco, tá? Busque outras alternativas. Deixo aqui meu fraterno abraço a cada um de vocês, em especial as mamães do nosso país. Valeu, meus queridos, forte abraço, tchau, tchau e até lá. Valeu, meu Brasil!

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3: 6 horas e 59 minutos.

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2: Boa noite.
0: Uma boa noite para você que nos acompanha em todo o país.
2: Sexta-feira, 8 de abril de 2026.
0: Vamos ao destaque do dia: investimento em energia.
2: São 130 bilhões de reais para melhorar a distribuição de energia elétrica no país até 2030. Gabriela Noronha.
3: Foram renovados os contratos de concessão de 16 distribuidoras de energia elétrica. A renovação dos contratos beneficia cerca de 42 milhões de residências no país.
0: E anunciado também, Luz para Todos vai chegar a mais 233 mil novas famílias.
2: E ainda, rendimento médio mensal do brasileiro alcança o maior patamar da série histórica desde 2012.
0: O valor tem crescimento de 5,4% em 2025 e chega a R$ 3.367, Graziela Bezerra.
4: O aumento da oferta de trabalho foi o que mais puxou o incremento da renda.
2: Você vai ouvir também serviços públicos na mão.
0: GovBR alcança a marca de 500 milhões de assinaturas eletrônicas.
2: Saiba como proteger sua conta e evitar golpes virtuais. Cleide Lopes.
5: Você pode acessar na plataforma serviços digitais que vão ajudar a proteger seus dados contra golpistas.
0: Hoje, na apresentação da Voz do Brasil, Mariana Jundumim, Nazi Brum.
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0: 130 bilhões de reais em investimentos para modernizar a distribuição de energia elétrica no país até 2030.
2: O anúncio foi feito em evento que contou com a presença do presidente Lula.
0: O objetivo é melhorar a qualidade dos serviços prestados à população e incentivar o desenvolvimento e a geração de renda.
3: Foram renovados nesta sexta-feira os contratos de concessão de 16 distribuidoras de energia elétrica em 13 estados do país. Os contratos devem viabilizar cerca de 130 bilhões de reais em investimentos até 2030. Esses recursos serão investidos em projetos de modernização da rede, expansão de linhas de distribuição e aumento da capacidade de resposta a apagões e eventos climáticos. Por exemplo, segundo o ministro de Minas e Energia, Alexandre Silveira, os contratos agora incluem novas regras para melhorar o atendimento ao consumidor.
6: O objetivo é proporcionar atendimento mais eficiente, mais rápido, mais respeitoso aos consumidores de energia brasileiros. Bairros mais pobres terão o mesmo padrão de qualidade que os bairros mais ricos.
3: A renovação dos contratos beneficia cerca de 42 milhões de residências no país. Além disso, a expectativa é de que sejam gerados mais de 100 mil empregos. Presente na cerimônia, o presidente Lula falou sobre a importância da parceria entre Estado e iniciativa privada para garantir o fornecimento de energia em todo o Brasil.
7: Que a gente pode ter um país que nunca mais teremos apagão. E a renovação desses contratos, antecipando inclusive a renovação, é uma demonstração de que o governo tem confiança nos empresários, de que a gente pode apresentar ao Brasil a ideia de que o Estado pode trabalhar em parceria com os empresários e permitir que os empresários possam executar o trabalho da forma mais perfeita possível.
3: Durante o evento, o presidente Lula e o ministro Alexandre Silveira também assinaram a atualização de um decreto que moderniza o Luz para Todos, programa que leva energia a quem mais precisa e amplia o alcance da iniciativa para mais de 233 mil novas famílias. O objetivo é promover o uso produtivo da energia voltado à geração de renda. No caso do pequeno produtor Gilson Matos, de Canavieiras, no sul da Bahia, a chegada da energia elétrica trouxe uma verdadeira mudança de vida.
8: E era a luz de vela, era o lampião, a água para chegar até aqui era uma dificuldade tremenda. Tudo era mais difícil, a gente não tinha projetos. Então, depois da chegada do Luz para Todos, tudo mudou, né? Nos incentivou a plantar, a criar, produzir, fazemos hortas. Hoje nós já temos água com facilidade, porque nós já temos bomba elétrica. Tudo hoje ficou mais fácil.
3: Com a atualização, o programa Luz para Todos passa a priorizar grupos como mulheres, chefes de família, comunidades que necessitam de infraestrutura voltada à segurança alimentar e famílias em situação de vulnerabilidade. Reportagem Gabriela Noronha.
2: E o programa Gás do Povo tem data fixada e será pago sempre no dia 10 de cada mês.
0: Neste domingo, a Caixa Econômica Federal fará o pagamento do Vale Recarga para cerca de 2.700.000 famílias.
2: Para ter acesso à recarga, o responsável familiar deve procurar uma das 25 mil revendedoras em todo o país, utilizando o cartão do Bolsa Família com chip ou o cartão de débito da Caixa.
0: Também pode utilizar o CPF e o código de validação que será enviado para o celular do responsável.
2: O programa Gás do Povo fornece a recarga de botijões de 13 quilos para 15 milhões de famílias inscritas no cadastro único.
0: Mas elas não recebem todas ao mesmo tempo. As recargas têm validade de 2 a 3 meses, a depender do tamanho da família.
2: O brasileiro está ganhando mais.
0: O valor médio mensal recebido já passa de R$3.367, o melhor da série histórica do IBGE desde 2012.
2: A melhoria nos rendimentos foi verificada no mercado de trabalho e também nos benefícios sociais.
4: É o maior rendimento da série histórica iniciada em 2012. O rendimento médio mensal do brasileiro foi de R$3.367 em 2025, um crescimento de mais de 5% em relação ao registrado em 2024. No universo de 212 milhões de brasileiros, 67% tiveram algum tipo de renda no ano passado. O aumento da oferta de trabalho foi o que mais puxou o incremento da renda. No ano passado, a população ocupada chegou a 101 milhões de pessoas e a massa de rendimento total dos trabalhadores atingiu quase R$362 bilhões, também um recorde. Outras fontes contribuíram para o aumento da renda, como explica o pesquisador do IBGE, Gustavo Fontes.
9: Ao analisar por tipo de rendimento, né, se observa que 47,8% da população possui rendimento do trabalho, enquanto 27,1% tinha rendimentos de outras fontes. Entre esses outros rendimentos, o destaque vai para a aposentadoria e pensão, né, que abrange 13,8% da população residente, seguida por rendimentos de programas sociais do governo, 9,1%.
4: A região sul manteve a maior proporção de pessoas com rendimento, cerca de 71%. Enquanto Norte e Nordeste apresentaram os menores percentuais, apesar dos avanços registrados nos últimos anos. Para o economista José Luiz Pagnussá, os números apontados pela PNAD mostram uma evolução no mercado de trabalho e nas políticas sociais.
10: Porque ao mesmo tempo em que o rendimento médio está subindo, temos recordes também no número de pessoas ocupadas. E além disso, né, dado o impacto das políticas sociais, esse recorde se dá também com os menores índices de desigualdade da história brasileira.
4: Na comparação com o período pré-pandemia, o aumento é mais expressivo. O rendimento médio de todas as fontes ficou 8,6% acima do registrado em 2019, o que mostra que a recuperação na renda se manteve de forma consistente até 2025. Reportagem Graziele Bezerra.
0: Crédito, cheque especial, crédito pessoal.
2: Brasileiros que não conseguem pagar dívidas nessas modalidades têm agora a oportunidade de sair do sufoco financeiro com o Desenrola Famílias.
0: Juros mais baixos, prazos mais longos e descontos estão entre as vantagens do programa.
11: Jácio Fiuza Júnior, de 73 anos, é jornalista aposentado e tem dificuldades para pagar as faturas do cartão de crédito.
12: Fiz a negociação, dividi em várias parcelas e do jeito que está, não baixa a dívida.
11: Assim como Jácio, 80% das famílias brasileiras têm algum tipo de dívida, principalmente com cartão de crédito, cheque especial e crédito pessoal, segundo a Confederação Nacional do Comércio. Agora, essas famílias famílias têm a oportunidade de aliviar o orçamento com Desenrola Famílias. Podem participar pessoas com renda mensal de até R$ 8.105, com dívidas contraídas até janeiro de 2026, com atraso entre 90 dias e 2 anos. O programa prevê descontos de até 90%, linhas de crédito com juros limitados a 1,99% ao mês, prazos de até 48 meses. E ainda a possibilidade de usar até 20% do saldo do FGTS ou R$ 1.000 para abater dívidas. E pessoas com dívidas de até R$ 100 terão um nome limpo num prazo de 30 dias. O Desenrola também exige que as instituições financeiras invistam na educação financeira. Reinaldo Domingos, especialista em educação financeira, diz que é preciso consciência para que as famílias não voltem a se endividar.
13: Tudo que nós ganhamos e nós gastamos, é necessário que nós tenhamos uma organização. O Desenrola Brasil é uma opção, é uma oportunidade muito importante, só que ela precisa vir junto com a educação do comportamento financeiro.
11: A adesão ao Desenrola Famílias deve ser feita diretamente com os bancos e instituições financeiras. Só no Banco do Brasil, nos dois primeiros dias do programa, foram feitos 12.600 pedidos de renegociação. Gilson Bittencourt, vice-presidente de Agricultura e Agricultura Familiar do Banco do Brasil, disse que espera uma procura intensa pelo Desenrola Famílias nos próximos dias.
14: Recuperar a sua adimplência, abrir novas possibilidades de acesso ao crédito. A nossa expectativa com esse segundo é que ele atinja ainda um grupo maior de famílias e traga mais tranquilidade para as famílias e, nesse caso aqui, para os clientes do Banco do Brasil.
11: E para o jornalista Jácio Fiuza, que nos contou sobre a dívida com cartão de crédito, o programa chegou em boa hora.
12: É um programa que vai beneficiar a mim e muitas famílias brasileiras, né?
11: O Desenrola Famílias também protege as famílias das dívidas com casas de apostas, as chamadas bets. Ele estabelece o bloqueio de CPF para apostas por um período de 12 meses. Colocução de Thaísa Vitória, reportagem Luciana Colares de Holanda.
2: Para estimular as mulheres a seguirem a carreira acadêmica, a CAPES, Coordenação de Aperfeiçoamento de Pessoal de Nível Superior, criou o programa Aurora.
0: A iniciativa é voltada a professoras vinculadas a programas de pós-graduação que sejam gestantes ou mães de crianças de até 2 anos.
2: Em outra frente, estudantes indígenas também estão sendo estimulados na pós-graduação, a seguirem na pós-graduação após concluírem o ensino superior.
0: Sobre esses programas, nós conversamos com a presidente da CAPES, Denise Pires de Carvalho. Acompanhe.
2: Oi, presidente, como vai? Vamos começar falando do estímulo que a CAPES vem oferecendo para que as cientistas que são mulheres consigam continuar suas pesquisas. Qual que é o problema que existe hoje em relação à maternidade e que estímulo é esse?
15: Olá, Mariana, um prazer estar contigo e com Nazi na Voz do Brasil. As mulheres, elas são maioria entre as mestres e as doutoras do nosso país há mais de 20 anos. E nós temos no Brasil 49% de mulheres cientistas. No entanto, elas atuam menos no corpo docente da pós-graduação. Então, há um gargalo, há um impedimento no ingresso e permanência das mulheres como professoras na pós-graduação.
2: Presidente, assim como as mulheres, a CAPES também tem investido em outras ações aí para promoção da diversidade, com um programa voltado para jovens indígenas, né? O que que é esse programa? Como que ele vai ajudar a ampliar a participação dessas diversas etnias no ambiente de produção científica?
15: É o novo programa de desenvolvimento acadêmico indígena, porque os nossos estudantes indígenas têm sido incluídos no ambiente da educação superior. Quando eles terminam os seus respectivos cursos, eles querem ingressar, muitos deles, nos cursos de mestrado e doutorado. No entanto, a seleção para esses cursos acontece muitas vezes longe da localidade onde eles moram. Então, esse novo programa, ele vem para que aconteça uma seleção dos estudantes indígenas de uma maneira nacional. Eles podem aplicar a seleção do local onde eles estão, muito semelhante ao que fazemos com os estudantes que vêm do exterior para para estudar no Brasil. Então, um estudante que está em São Gabriel da Cachoeira, que acabou a sua graduação, ele pode tentar a seleção para o mestrado ou doutorado na Unicamp, na UNB, na UFRJ, ou mesmo na Universidade Federal do Amazonas, sem precisar sair de São Gabriel da Cachoeira. Ele faz a seleção e ele só vai para a região para onde ele é selecionado depois dele ser selecionado.
0: Agora, presidente, como é que a CAPES identificou a necessidade desse estímulo aos indígenas, né? E que benefícios a maior diversidade de culturas e origens dos cientistas pode trazer para as pesquisas brasileiras?
15: Foram os próprios estudantes indígenas que trouxeram essa demanda para a CAPES, junto com os professores que atuam na educação escolar indígena, que vieram nos propor que nós fizéssemos um programa específico para que esses estudantes provenientes de povos originários que estão em regiões mais isoladas do país possam continuar os seus estudos, fazendo a seleção das suas localidades. E eles vão migrar para seguir os seus estudos no mestrado, no doutorado, somente após serem selecionados.
11: Mas é como o Nazi disse, né? Tem um benefício para a própria produção científica brasileira, para o tipo de pesquisa que vai ser feita?
15: Com toda certeza, porque nós temos a educação dialógica, é aquela que leva melhores resultados. E esses estudantes, com certeza, terão muito a contribuir no ambiente da pós-graduação, porque eles trazem todos os saberes que existem nos povos originários, toda aquela troca de experiência entre a produção de conhecimento do ambiente da universidade, que é internacional, agora passa a contar também com o conhecimento que vem dos povos originários. E essa educação dialógica certamente aumentará a produção de conhecimento no nosso país e será uma produção de conhecimento que tem possibilidade de atender muito mais às demandas da nossa sociedade, nos diferentes territórios da nação.
11: Agora, presidente, para além desses grupos específicos que a gente mencionou aqui, as mulheres, os indígenas, o governo do Brasil tem também feito um movimento de valorização da produção científica como um todo, teve inclusive reajuste das bolsas, da CAPES, e a gente vê outros estímulos aí. Eu queria que a senhora falasse um pouco mais para a gente do que foi feito nesses últimos anos.
15: No ano de 2023, quando assumimos, houve um aumento de pelo menos 40% no valor das bolsas, mestrado e doutorado, e esse aumento no valor das bolsas foi acompanhado também de um aumento no número de bolsas. É importante que tenhamos cada vez mais pós-graduandos com acesso à bolsa, porque a bolsa garante permanência do pós-graduando nos cursos e a conclusão do mestrado e do doutorado. Mas, para além disso, a CAPES tem seguido no caminho de contratos com as editoras, através do portal de periódicos da CAPES, que completou 25 anos, nós estamos investindo não somente no acesso à leitura pelos programas de pós-graduação. Então, há 25 anos, a CAPES propicia o acesso à leitura dos periódicos internacionais. Agora, a CAPES financia também a publicação da ciência brasileira, a publicação dos artigos da produção de conhecimento nacional nessas revistas internacionais. Com isso, nós temos aumentado muito o número de artigos publicados pela pós-graduação brasileira nas revistas internacionais. Certamente o Brasil vai ficar melhor colocado no futuro próximo entre os países que mais produzem conhecimento no mundo. Para além de produzirmos mais, termos o nosso trabalho aceito para publicação, o que comprova a excelência da ciência brasileira, porque é muito difícil publicar nessas revistas, somente artigos de qualidade são aceitos. Agora, com o pagamento que é feito pelo Ministério da Educação através da CAPES, nós temos um aumento no número. E esse artigo que é publicado internacionalmente em acesso aberto, ou seja, todo mundo vai poder ler a produção científica nacional, nós teremos um aumento da citação dos trabalhos que são originários da pós-graduação e da ciência brasileira. Portanto, uma ciência que produz mais, publica mais e tem maior visibilidade.
0: Certo, muito bom. Nós conversamos com Denise Pires de Carvalho, presidente da CAPES, que é a Coordenação de Aperfeiçoamento de Pessoal de Nível Superior. Presidente, muito obrigado pela participação na Voz do Brasil.
15: Prazer é todo meu.
2: Recorde de exportações do agronegócio brasileiro no primeiro trimestre desse ano eleva o setor à posição de destaque no comércio internacional.
0: As vendas no exterior somaram mais de 38 bilhões de reais, um aumento de 0,9% em relação ao mesmo período do ano passado.
2: De acordo com o Ministério da Agricultura e Pecuária, o principal destino das exportações do agro brasileiro é a China.
0: Os números, segundo o Ministério da Agricultura, refletem a competitividade dos produtos brasileiros no comércio internacional.
2: E também são fruto da ampliação do mercado. Já são 601 aberturas de mercado do agronegócio desde 2023.
0: Quem explica é o secretário de Comércio e Relações Internacionais, Lucas Rua.
16: Aproximadamente 30% de tudo que nós exportamos é do complexo soja, mas eu queria chamar a atenção aqui também para as proteínas animais. E nós tivemos um acréscimo de aproximadamente 22% nas exportações, um destaque para recordes em carne bovina, também na carne suína, e a gente vê efetivamente um trabalho de diversificação de mercado. Veja o caso do açaí, das castanhas e alguns produtos básicos como feijão, a partir de uma série de ferramentas que nós temos, por exemplo, aqui no Ministério da Agricultura, como o Agro Insight, Passaporte Agro, a participação em feiras internacionais em conjunto com a Apex, a gente gera oportunidade, a gente gera renda e a gente gera emprego, especialmente onde mais precisa, que é no interior do nosso país.
2: Serviços públicos em um clique. Está cada vez mais fácil e simples resolver e acessar as políticas de governo sem sair de casa.
0: No início de maio, o gov.br registrou mais de 500 milhões de assinaturas eletrônicas.
2: E pela primeira vez, mais de 80 milhões de brasileiros acessaram o gov.br em um único mês.
0: O número de acessos únicos foi registrado em março e supera a população de países como a Alemanha e França.
2: Para garantir a segurança no acesso, o gov.br conta com níveis de proteção.
0: E dentro da ferramenta é possível encontrar serviços que ajudam a evitar golpes virtuais.
5: Acessar serviços do INSS, do SUS ou até assinar um documento sem sair de casa já é uma realidade no Brasil. Tudo isso é possível com a conta gov.br. Ela funciona com um login único que reúne mais de 4.600 serviços digitalizados do governo federal. Hoje, mais de 175 milhões de brasileiros já utiliza uma plataforma, entre eles o vendedor Pedro Vieira.
17: Uso para carteira, uso para curso também, para acessar documentos, imposto de renda também, tudo, uso igual para tudo.
5: E Pedro Vieira destacou a segurança ao usar a ferramenta.
17: É muito seguro, bem confiável. Tem acesso biométrico, tem acesso digital também.
5: Para dar mais segurança ao cidadão, a conta gov.br funciona com diferentes níveis de proteção. O bronze concede o acesso básico, o prata é feito com avaliação bancária e o ouro com biometria. E quanto maior o nível da conta, mais seguro é o acesso. Além disso, o usuário pode ativar a verificação em duas etapas, que funciona como uma segunda barreira contra invasões, como explica Hudson Mesquita, diretor do Departamento de Identidade Digital do Ministério da Gestão e da Inovação em Serviços Públicos.
18: Após ele entrar com o CPF e a senha, é solicitado um código que ele mesmo gera ali no aplicativo gov.br. Então, imagina um cenário onde o fraudador consegue roubar a senha do cidadão, ele não teria acesso a esse código, não teria como acessar a conta, né? Então, a segunda camada ali de segurança.
5: Com a conta Gov protegida, você pode acessar na plataforma serviços digitais que vão ajudar a proteger seus dados contra golpistas. A proteção do CPF impede que empresas sejam abertas no seu nome sem autorização. O BC Protege Mais bloqueia a abertura de contas bancárias indevidas. E o registrato permite consultar contas, dívidas e chaves Pix vinculadas ao seu CPF. E tudo isso sem precisar enfrentar filas ou sair de casa. É o caso do educador físico Felipe Cavalcante.
19: Porque antigamente a gente tinha que ir lá na hora, né? E presencialmente, toda aquela burocracia, e hoje na nossa mão a gente consegue resolver esse problema.
5: Em caso de dúvidas, as pessoas podem acessar o gov.br/conta. Também é possível receber fazer atendimento presencial sobre a plataforma. Para encontrar uma unidade do balcão gov.br, vá em gov.br/presencial. Reportagem Cleide Lopes.

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2: STF fixa regras para o pagamento de verbas indenizatórias e reafirma o teto constitucional.
3: STJ define que oferta de imóvel em plataformas como o Airbnb exige aprovação do condomínio.
2: Justiça Eleitoral atinge 158 milhões de eleitores e 88% de biometria.
3: Boa noite, eu sou Carlos Eduardo Cunha.
2: E eu sou Walter Lima.
3: O STF publicou um conjunto de decisões sobre o regime remuneratório do Judiciário e do Ministério Público.
2: As decisões estabelecem medidas para unificar critérios nacionais de pagamento, restringir a criação de benefícios e ampliar a transparência na folha de pagamento do setor público. Arthur Filho.
4: Entre os principais pontos definidos pelo Supremo Tribunal Federal está o reforço de que o subsídio dos ministros da Corte continua sendo o teto remuneratório da administração pública. O tribunal também reafirmou a equiparação entre os regimes remuneratórios da magistratura e do Ministério Público, desde que observados os limites constitucionais. Outro ponto central é a regra de que verbas indenizatórias só podem ficar fora do teto quando houver previsão expressa em lei nacional, além de unificação de critérios pelo Conselho Nacional de Justiça, o CNJ, e pelo Conselho Nacional do Ministério Público.
3: O uso de imóveis residenciais para estadias de curta duração, como em contratos na plataforma Airbnb, depende da aprovação do condomínio.
2: Essa definição é do STJ. Fátima Uchoa.
5: A proprietária de um apartamento em Minas Gerais pretendia destiná-lo a estadias de curta duração sem necessidade de aprovação em assembleia, mas o condomínio alegava que isso, além de não estar previsto em convenção, afastava o caráter residencial do prédio. No STJ, o voto que prevaleceu no julgamento foi o da ministra Nancy Andrighi. A segunda sessão manteve acórdão do Tribunal Estadual e considerou que o uso dos imóveis para exploração econômica ou profissional descaracteriza a destinação residencial e, por isso, deve ser autorizado por, no mínimo, 2/3 dos condôminos. Essa definição uniformiza o entendimento do próprio STJ sobre o tema.
3: Justiça Eleitoral atinge 158 milhões de eleitores e 88% de biometria.
2: Dados foram consolidados após o fechamento do cadastro eleitoral. Fábio Ruas.
6: O fechamento do cadastro 150 dias antes das eleições é uma forma da Justiça Eleitoral organizar o pleito. E com isso, o Corregedor-Geral da Justiça Eleitoral, ministro Antônio Carlos Ferreira, divulgou as informações durante sessão plenária. São mais de 158 milhões de eleitoras e eleitores, sendo 140 milhões com a biometria registrada. A presidente do TSE, ministra Carmen Lúcia, lembrou que a biometria traz mais segurança para as eleições.
3: Nos próximos dias 13 e 14, o TST sedia um encontro sobre boas práticas de conciliação e mediação.
2: O evento é uma etapa preparatória para a Semana Nacional da Conciliação Trabalhista 2026. Ana Paula Souza.
7: O encontro antecede a Semana Nacional da Conciliação Trabalhista 2026, que acontece de 25 a 29 de maio, com um slogan inspirado na Copa do Mundo: um acordo muda o jogo, já que o trabalhador pode procurar o Centro Judiciário de Conciliação de Conflito antes mesmo de ajuizar uma ação e resolver o problema sem precisar seguir com o processo nos tribunais.
3: Justiça Federal condena a União e INSS a reduzir prazo de perícias médicas no norte do Piauí.
2: A ação foi proposta pelo MPF, Vanessa Pereira.
8: Segundo o MPF, o tempo médio de espera para perícia na região norte do Piauí, especificamente nos municípios de Parnaíba, Cocal e Piracuruca, chega a mais de 6 meses. Tempo muito maior que a média nacional e o prazo fixado pelo STF. Agora, segundo a sentença, o INSS terá até 3 meses para realizar os agendamentos, perícias e avaliações sociais. Para isso, foi autorizado o atendimento de segurados em outras agências do INSS, perícias remotas, mutirões e convênios com entidades públicas ou privadas. Em caso de descumprimento injustificado, a multa estipulada é de R$ 5 milhões. Ainda cabe recurso da decisão.
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3: Boa noite,
2: bom fim de semana e até segunda-feira.
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0: eu sou Ricardo Nakaoka e estes são os destaques de hoje do Jornal do Senado, que começa agora. Congresso promulga lei que reduz penas dos condenados pelos atos de 8 de janeiro. Senado vai analisar redução do tempo de serviço para aposentadoria de policiais e bombeiros militares. Projeto torna inafiançável homicídio no trânsito cometido por motorista embriagado. Boa noite. O presidente do Congresso Nacional promulgou nesta sexta-feira a Lei da Dosimetria. A nova legislação, que reduz as penas dos condenados pelos atos de 8 de janeiro, passa a valer após a publicação no Diário Oficial da União. Repórter Maurício De Santi.
1: O projeto da dosimetria, com o objetivo de reduzir as penas para os condenados pelos atos do 8 de janeiro, foi aprovado pelo Senado e pela Câmara no ano passado, mas sofreu um veto integral do presidente Lula. Esse veto, no entanto, foi derrubado no dia 30 de abril por decisão da maioria dos deputados e dos senadores. Pela Constituição, o presidente do Senado pode promulgar uma lei quando o presidente da República deixa de sancioná-la em até 48 horas. E foi o que aconteceu. Para o senador Carlos Viana, do PSD de Minas Gerais, a lei da dosimetria é uma questão de justiça.
2: As pessoas que foram condenadas em 8 de janeiro, aquelas que depredaram, que cometeram crimes, elas têm que responder de acordo com a sua responsabilidade. Nossa obrigação fazer essa correção para que as pessoas respondam, mas dentro sim da responsabilidade, dentro do que cometeram.
1: Já o líder do governo no Congresso, o senador Randolph Rodrigues, do PT do Amapá, tem um entendimento diferente e questiona a legalidade da redução de

0: A atuação do órgão no episódio que envolveu o possível monitoramento do ex-deputado Alexandre Ramagem em solo americano. As informações com o repórter Bruno Lourenço.
1: Os pedidos de esclarecimento apresentados pelo senador licenciado Jorge Seif, do PL de Santa Catarina, foram motivados por divergências entre as versões da Polícia Federal Brasileira e das autoridades dos Estados Unidos. Segundo o senador, o diretor-geral da PF teria afirmado à imprensa que a detenção de Ramagem foi fruto de uma cooperação bilateral, versão que teria sido negada pelos americanos logo em seguida.
2: O delegado de uma instituição respeitada que nós amamos, respeitamos, que é a Polícia Federal do Brasil, dando declarações desastrosas e acima de tudo ele mentiu, ele inventou ou tem acordo, nós não sabemos. O Brasil precisa saber. O
1: delegado Marcelo Ivo de Carvalho, que atuava junto ao Serviço de Imigração e Alfândega dos Estados Unidos, foi desligado da função após o ocorrido.
0: O Senado vai discutir o projeto da Câmara dos Deputados que reduz o tempo mínimo de atividade militar exigido para aposentadoria integral de policiais e bombeiros. A proposta permite que os estados diminuam em até 5 anos as regras aplicáveis a esses profissionais. Repórter Douglas Castilho.
3: A regra atual prevê que os militares, para fazerem jus à aposentadoria com o valor integral de seus vencimentos, devem trabalhar por 35 anos, sendo ao menos 30 deles como militar. Com a proposta, os estados passariam a ter a liberdade de reduzir o tempo necessário na atividade militar de 30 para até 25 anos. A medida é uma forma de reconhecer as dificuldades inerentes a essas profissões. O senador Stevenson Valentim, do Podemos do Rio Grande do Norte, afirmou ser favorável à discussão do projeto no Senado e explicou suas razões.
4: Você sabe que é trabalhar na escala 24 por 24, 24 por 32, não, e lidando com situações de estresse, passando o dia todo lidando com coisas que ninguém quer lidar, que é a segurança pública, quer trocar tiro com bandido, quer subir morro, quer ir atrás de traficante, de bandido. Eu acho que é justo a gente discutir isso aqui.
3: O texto também afeta a regra de transição daqueles que ingressaram na carreira antes de 2020. Os estados terão a permissão para baixar o requisito mínimo de 25 para 20 anos de serviço militar, embora os profissionais ainda precisem arcar com um pedágio proporcional ao tempo que faltar.
0: E foi sancionada a lei que permite aos médicos residentes o fracionamento das férias anuais, mas a medida só vai entrar em vigor 180 dias depois da publicação oficial. Repórter Lana Dias.
5: Uma nova lei permite o fracionamento das férias para médicos residentes. O texto sancionado pelo presidente Lula diz que, a pedido, os profissionais na especialização poderão dividir os 30 dias de repouso anual em períodos de, no mínimo, 10 dias cada. O parcelamento também vale para os residentes em outras áreas da saúde, com regras a serem definidas em regulamento. Quando a medida esteve em discussão no plenário do Senado, o senador Nelsinho Trade, do PSD de Mato Grosso do Sul, que é médico, explicou que a proposta favorece a formação do profissional.
6: Você já com aquele pique entrando numa cirurgia atrás da outra, dali a pouco você entra de férias, fica 30 dias sem pegar num bisturi, sem pegar nas pinças cirúrgicas. Você regride, é uma coisa natural. Ao passo que se você puder fracionar suas férias, você vai conseguir de uma forma bem equilibrada colocar o seu descanso para ser exercitado sem perder o tempo do seu aprendizado.
5: Também médica, a senadora Zenaide Maia, do PSD do Rio Grande do Norte, defendeu a iniciativa.
7: A residência médica é uma força de trabalho em qualquer hospital e escola desse país. Então, querer fracionar suas férias é justo.
5: O fracionamento de férias começará a valer 180 dias depois da publicação da lei, ou seja, em meados de novembro. Até lá, o médico continua com direito a 30 dias consecutivos de férias, sem possibilidade de divisão. De acordo com a pesquisa Demografia Médica no Brasil, o país contava com 47,7 mil médicos residentes em 2024.
0: Estamos na campanha Maio Amarelo, que busca conscientizar a população da importância do trânsito seguro. Um dos projetos no Senado sobre esse assunto torna crime inafiançável o homicídio no trânsito quando o motorista está sob efeito de álcool. Repórter Márcio Maturana.
8: Começou a campanha Maio Amarelo para um trânsito mais seguro. O Senado analisa vários projetos sobre o assunto. Um deles, na Comissão de Constituição e Justiça, torna o bafômetro obrigatório para motorista envolvido em acidente. O texto é do senador Fabiano Contarato, do PT do Espírito Santo.
9: Se hoje um motorista, mesmo bêbado, mata alguém e fica no local, o delegado

0: delegado está impedido de lavrar o auto de prisão em flagrante, porque não se imporá prisão em flagrante, nem se exigirá fianças ao condutor que prestar pronto e integral socorro à vítima ou que não fugir do local. Então, todos ficam, se recusam a submeter o teste.
1: Outro projeto aprovado recentemente e já transformado em lei criou o Dia Nacional da Mobilização em Memória das Vítimas de Trânsito, a ser celebrado no terceiro domingo de novembro.
2: E a senadora Damares Alves, do Republicanos do Distrito Federal, destacou a importância da campanha Maio Laranja de enfrentamento à violência sexual contra crianças e adolescentes. A parlamentar defendeu a intensificação das ações de prevenção, denúncia e responsabilização diante da recorrência dos casos no país. Também afirmou que a subnotificação compromete a formulação de políticas públicas eficazes. Damares Alves também alertou que meninos estão entre as vítimas de abuso sexual e precisam de maior visibilidade nas ações de proteção.
3: E às vezes o menino não fala porque ele acha que foi uma brincadeira. E às vezes o menino não fala porque a vergonha para o menino é muito maior do que para a menina. Mas a gente precisa observar os comportamentos.
2: Com edição de Paula Groba e trabalhos técnicos de João Lira, o Jornal do Senado fica por aqui. Acompanhe agora as notícias do Tribunal de Contas da União e da Câmara dos Deputados. Boa noite e um bom fim de semana.
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6: Câmara aprova aumento da proteção legal para vítimas de crimes sexuais.
7: Presidente garante a votação da proposta que altera a jornada de trabalho.
6: Deputados defendem ações para a promoção do desenvolvimento regional.
7: Boa noite. Gilson Daniel, do Podemos do Espírito Santo, rebate declarações de gestores que criticam o repasse de recursos a municípios. De acordo com o parlamentar, é nas cidades que os investimentos públicos se traduzem diretamente em serviços essenciais, como água e energia.
6: Segundo Gilson Daniel, administrações municipalistas promovem impactos concretos na infraestrutura e na qualidade de vida da população. Ele alerta os capixabas para a importância de políticas que garantam um apoio financeiro contínuo aos municípios.
7: Daniel Almeida, do PCdoB, registra a realização de programa do governo da Bahia que busca ouvir moradores, lideranças e representantes da sociedade civil para reunir propostas voltadas ao planejamento público do estado. Ele ressalta que a abertura da ação ocorreu no início do mês em Irecê.
6: Daniel Almeida sublinha que o modelo funciona como espaço de prestação de contas sobre compromissos assumidos anteriormente pelo Executivo Estadual. Ele assinala que a mobilização deve percorrer outros territórios baianos, ampliando a participação na definição de prioridades para a Bahia.
4: Agricultura.
7: Preocupado com a crise financeira dos produtores rurais, Afonso Rando, PP do Rio Grande do Sul, cobra a votação do projeto que prevê o alongamento das dívidas agrícolas. Ele explica que a medida pode ser viabilizada com recursos do Fundo Social e dos royalties do petróleo.
6: Segundo Afonso Ram, os produtores precisam de condições mais favoráveis que as atuais, como prazo de até 10 anos para pagamento e carência de 3 anos. O deputado avalia que o setor precisa de 180 bilhões de reais para garantir a produção de alimentos e a sustentabilidade no campo.
4: Meio ambiente.
7: Marina Silva, da Rede de São Paulo, destaca encontro internacional sobre a redução da dependência dos combustíveis fósseis realizado na Colômbia no final de abril. A deputada afirma que os países precisam construir planos nacionais de transição para reorganizar as fontes de energia.
6: Marina Silva ressalta que o Brasil participa desse debate com ações de desenvolvimento sustentável. Ela avalia que a instabilidade geopolítica ligada ao petróleo reforça a urgência de alternativas tecnológicas capazes de proteger economias nacionais e ampliar a segurança climática.
4: Economia.
7: No entendimento de Sidney Leite, do PSD do Amazonas, a manutenção das altas taxas de juros pelo Banco Central prejudica o trabalhador. Ele argumenta que o custo do serviço da dívida e os juros do cartão de crédito rotativo pressionam a economia e favorecem apenas o setor financeiro.
6: Sidney Leite alega que programas econômicos como o Desenrola e o fim progressivo do cartão de crédito consignado são insuficientes sem uma redução na taxa básica de juros. Para ele, o Brasil apresenta índices econômicos que não justificam taxas superiores às de países em guerra.
7: Welter, do PT do Paraná, enaltece o programa Desenrola, que, segundo ele, vai ajudar milhões de brasileiros endividados. O deputado explica que a iniciativa do governo busca reduzir juros e facilitar a renegociação de dívidas, aliviando o orçamento das famílias.
6: O deputado afirma que o aumento do acesso ao crédito levou muitas pessoas ao endividamento e o programa surge como alternativa para reorganizar a vida financeira. Para ele, a medida deve ampliar o poder de compra e melhorar as condições de vida da população.
7: Patrus Ananias, do PT de Minas Gerais, defende que o Brasil reduza a dependência da exportação de matérias-primas. Segundo o deputado, o avanço da industrialização nacional, especialmente no setor de minérios, é fundamental para ampliar a autonomia econômica do país.
6: Patrus Ananias propõe a criação de uma empresa pública nos moldes da Petrobras para gerir a exploração de terras raras e outros recursos minerais. Na avaliação dele, o Estado deve assumir o papel principal na geração de tecnologia e riqueza no país.
4: Trabalho.
7: Presidente da Câmara garante a votação da proposta que altera a jornada de trabalho 6x1. Acompanhe na reportagem de Luiz Gustavo Xavier.
8: O presidente da Câmara dos Deputados, Hugo Mota, afirmou nesta quinta-feira que a proposta de mudança na escala de trabalho 6x1 será votada pela Casa e diz que não votar essa matéria não está em questão. Hugo Mota participou de entrevista coletiva na Paraíba após o evento Câmara pelo Brasil, na Assembleia Legislativa do Estado. Segundo ele, o tema já entrou na agenda prioritária do Congresso e deve avançar nas próximas semanas, com expectativa de análise ainda no mês de maio.
9: Queremos que todos compreendam que há uma decisão política de se caminhar nesse sentido. É muito melhor sentar à mesa e negociar o texto, que é quando a gente tem, na verdade, o horizonte já de data para que essa matéria seja votada.
8: Hugo Mota também declarou que há um ambiente favorável à aprovação da proposta e comparou o debate atual a outras mudanças trabalhistas ocorridas ao longo da história brasileira, como o fim da escravidão, a criação da carteira de trabalho e do 13º salário. Da Rádio Câmara de Brasília, Luiz Gustavo Xavier.
6: Lídice da Mata, do PSB da Bahia, é favorável à proposta que reduz a jornada de trabalho, destacando a importância do debate em curso na Câmara. Segundo a parlamentar, a medida pode melhorar a qualidade de vida dos trabalhadores e deve avançar ainda neste mês.
7: Lídice da Mata também rebate críticas sobre possíveis impactos na produtividade, afirmando que o desempenho econômico depende de fatores como tecnologia e políticas públicas. Para ela, a redução da jornada contribui para a dignidade e a saúde dos trabalhadores.
6: Luiz Carlos Mota, do PL de São Paulo, participou da quinta edição do 1º de Maio dos Comerciários, realizada em Avaré. O deputado informa que o evento reuniu mais de 4 mil trabalhadores que aprovaram 12 propostas em defesa da categoria.
7: Luiz Carlos Mota parabeniza a Federação dos Comerciários do Estado de São Paulo pela organização e reafirma apoio às pautas de valorização profissional e direitos trabalhistas.
4: Transportes.
6: Câmara aprova a renovação de carteira de motorista com mais facilidade para condutores sem multas. O repórter Antônio Vital tem detalhes sobre a medida.
10: A Câmara dos Deputados aprovou medida provisória que torna mais simples a renovação da Carteira Nacional de Habilitação, a CNH, se o motorista estiver inscrito no Cadastro Positivo de Condutores. O cadastro, criado em 2020, contempla os motoristas que não cometeram infrações de trânsito nos últimos 12 meses. A proposta original, editada pelo governo, dispensava os condutores sem multa de fazer os exames do DETRAN para renovar a CNH ou autorização para conduzir ciclomotor. O relator da medida provisória na comissão mista, composta por deputados e senadores, senador Renan Filho, do MDB do Alagoas, alterou o texto e manteve a exigência de exames de aptidão física e mental para a renovação da carteira, mesmo para aqueles sem multas. A mudança foi pedida pelo senador Dr. Irã, do PP de Roraima. Ele argumentou que, caso a pessoa não tivesse multas de trânsito, poderia ficar 30 anos sem fazer qualquer exame, o que seria um risco. A medida provisória determina ainda que os custos dos exames de aptidão física e mental e da avaliação psicológica têm que obedecer um teto máximo nacional a ser fixado pela Secretaria Nacional de Trânsito. O governo, ao editar a medida provisória, argumentou que 20 milhões de motoristas dirigem sem habilitação devido aos custos elevados da carteira. A medida provisória que torna mais simples a renovação da Carteira Nacional de Habilitação, a CNH, se o motorista não tiver multas em um período de 12 meses, seguiu para análise do Senado. Da Rádio Câmara de Brasília, Antônio Vital.
7: Pompeu de Matos, do PDT, celebra a decisão do governo de anular mais de 3 milhões de multas aplicadas pelo sistema de pedágio Free Flow. O deputado ressalta que apenas no Rio Grande do Sul foram registradas mais de 1.200.000 autuações indevidas.
6: Pompeu de Matos sugere a aprovação de um projeto que permite a vinculação de débitos de pedágio ao IPVA, sem aplicação de penalidades. Ele afirma que a tecnologia que deveria facilitar a vida do motorista acabou gerando transtornos para cidadãos e caminhoneiros.
4: Política.
7: Tadeu Venere, do PT do Paraná, critica lideranças de direita e de extrema direita que acusam a esquerda de incoerência, mas que migram de partidos para viabilizar candidaturas, mesmo quando essa mudança signifique estar ao lado de pessoas a quem combatiam antes.
6: Ao citar a derrubada do veto ao projeto da dosimetria, Tadeu Venere questiona a inconsistência entre discursos rigorosos contra crimes e votos que podem resultar na soltura de milhares de presos. Para ele, por não ter propostas reais para a vida dos brasileiros, a oposição se limita a atacar a esquerda.
4: Justiça.
7: Otoni de Paula, do PSD, reafirma sua tese de que gestões fluminenses autodeclaradas de direita foram responsáveis por episódios de corrupção no Rio de Janeiro. Ele cita irregularidades na Fundação Ceperge, contratações de funcionários fantasmas e desvio de recursos da privatização da SEDAE.
6: Otoni de Paula critica o uso da pauta ideológica como forma de encobrir problemas administrativos. Ele afirma que operações policiais recentes em secretarias estaduais levantam questionamentos sobre a condução do poder público no estado.
7: Talíria Petrone, do PSOL do Rio de Janeiro, aponta uma relação entre a família Bolsonaro e o crime organizado. A deputada menciona a nomeação de familiares de milicianos como exemplos de uma trajetória questionável.
6: Talíria Petrone cita ainda aliados políticos ligados à família Bolsonaro, envolvidos em investigações como casos de funcionários fantasmas no Ceperge. Para ela, o Brasil deve manter o foco no combate à corrupção.
4: Segurança Pública.
7: Anne Ortiz, do PP do Rio Grande do Sul, defende a urgência de a Câmara votar a redução da maioridade penal para crimes hediondos e de extrema violência. Ela cita pesquisa feita pela Real Time Big Data, segundo a qual entre 80% e 90% dos brasileiros são favoráveis à proposta.
6: A congressista opina haver falhas no sistema socioeducativo, onde passa o infrator sem ser corrigido e sem que seja feita justiça às vítimas. Anne Ortiz cita países nos quais as punições a jovens criminosos são compatíveis com a gravidade dos atos e pede revisão da legislação nacional.
7: Vinícius Carvalho, do PL, defende a redução da maioridade penal em casos de crimes graves cometidos por adolescentes. O deputado cita um caso recente de violência sexual contra crianças em São Paulo para cobrar do Congresso Nacional uma resposta mais rigorosa na responsabilização dos envolvidos.
6: Vinícius Carvalho também defende a aprovação de proposta que impede a não persecução penal em crimes de pornografia infantil e pedofilia. Ele argumenta que esse tipo de acordo pode resultar em punições brandas para pessoas que divulgam imagens criminosas contra crianças e adolescentes.
7: Capitão Alden, do PL da Bahia, defende um projeto que aumenta as penas para crimes cometidos contra profissionais de segurança privada. A proposta aprovada pela Câmara, na visão do deputado, busca garantir mais proteção a vigilantes que atuam em situações de risco no cotidiano.
6: Capitão Alden anuncia que o texto também amplia a proteção aos familiares e estabelece tratamento mais rigoroso aos criminosos. De acordo com o parlamentar, a medida tem o potencial de inibir a violência e reforçar a valorização desses profissionais.
7: Helder Salomão, do PT do Espírito Santo, alerta sobre a possibilidade de anistia a quase 200 mil detentos, incluindo agressores de mulheres e pedófilos, após a derrubada do veto ao projeto da dosimetria. Para ele, a possibilidade é estarrecedora frente ao recorte de feminicídios no país.
6: Helder Salomão cita dados do Ministério da Justiça, segundo os quais, no primeiro trimestre do ano, a cada 5 horas e 25 minutos, uma mulher foi morta no país. Para ele, o machismo e o discurso de ódio são as principais causas dessa violência, e o Congresso não pode abrir brechas para a impunidade.
4: Votação.
7: O plenário da Câmara aprovou o aumento da proteção às vítimas de crimes sexuais. O repórter Marcelo Larcher traz as informações.
11: A Câmara dos Deputados aprovou o projeto que aumenta penas para crimes como estupro, assédio sexual e divulgação não autorizada de conteúdo íntimo. No caso do estupro, a pena passa de 8 para 12 anos de prisão, podendo chegar a 32 anos e resultar na morte da vítima. A proposta cria uma lei da dignidade sexual e altera regras do Código Penal, do Estatuto da Criança e do Adolescente e do Código Civil para ampliar a proteção às vítimas de crimes sexuais e endurecer as punições. A pena máxima para assédio sexual aumenta de 2 para 4 anos de prisão. O mesmo vale para o crime de registro não autorizado da intimidade sexual, que tem pena máxima de 1 ano e passa para 3. O texto prevê ainda aumento de até 2/3 das penas se os crimes forem cometidos contra pessoas idosas ou com deficiência, ou se ocorrem em escolas, hospitais ou estabelecimentos policiais ou prisionais. O texto também aumenta punições para crimes relacionados à pornografia infantil e exploração sexual de crianças e adolescentes previstos no Estatuto da Criança e do Adolescente. Dependendo da conduta, as penas poderão chegar a 10 anos de prisão. Além do aumento das penas, o projeto também amplia as situações em que a justiça poderá determinar a perda do poder familiar, incluindo casos de crimes graves e crimes sexuais praticados contra filhos e outros integrantes da família sob responsabilidade do agressor. O texto também prevê que condenados por crimes sexuais possam perder cargos públicos em alguns casos. O texto foi apresentado pela deputada delegada Catarina, do PSD de Sergipe, e sofreu alterações da relatora, deputada delegada Ione, do Avante de Minas Gerais, que justificou as medidas.
12: No presente projeto, a incidência mais gravosa do poder punitivo do Estado para esse tipo de delito odioso também repercute em sanções acessórias a serem impostas a criminosos sexuais, a exemplo da perda da tutela e curatela e da inabilitação para os cargos públicos. Ademais, procura-se garantir proteção às vítimas nas órbitas jurídicas e assistencial, além de investir esforços públicos na educação e conscientização coletiva para a mudança social, construção de espaço público de convívio saudável, respeitoso e seguro.
11: O projeto ainda garante às vítimas de crimes sexuais atendimento psicológico e jurídico prioritário, proteção de dados pessoais e acolhimento humanizado durante o atendimento. O projeto que cria a Lei da Dignidade Sexual e amplia punições para crimes sexuais seguiu para análise do Senado. Da Rádio Câmara de Brasília, com informações de Daniele Lessa, Marcelo Larcher.
4: Saúde.
6: Diego Garcia, do União do Paraná, defende a aceitação de exames solicitados por nutricionistas em laboratórios e hospitais. Relator da matéria na Comissão de Constituição e Justiça, ele afirma que a medida amplia o acesso dos pacientes e reduz a dependência de encaminhamento médico.
7: Segundo Diego Garcia, a iniciativa valoriza o papel do nutricionista e diminui a burocracia no atendimento. O deputado acrescenta que a proposta deve agilizar o acesso aos serviços, especialmente no SUS, além de fortalecer a prevenção e melhorar a qualidade do cuidado em saúde.
13: Então agora nós vamos desburocratizar esse sistema e facilitar, porque basta passar por esse profissional de nutrição, ele já vai ter acesso tanto à receita para os suplementos, como também à receita ou encaminhamento para a realização de exames. Então é mais facilidade, menos burocracia e melhorar a qualidade da saúde da população brasileira. Atuar na prevenção e valorizar os profissionais de nutrição.
6: Doutor Zacarias Calil, do MDB de Goiás, denuncia desperdício de quase 300 milhões de reais com o descarte de 10 milhões de doses de vacinas da Coronavac vencidas e que por falha logística não chegaram à população, segundo a auditoria do Tribunal de Contas da União, citada por ele.
7: Doutor Zacarias Calil lamenta o desperdício milionário enquanto a saúde pública passa por carências básicas, como a falta de exames e estrutura hospitalar. Ele defende que o parlamento cobre respostas sobre as compras e pela ineficácia da redistribuição.
4: Educação.
6: José Rocha, do União da Bahia, apresentou proposta de emenda à Constituição que integra o ensino médio à formação técnico-profissional. O deputado afirma que a medida pode ampliar a qualificação dos jovens, reduzir a evasão escolar e preparar estudantes para o mercado de trabalho.
7: José Rocha acredita que a educação técnica é necessária para aumentar a produtividade do trabalhador brasileiro. Ele ressalta que o modelo permite ao jovem ingressar mais cedo em uma profissão sem impedir o acesso posterior ao ensino superior.
6: Soraya Santos, do PL do Rio de Janeiro, fala sobre a importância da educação inclusiva aliada ao trabalho de escolas especializadas. Segundo ela, o sistema público deve garantir inclusão, mas...
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8 horas. 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
1: 8 horas e 4 minutos.
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0: Muito bem, estamos chegando com mais uma edição do nosso programa, edição de sexta-feira. Hoje é dia dos especiais, né? Aliás, do especial exclusivamente, Roberto Carlos, é isso aí, estamos chegando. 20:09, hoje é sexta-feira, no próximo domingo é dia das mães, hoje é 8 do mês de maio, né, gente? Bom, amanhã é 9:10, é o primeiro, né, domingo aí, você já sabe, é dia das mães. A gente vai passar uma música do Roberto Carlos, Lady Laura, né, em homenagem às mães, e mais uma lá no meio do programa, em homenagem às mães, mas hoje é especial do Robertão. Estamos chegando, viu? Estamos a exatamente hoje, 128 dias corridos, faltam 237 dias para terminar o ano. Gente amiga, estamos chegando.
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0: Como sempre, né? A gente bota pegado. O nosso zap é 9929-1049. Você participa do programa mandando o seu áudio caprichado.
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0: Boa noite, Bernardo.
4: Boa noite, Marcos Coimbra.
0: Boa noite, linda.
5: Boa noite, Marcos Coimbra.
0: É nóis. E hoje o comércio estava aquecido, né? É aquela questão, dia das mães, todo mundo comprando antecipado o presente da mamãe. A mamãe merece, né, gente boa? Como nós não temos programa amanhã, que é sabadão, como nós não temos programa no domingo, a gente vai fazer uma homenagem singela para as mães hoje, viu? Vamos falar um pouco das mães lá na metade do programa e vamos passar uma música, viu? Uma ou duas. A do Roberto Carlos, a Lady Laura, a gente vai passar. É uma música que o Robertão, o rei da música popular brasileira, fez para sua mãe, a Lady Laura. A dona Laura, né? A mãe do rei. Ele fez essa música linda em homenagem à Lady Laura. E, obviamente, em homenagem, consequentemente, a todas as mães, né, gente boa? Mãe é tudo, mãe é a razão de viver. E a gente vai falar disso num motivacional especial do programa de hoje. 20:11, Robertão, canta pra gente!

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0: Ainda 20:18, 20:18, hora de Brasília, hora oficial do Brasil. E tem gente ouvindo o nosso programa no painelzão do carro 100% 104. É o meu amigo Tony da ProBike. Boa noite, Coimbra. Boa noite, meu irmão. Boa noite. O Robertão tá ouvindo a gente também, apesar de não ter vindo hoje, nesta sexta-feira maior. Mas ele tá ouvindo o programa lá de casa, descansando, né, Betão? Eu também tô cansadão, rapaz. Ele disse que tá na escuta, viu? O gostosão da rádio, ah, tá. Sonhador ele, né? A gente deixa o menino sonhar, fazer o quê, né? É porque ele não se enxerga direito. É assim mesmo, né? Tem que dar valor, pelo menos ele tem autoestima alta, né, gente? 20:19, alô, Rony!
1: Boa noite, Marcos Coimbra, Roberto Fernandes, Romance na Cidade. Mandar o nosso abraço de sempre para os amigos do Alto Caiçara, Marcão Gordo, seu Valfredo, pau para toda a obra, Serginho Lô e Vavá do Sacola Cheia no bairro Beija-Flor. 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Nosso abraço especial para todos os amigos ligados, Ivan do Rodo e Franklin, lá na Fazenda Beira Rio, Wesley, serventuário da Justiça, aqui no bairro Marabá, na Praça Bonita do Lajedo Novo. Um abraço especial para quem tá ligado no Romance na Cidade. 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Valeu, Marcos Coimbra, Romance na Cidade.
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0: aqui na 104 FM. 20 horas e 25 minutos. 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
0: 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Marcos Coimbra. Tem muita gente de Coca Jovem acompanhando o nosso programa na tvguanambi.com.br ou nas radionetes, né? Só entrar lá e só se ligar. Se liga, se liga. 20 e 25 agora, Brasil. 20 horas e 25 minutos. Nosso abraço, nosso carinho, nosso muito obrigado a você curtindo o nosso programa e do outro lado. Aquele abraço. Esse é o nosso programa especial do Rei nesta noite gostosa de sexta-feira, finalzão de semana pintando. Finalzão de semana diferente pintando, né? Afinal de contas, amanhã é Sabadão Maravilha. É o último dia para quem ainda não comprou o presentão da mamãe, porque no sabadão, né? É assim, é correria de última hora, né? Mas no domingão é dia das mães. Parabéns para todas as mães. Daqui a pouquinho a gente tem música da mamãe aí, viu? Vamos abrir um parênteses no especial do Roberto Carlos para passar uma ou duas músicas aí que fala das mamães. Essa música que passou aí, Amada Amante, quem gosta é do Paulo, né? Paulo Coveiro gosta, ama, pede. É pra você, viu, Paulão? 2026. Essa do Roberto é linda, viu, gente? Essa música do Roberto Carlos, eu amo de paixão. O título dela é A Primeira Vez.

Como eu disse, essa música do Rei é sensacional, né? Essa música, a primeira vez, é o nome da música. Grava aí, viu? Grava aí pra você ouvir depois, pra você pedir um dia aqui no especial do Roberto Carlos. Certo, gente boa? Vamos que vamos, Brasil. 20h31. Amanhã é sabadão, viu? Amanhã tem o pessoal do Cafona aqui, viu? O novo menu 104. Antes tem o Salvani, né? O Salvani Cotrim. Amanhã? É amanhã com o Salvani? É amanhã, né? Ou é domingo? Aí eu fiquei perdido agora. Acho que tem o professor Lúcio no domingo, né? É isso mesmo, é o Salvani Cotrim amanhã, com o melhor da música. Logo cedinho, cedinho mesmo, viu? É o programa do Salvani de música, o programa musical do Salvani, o que não é jornalístico, é muito, mas é muito bom, né? Muito bom mesmo. Aí depois vem a turma do Cafona. Oh, musicão da Gota Serena. Esse aí é meu amigo Rony da Espírito Santo. Ele tá se referindo àquela primeira música do Roberto Carlos que a gente passou, né? Boa noite, Marcos. Boa noite, Rony. Rony da Espírito Santo. Ouvindo a gente. O Bertão tá digitando, né? Tá ouvindo o programa, hein, Bertão? Tá ouvindo? Cara, eu tô cansado. O Roberto deve estar cansado também, né? Eu tô mais cansado que o Roberto, que eu trabalhei à tarde também. É, não é fácil não, viu? É o calor de Guanambi. Engraçado, até esses dias tá fazendo um calorzão de dia, né? À noite fazendo frio. Hoje não, hoje tá bacana. Pelo menos até a hora que eu entrei aqui na rádio, né? Em breve vai ter o programa Top Music com o locutor Roberto Fernandes ao sabadão. Avisa aí. É, Roberto, a gente vai avisar quando realmente estiver acontecendo, né, Roberto? Das 13 às 15. Ainda não tá acontecendo. Então, fica na expectativa, né? Fica na expectativa que o Roberto, em breve, o Robertão, Roberto Fernandes, meu parceiro aqui, de alguns dias, vai ter também o seu programa no sabadão. Ele diz que tá quebrado. E amanhã tem mais locução pra nós. E o pior é que amanhã vai ser muito mais cheio, né? Centro congestionado, gente trabalhando pra tudo quanto é canto, prestadores de serviço, gente comprando pra dar presente, gente trabalhando nas lojas. A cidade de Guanambi tem um movimento bacana no sábado, né? Tem um movimento bacana no sábado, das 8h30 em diante até a 1h. Amanhã algumas lojas vão abrir o dia todinho. Por conta do Dia das Mães, né, gente boa? Por causa do Dia das Mães.

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nosso programa. Vamos seguindo, são 20h47, especial do Rei, especial do Roberto Carlos, numa sexta-feira especialíssima, gente boa. Tem aí a música do Roberto Carlos, tem, gente boa? Aquela que fala das mães, é Lady Laura, né, produção? É Lady Laura? É Lady Laura, a música que fala das mães. Mas a gente vai abrir uma sessão também para passar uma música, é, que fala das mães aqui, que não é do Roberto Carlos. É a nossa homenagem que nós vamos fazer, né? É porque nós não temos programa amanhã nem domingo. E o Dia das Mães é domingão, né, gente boa? É domingo. Pronto, domingão. Aí a gente vai fazer essa homenagem singela hoje. Vamos passar uma música aqui do Marcos Antônio. Aí depois a gente passa uma outra música, viu, gente boa? Aí a gente passa uma outra música do Roberto Carlos. A gente vai procurar aqui no nosso sistema para ver se nós temos aqui a Lady Laura, né? Que é uma linda música que o Rei fez para sua mãe, Lady Laura, que morreu há pouco tempo, né? Já bem velhinha mesmo. Ela viveu muito, graças a Deus, né? Boa sorte do Roberto, né? E sorte de quem tem suas mães ainda para homenagear agora no domingo. 24

0: Essa música é linda demais, é do Marcos Antônio, viu, gente boa? É música gospel, né? Agora, ó, produção, vê se acha a Lady Laura aí pra mim, produção, do Roberto Carlos, né? Porque essa música é muito linda também e é homenagem à mãe dele e, consequentemente, pras outras mães. É Lady Laura, viu?
1: É, como é que escreve Lady Laura aí? É L-E, né? É L-E-I-D-Y, né?
0: Pronto. Ai, ai, ai, ai, ai, tem que ser rápido, né, produção? Aqui? Ah, né? É cá, entendi. Aqui, ó. Ah, rapaz, Lady Laura com Roberto Carlos. Não apareceu, não. Então coloca Laura aí, professor. Laura, pronto. É. Ah, que Lady Laura de Roberto Carlos. Solta aí. Solta essa música aí que também é homenagem às mães, né? O Roberto Carlos fez pra mãe dele, a dona Lady Laura. A dona Laura. E aí a gente passa em homenagem às mamães que estão ouvindo o programa Romance na Cidade. A você, viu, mamãe, que está ouvindo. Daqui a pouco a gente vai dar uma mensagem singela, rápida, simples, mas com muito amor para as mamães que estão ouvindo o programa, né? Ah, no dia de hoje, aqui nessa sexta-feira especial do Robertão. Solta aí, solta aí.

Aí, são 20 horas e 57 minutos. Lady Laura, linda música que o Robertão fez pra sua mamá. Isso é importante, né? O amor de mãe é o amor que abaixo de Deus é o maior, é o mais próximo, né? Claro que não chega nem perto de Deus, mas humanamente falando é o mais aproximado, né? Porque a mãe é capaz de dar a vida por um filho. E essa é a nossa mensagem para as mães de hoje. A mãe, ela é singela, maravilhosa, ela tem um dentro de si, né? Aquela questão de defender o filho, mesmo que ele esteja errado, mesmo que ele não esteja correto, não esteja certo, mas ela tem dentro da sua natureza, né? A natureza da mãe, de amar, de ter o filho ali próximo, de fazer com que esse amor, né, seja um amor diferenciado. A mãe, ela tem um comportamento completamente diferente que ninguém mais vai entender. Só mãe entende. Às vezes alguém fala, mas como é que é isso? Como é que o camarada faz isso com a mãe e a mãe ainda... É porque o amor de mãe é diferenciado. É muito, muito, muito aquém da nossa compreensão. Primeiro que ela, na concepção, ela já começa a amar um menino que nem nunca viu, não conhece, não sabe como será, se vai ser homem, mulher. Só depois de um exame, né? Hoje com a tecnologia, aí sim tem como saber. Aí tem como saber, mas ela não importa se é homem, se é mulher, se tem problema, se tem um defeito, se vai nascer assim, se vai nascer assado. Ela já ama. E se o menino vier ao mundo com algum problema, ela vai continuar amando. É claro que volta e meia a gente ouve aí umas conversas, né? De que uma mãe fez isso, fez aquilo, mas provavelmente é uma pessoa desequilibrada. Porque a mãe de verdade é aquela que leva 9 meses um filho na barriga e durante toda a vida suporta ele. E depois de velho, ela ainda intercede por ele e olha pra ele como se ele fosse um menino, né? Por mais que ele tenha 30, 40 anos e às vezes está distante do caminho que ela queria que ele trilhasse, ele não trilha, talvez por injúria do destino, ele procurou um outro caminho desfavorável pra ele mesmo, mas a mãe continua vendo ele como um menino e achando que ele vai acertar, ainda é capaz de apostar nele muitas e muitas e muitas vezes, acreditando que ele ainda será o seu menino, né? O seu filho que vai mudar e vai dar aquele orgulho que ela tanto quis. Mas ela continua sofrendo. Se ele for alguém na vida, alguém direito, de paz, ela vai ter orgulho, ela vai amá-lo. Mas se ele for um cara que está à margem da lei, ela vai continuar amando do mesmo jeito, né? Porque mãe é mãe. O amor de mãe é um amor inexplicável. É um amor maravilhoso. Porque ela carrega dentro de si esse amor muito mais forte do que de um pai, por exemplo. Não é que os pais não amam os filhos, claro que sim. Mas o amor da mãe é superior. É sem explicação, né? E no domingo vai chegar o dia delas, o dia das mamães. Não importa se ela é morena, escura, preta, não importa. Não importa se ela é indiana, africana, brasileira, americana. Ela é mãe. E a gente vai estar presenteando as nossas mães com um beijo, com um abraço. Se você é pobre, não tem nada para dar, sua mãe, dê um abraço, ela vai ficar mais satisfeita. Ela vai ficar satisfeita. O importante é reconhecer que você tem ainda uma mãe. E nessa época, viu? Tem muita gente que sofre, né? Porque já não tem mais o colo, o afago, o abraço da mãe. Isso é muito triste, né? Eu conheço pessoas que todas as vezes, quando chega nessa época do ano, ele chora ou ela chora, lamentando não ter, né, o conselho da mãe, não ter a mãe, a comida da mãe, que é sempre muito mais gostosa, o afago da mãe, o respeito